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8: Milton Nascimento, de Chico Buarque, Brejo da Cruz.

foi Ian Cury, música dele, Bora Brasil. Também teve Grooveria, de Djavan Cerrado. 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Cazuza, dele Renato Ladeira, faz parte do Meu Soul.

Maria Rita, de Arlindo Cruz, Fred Camacho e Marcelinho Moreira, Rumo ao Infinito. Antes teve Paulinho Mosca, de Mosca, O Jardim do Silêncio.

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2: Brazilian Grupo, Pedro Gomes, Otávio Castro, são alguns dos destaques da música instrumental brasileira aqui no Brasil Instrumental, um programa da rádio Unesp FM, emissora parceira da Rede Nacional de Comunicação Pública. Hoje, 11 da noite, aqui na Rádio Nacional, 90 anos sem fronteiras.

Cássia Heller, de Zé Ramalho, Vila do Sossego. Flávia Bittencourt, Abri a Porta, de Dominguinhos e Gilberto Gil. 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Pepeu Gomes, dele, Baby do Brasil, Deusa do Amor.

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Quem não conhece o tema com que nós abrimos esse programa? Mesmo que nunca assistiu ao filme O Homem do Braço de Ouro, 1956, com Frank Sinatra e Kim Novak, já o ouviu com alguma orquestra, no caso a de Billy May, e sempre com esse arranjo vibrante, jazzístico, marcado pelos pratos da bateria. Era uma das características do compositor Elmer Bernstein, então com 32 anos, e que estourou em Hollywood com a música para este filme. Eu sou o Rui Castro e esse é o sexto programa da série A Música do Cinema, hoje focalizando as trilhas sonoras influenciadas pelo jazz. E o grande compositor com esse viés jazzístico foi Elmer Bernstein. Como você vai ver agora, com suas trilhas para os filmes Nos Bairros do Vício, de 1962, e A Embriaguez do Sucesso, de 1957.

Walk on the Wild Side, do filme Nos Bairros do Vício, de 1962, e Sweet Smell of Success, do filme A Embriaguez do Sucesso, de 1957. As duas composições de Elmer Bernstein. Até o começo dos anos 50, a trilha sonora dos filmes americanos, inclusive os mais violentos, com bandidos e mulheres fatais, era baseada na tradição europeia, com aquelas enormes orquestras de cordas, mesmo porque os grandes compositores do cinema eram os refugiados europeus, alemães, húngaros, poloneses. Mas ali as coisas começaram a mudar. Surgiram jovens compositores americanos, com um ouvido na composição clássica, mas com um ou dois pés no jazz. Veja o que eles fizeram nas trilhas do primeiro, O Selvagem, de 1953, com Marlon Brando, e depois, dois temas do pungente Quero Viver, de 1958, com Susan Hayward.

0: Primeiro, ouvimos o tema de The Wild One, o Selvagem, de autoria de Leif Stevens, com destaque para o trompetista Shorty Rogers, um dos expoentes do chamado West Coast Jazz. E depois, duas composições de Johnny Mandel, I Want to Live e Black Nightgown, para o filme Quero Viver, em que Susan Hayward interpretava uma mulher condenada à morte. As duas interpretações por Jerry Mulligan e a Cancer Jazz Band, de 1960. Jerry e um scratch de jazzista da costa oeste americana apareciam no filme tocando esses temas e faziam com que você não despregasse o olho e os ouvidos da tela.
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que você ouviu foi a música de abertura do filme A Marca da Maldade, de 1958, dirigido por Orson Welles. É um dos grandes começos de filme na história do cinema. Uma sequência de 3 minutos e meio, sem cortes, passada numa cidade da fronteira do México com os Estados Unidos, em que a câmera segue pela rua, driblando os carros e transeuntes, até resultar num beijo entre os protagonistas e uma explosão. O autor da música, que começava sua carreira já com esse cartão de visitas, era o ainda quase desconhecido Henry Mancini. E agora atenção. Outro grande momento da inspiração jazzística no cinema foi a sequência da dança na garagem em West Side

Você se lembra? Cool é aquela sequência de dança de West Side Story que se segue à de maior tensão do filme, a da briga e a canivete entre os Jets e os Sharks, as duas facções rivais de americanos e porto-riquenhos. Com coreografia de Jerome Robbins, os Jets dançam uma espécie de catarse. Você percebeu como, depois de um clima alucinante, a música começa a se pacificar? E o que vem agora de música com influência jazzística dispensa apresentações. O tema de James Bond, apresentado logo na abertura do primeiro filme da série, O Satânico Doutor No, de 1962, e que abre até hoje os filmes de 007. O tema era da autoria de Monty Norman, mas quem ficou famoso com ele foi John Barry, que ao compor as trilhas dos filmes seguintes, Moscou contra 007 e 007 contra Goldfinger, tentou se passar também como autor dele. Daí seguiu-se um longo processo judicial, finalmente vencido com justiça por Monty Norman. Mas o esperto John Barry não podia se queixar, que viveria às custas de James Bond pelo resto da vida. Aqui temos tudo isso de 007 na interpretação da insuperável orquestra de Count Basie.

tema de James Bond 007 de Monte Norman e From Russia With Love e Goldfinger, essas duas da autoria de John Barry, os três pela orquestra de Count Basie. E o que dizer daquelas canções dos anos 50 que não foram compostas como trilhas sonoras, mas que surgiram de repente em filmes obscuros, ouvidas como música de fundo, por exemplo, numa sequência de boate em que houvesse alguém tocando. Duas dessas canções eram Harley Nocturne, de Earl Hagen e Dick Rogers, e Night Train, de Jamie Forrest, que por sua qualidade tiveram muitas gravações, algumas até ilustres. Aqui vão Harley Nocturne, com a orquestra de Duke Ellington, e Night Train, com seu próprio compositor, o saxofonista Jamie Forrest.

Harlem Nocturne, de Earl Hagen, e Dick Rogers, com Duke Ellington, e Night Train, de Jimmy Forrest, com ele próprio, talvez não por acaso.

0: um ex-músico de Duke Ellington. E assim chegamos ao fim do programa de hoje. No próximo, prepare-se para uma fascinante viagem pela música dos grandes filmes europeus. Até lá.
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9: Olá, a Unesp FM apresenta Brasil Instrumental, a competente e inspirada produção dos nossos compositores. Uma hora de música instrumental brasileira para você. Passam hoje por aqui Brazilian Grupo, Pedro Gomes, Arismar do Espírito Santo, Otávio Castro, Dadô, Milton Banana e muito mais. Começamos com o saxofonista Paulo Moura, acompanhado de Pascoal Meirelles na bateria, José Luiz Maia no baixo e Osmar Melo no piano. A instrumental Alma Brasileira, para começar em alto astral.

Paulo Moura, dele Alma Brasileira. A Unesp FM está apresentando Brasil Instrumental. O Brazilian Grupo lançou em abril, pelo selo Sesc, o álbum Os Caravelhos, um trabalho que celebra o samba jazz e a música instrumental brasileira com um toque de humor e muita vivência musical. A seguir. O veterano quinteto instrumental paulista, que reúne músicos com trajetórias que atravessam mais de 60 anos da música brasileira, demonstra o clima descontraído pelo título escolhido para o trabalho, Os Caravelhos, uma brincadeira interna, e revela a leveza que acompanha a convivência dos integrantes e reflete a intimidade que impera entre os seus músicos. O disco parte deste encontro entre diferentes experiências para construir um repertório que dialoga com a tradição e com o presente. A formação reúne o contrabaixista e gaitista Kleiber de Souza, o pianista Aloísio Pontes e o saxofonista Héctor Costita, ligados à cena do samba jazz em São Paulo desde os anos 1960, ao lado do percussionista João Paraíba, conhecido por sua atuação no trio Mocotó, e do baixista Giba Pinto, integrante de uma geração posterior. O repertório reflete a diversidade de trajetórias e referências do grupo. Ao longo de 8 faixas, o álbum traz samba, jazz, choro, bolero e influências latinas, remetendo à formação musical dos instrumentistas em bailes, bares e boates. Começamos com El Detective, de Héctor Costita, que apresenta uma atmosfera inspirada em trilhas cinematográficas, com influência do jazz latino. E também Nano, também de sua autoria, que foi composta como uma homenagem a um dos seus filhos a partir de uma lembrança de infância.

Brazilian Grupo de Hector Costita, Nano e abrindo o bloco, El Detective. No Brasil Instrumental, o baixista e compositor Pedro Gomes, um dos músicos mais atuantes da nova safra de instrumentistas mineiros. Com composições jazzísticas influenciadas pela música brasileira, Pedro destaca a força do baixo nas melodias, além da improvisação. Destacamos Mosaico, uma combinação de influência do jazz contemporâneo mundial com elementos da cultura afro-brasileira em um arranjo moderno para sexteto. E na sequência, o multi-instrumentista Arismar do Espírito Santo e a composição que dá nome a este disco, Alegria nos Dedos, lançado pelo selo Maritaca em 2012. Confira. Música.

Arismar do Espírito Santo, dele Alegria nos Dedos. Abrindo o bloco, Pedro Gomes, dele Mosaico. 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O carioca Otávio Castro apresenta o álbum Donaire, a seguir. Além de harmonicista, multi-instrumentista e compositor, Otávio é também professor e tem colaborado muito para a formação de uma geração de gaitistas, tanto no Brasil como no exterior. Donaire é o sexto álbum da carreira, sendo o terceiro como multi-instrumentista, onde toca todos os instrumentos musicais. Repertório, composições feitas por outras pessoas em homenagem a ele, que veio acumulando ao longo da carreira. Das 8 faixas do disco, 5 são compostas por amigos e também pelo pai, já falecido. Vale lembrar que em 2022 ele fez o álbum Dali, muito elogiado pela crítica especializada. Vamos ouvir Essa é Tua, com a participação especial do compositor Gilberto Vieira no violão de 7 cordas. E na sequência, a faixa que dá nome a este álbum, Donaire. Música.

Otávio Castro, dele, Donaire, antes de Gilberto Vieira, Essa é Tua. A Unesp FM continua o Brasil Instrumental. Zanzando é o quinto CD de Dadô, apelido artístico desse paulista que começou muito cedo na música. Transitando entre vários ritmos brasileiros, o CD conta com composições melodiosas e algumas pitadas de improvisação. Vamos ouvir Voltando para Casa, e na sequência tem Milton Banana Trio, comandado pelo baterista Milton Banana, junto a Vanderlei no piano e Guará no baixo. Milton Banana foi um trio musical de jazz brasileiro formado na década de 1960 e durante a carreira o grupo teve várias formações diferentes e gravou no total 9 álbuns pela Odeon e outros pela RCA. Destacamos Primavera.

Milton Banana Trio, de Carlos Lira e Vinícius de Moraes, Primavera. Antes, Dado, dele, Voltando Pra Casa. E para encerrar o Brasil Instrumental, Spock Frevo Orquestra. Big Band brasileira composta por 17 músicos. Foi formada no Recife, Pernambuco, em 2001, cujo objetivo é divulgar o frevo no Brasil e no mundo. Sob a batuta do maestro Spock e de Gilberto Pontes, ambos saxofonistas e diretores musicais da orquestra. Vamos ouvir Últimos Dias.

Spock Frevo Orquestra de Levino Ferreira, Últimos Dias. E nós vamos ficando por aqui. Fontes pesquisadas, biscoitofino.com.br, spotify.com, revista Prosa, Verso e Arte.com e sescsp.org.br/selosesc. Estúdio de gravação, Paulo Pepa. Produção de Silene Barros. A apresentação é de Wellington Leite. Muito obrigado pela companhia, um abraço para você e até mais.

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1: Olá, a partir de agora na locução, eu, Marli Arboleia, trabalhos técnicos de Rafael Tomás. É um grande prazer ter a sua companhia aqui na Rádio Nacional. E a gente ouve Maria Rita, de Guilherme Arantes, aprendendo a jogar.

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2: Max de Castro, de Carlos Imperial, Meu Limão, Meu Limoeiro. Paralamas do Sucesso, de Herbert Viana, Lanterna dos Afogados.
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2: Gal Costa, de Djavan Topázio.

Flávio Venturini, de Lô Borges, Márcio Borges e Fernando Brandt, para Lennon e McCartney. Zé Cabaleiro, dele e Fernanda Abreu, Alma Nova. 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Lenine, dele, O Homem dos Olhos de Raio-X.

O Rapa de Gordurinha e Nelinho Súplica Cearense. Paula Lima, de Seu Jorge, Gabriel Moura, Quero Ver Você no Baile. 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Casuarina e Geraldo Azevedo, de Raul DiCaprio, Embira.

Lulu Santos, música dele, Nelson Mota, De Repente Califórnia. Cláudio Zoli, Dizoli, Arnaldo Brandão e Paulo Dan, Noite do Prazer. 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Jorge Benjor, de Benjor, Berenice. 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Naozete, de Cristina Saraiva e Felipe Radicete, na Corda Bamba.

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1: Caetano Veloso, música dele, Alegria, Alegria.

Seu Jorge, de Jorge Benjor, País Tropical. Ivan Lins e Hamilton de Holanda, de Ivan e Aldir Blanc, Acariocando. 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Sérgio Sampaio, dele, Viajei de Trem.

Maria Bethânia, de Chico Buarque, o velho Francisco. Rodrigo Alarcon, dele, Garota da Linha Azul. 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Djavan, de Djavan, Maria das Mercedes.

0: Beto Guedes, dele Ronaldo Bastos, Sol de Primavera. Skank, de Gilberto Gil e Liminha, Vamos Fugir.
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0: Maria Gadu, música dela, Altar Particular.

0: Rita Benedito, de Jorge Benjor, vendedor de bananas. Vamos que vamos.
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1: Gilberto Gil, de Maria Jussá e Roger Kedi, Vida.

Cássia Heller, de Frejá e Cazuza, Bete Balanço, Tulipa Ruiz e Felipe Cordeiro, de Manuel Cordeiro, Luiz Chagas, Tulipa e Gustavo Ruiz e Felipe Cordeiro, Virou. Raul Seixas, música dele, Metamorfose Ambulante.

0: Elis Regina de Belchior, Velha Roupa Colorida. Paulinho da Viola, de Paulinho, 14 anos.
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0: Moraes Moreira, dele, Fred Góes e Zeca Barreto, Sintonia.

Bacana. Pra ela.

0: Marco Ribas, Erasmo Carlos, de Marco e Erasmo, Beira d'Água. Ivete Sangalo e Criolo, de Tim Maia, Réu Confesso.
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0: Roberta Sá, de Hermínio Belo de Carvalho e Elton Medeiros, Pressentimento.

0: Raquel Reis, música dela, Pelo. Também Paulinho Mosca, de Mosca, Pensando em Você.
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0: Ney Matogrosso, de Chico Buarque, Partido Alto.

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1: Rita Lee, Della e Luiz Sérgio. Agora só falta você.

Fred Martins e Ney Matogrosso. De Fred e Marcelo Diniz, Tempo Afora. Paulinho Mosca e Lenine, deles, Relampiano. Fagner, de Cecília Meirelles e Fagner Canteiros.

0: Maia, de Edson Trindade, gostava tanto de você. Elis Regina, de Rita Lee, Roberto de Carvalho. Alô, alô, Marciano.
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0: Marina Lima, dela e Antônio Cícero, Fugaz.

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Baby do Brasil, de Caetano Veloso, Menino do Rio. Belchior dele, apenas um rapaz latino-americano. Secos e Molhados, de João Ricardo e João Apolinário, Amor.

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1: Ao seu Valença, dele La Belle de Jour.

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Zeca Baleiro, de Baleiro, Telegrama. Toquinho e Chico Buarque, deles, Samba para Vinícius. Luciana Mello, de Elinho e Elvis Muniz, Assim que se faz.

Mariana Aidardi, Giana Viscardi e Michael na gangorra. Marcelo D2 de Carlos Imperial, nem vem que não tem. 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Criolo de Criolo, fermento para massa.

Tulipa Ruiz, de Rita Lee e Roberto de Carvalho, Mania de Você. Celso Fonseca e Marcelo D2, de Celso, Viajando na Viagem. 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Cláudio Zoli, de Cassiano e Paulo, A Lua e Eu.

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1: Paralamas do Sucesso, de Jorge Benjor, País Tropical. Essa é a razão da

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5: Olá, ouvinte nacional, muito bom dia. A partir de agora, a comunicação de Milton Rocha na sua companhia com o melhor da música brasileira. Na programação musical de Leila Sena. Hoje começamos com Marisa Monte.

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Você ouviu Clara Nunes de Romildo Souza Bastos e Toninho Nascimento, Conto de Areia. Luiz Melodia de Oswaldo Molles, Não Me Quebro à Toa. A primeira, Marisa Monte, dela mesma, Calma. 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Eu apresento agora para você na Nacional Caetano Veloso.

Ouvimos Marcos Valle de Chico Buarque de Holanda, Almanac. João Bosco de Aldir Blanc e João Bosco, O Mestre Sala dos Mares. Caetano Veloso de Vinícius Cantuária, Lua e Estrela. Eu apresento agora para você Marcelo Genesi, dele mesmo, Temporal.

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16: Muito bem, estamos de volta na Nacional com o melhor da música brasileira. Vamos ouvir agora Gilberto Gil.

Tivemos aí Senhor Blanchot de Ginga e Aldir Blanc, Chá de Panela. Antes, Rita Benedito, de Vânia Borges, A Mulheres. Abrindo o bloco, Gilberto Gil, de Dorival Caymmi, Marina. 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
1: De volta na Nacional, vamos ouvir agora Cássia Heller.

0: Tivemos aí Dulce Quental, de Rômulo Portella, Para os que estão em casa. Antes, nem Mato Grosso, de Fred Martins e Alexandre Lemos, novamente. A primeira, Cássia Eller, de Roberto Frejá e Cazuza, Bete Balanço.
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0: Seguimos com o melhor da música brasileira, ouvindo agora Belchior.

Você ouviu Ana Rato, dela mesma, Penumbra, Antes é o Mar, de Zé Ramalho, Galope Rasante, e abrindo o bloco Belchior, de Fagner e Belchior, Paralelas. 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Eu trago agora para vocês Seu Jorge, de Paulinho da Viola, Na Linha do Mar.

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Olá, seja muito bem-vindo, muito bem-vinda à Nacional, você que sintonizou o seu rádio agora. Eu sou Milton Rocha e estou apresentando a programação musical de Leila Sena. Eu trago agora para você Zélia Duncan.

0: Você ouviu o Djavan dele mesmo, Cigano. Lenine, de Caixaragão, Hoje Quero Sair Só. A primeira, Zélia Duncan, de Arnaldo Antunes e Pepeu Gomes, Alma.
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0: Você ouviu agora Lô Borges.

Tivemos aí Maria Bethânia de Joyce Moreno e Ana Terra, da Cor Brasileira. Antes, Maria Rita, de Tiago Silva e Davi, Abismo. E abrindo o bloco, Lu Borges, Lu Borges e Márcio Borges, Quem Sabe Isso Quer Dizer Amor.

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2: Olá, bom dia, agora 7:30. Um ótimo dia para você sintonizado na Rádio Nacional em Brasília, São Paulo, Rio de Janeiro, Amazônia, Alto Solimões, São Luís, Recife e também para você que nos acompanha em todo o Brasil, junto às emissoras parceiras da nossa rede nacional de comunicação pública e também pelo Instagram. Segue a gente por lá, não esquece, é o arroba Rádio Nacional Notícias. Eu sou o Dilson Santa Fé, aqui comigo Priscila Mazzanotti, hoje ao vivo aqui do estúdio. Vamos lá, Pri, bom dia.
3: Oi, Dilson, bom dia para você, bom dia também para os nossos ouvintes, todo mundo que está ligado aqui no Repórter Nacional nesta terça-feira, 8 de setembro de 2026. Vamos aos destaques. Ministros Alexandre de Moraes e André Mendonça deverão dar até sexta-feira explicações sobre as investigações do Master. Prazo foi dado pelo presidente do STF. E mais.
4: Frente fria leva tempestades para a Amazônia, Centro-Oeste e Sudeste. Na região sul, frio intenso. Já no Nordeste, calor e baixa umidade.
5: Ministério da Educação promove mobilização nacional para as escolas analisarem resultados do IDEB.
6: Nova Assembleia Geral das Nações Unidas começa hoje em Nova York. Encontro de líderes mundiais será a partir do dia 22.
7: Rússia volta a bombardear Kiev após suspender ataques durante visita de emissários americanos.
3: Tudo isso e muito mais aqui no Repórter Nacional, que é produzido pela equipe de rádio jornalismo da EBC.

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1: E antes de darmos início ao nosso noticiário, lembramos que, diante do período de defesa eleitoral, não serão veiculados conteúdos que possam caracterizar publicidade institucional. A medida se faz necessária para garantir o cumprimento das normas que regulamentam a comunicação de instituições públicas. O defesa eleitoral será encerrado em 25 de outubro.
2: O presidente do Supremo Tribunal Federal, Edson Fachin, aguarda explicações dos ministros Alexandre de Moraes e André Mendonça antes de decidir como a crise interna que envolve os dois integrantes da corte será conduzida. O repórter Pedro Lacerda explica quais são as opções de Fachin para resolver esse litígio.
3: O prazo de 5 dias para as manifestações termina na próxima sexta-feira, dia 11. Fachin poderá levar o caso ao plenário do Supremo em sessão pública ou reservada, ou convocar uma reunião com os demais ministros para discutir os próximos passos. A crise se agravou depois que Mendonça liberou para julgamento um relatório da Polícia Federal que aponta uma relação de proximidade entre Moraes e Daniel Vorcaro, ex-dono do Banco Master, investigado por suspeitas de fraudes financeiras bilionárias e corrupção. Em resposta, Moraes pediu que Mendonça seja investigado por abuso de autoridade, improbidade administrativa e crime de responsabilidade. O ministro apresentou um relatório de inteligência da Polícia Federal que levanta a hipótese de direcionamento das investigações do caso Master para atingir adversários políticos. O documento, porém, não tem assinatura e traz a ressalva de que as informações são conjecturas sem valor probatório. Também está em análise um pedido do Procurador-Geral da República, Paulo Gonet, para anular o relatório da Polícia Federal. Segundo Gonet, a investigação envolvendo um ministro do Supremo deveria ter sido autorizada pelo plenário. O próprio Procurador-Geral é citado no relatório por possíveis ligações com Vorcaro. Fachin concentrou em um único processo os pedidos e documentos relacionados ao conflito. O regimento do Supremo estabelece que cabe ao plenário processar e julgar os próprios ministros, mas não define detalhadamente como deve ser conduzida uma situação como essa. Por isso, a decisão de Fachin é aguardada como um passo importante para definir os rumos da crise. Com informações da Agência Brasil, da Rádio Nacional em Brasília, Pedro Lacerda.
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2: Vamos lá para a agenda desta terça-feira dos candidatos à presidência da República. Augusto Cury, do Avante, concede entrevista ao jornal Estado de São Paulo e ao canal Meio. Depois vai para a Sabatina na Rede TV. Clariana Barão, do Democracia Cristã, dá entrevista ao site Mídia News em Cuiabá. E é agora FM de Rondonópolis. Edmilson Costa, do PCB, continua cumprindo a agenda do partido em Lisboa. Hertz Dias, do PSTU, se reúne com apoiadores em Jacareí, em São Paulo, e depois faz panfletagem em São Bernardo do Campo. Também em São Paulo, mas em Campinas, Ronaldo Caiado, do PSD, visita o Laboratório Sirius, que é um projeto científico brasileiro. Samara Martins, do Unidade Popular, vai estar aqui em Brasília, participa de sabatina no Correio Brasiliense, concede entrevista ao Metrópolis, depois faz caminhada na rodoviária. Também aqui em Brasília, Romeu Zema, do Novo, se reúne com a ABERT, que é a Associação Brasileira das Emissoras de Rádio e TV. Wilson Grassi, do Democrata, participa de sabatina e, por fim, os demais. Flávio Bolsonaro, do PL, Lula, do PT, Renan Santos, do Missão e Rui Costa Pimenta, do PCO, estão sem agenda de campanha para hoje. Agora, 7h36, vamos falar sobre o clima, sobre o tempo, uma nova frente fria aí que chega, né? Temporais no sul, no sudeste, instabilidade aqui no centro-oeste, a tão esperada chuva chegou até um pouquinho antes da hora para os padrões aqui do Distrito Federal, né? Tempo firme no norte e no nordeste, por lá vai ter sol. Renato Ribeiro, como é que tá esse panorama pós-feriadão pra gente? Conta aí, bom dia.
5: Muito bom dia, Priscila. Tem uma notícia boa aqui pra gente de Brasília, tem previsão de chuva pra cá no dia de hoje. Então, a
2: mais
5: gente joga
2: menos
5: as mãos pros céus, né, e agradece. Em alguns lugares aqui a gente vai ter chuva, então já traz uma sensação boa.
2: Mais ou menos uma notícia boa, porque a história do brasiliense é que é reclamar. Reclama da chuva, reclama da seca. Então aí a chuva
5: agora
2: vai continuar agora. A gente agora vamos reclamar da chuva.
5: É, bora. Mais uma coisa.

0: Coisa boa aí pra gente,
1: É
0: né?
1: boa sim,
0: Pois
1: gente,
0: é,
1: claro.
0: Priscila. Na frente fria mantém hoje o tempo estável, com chuva e trovoadas entre o oeste e o sul da Amazônia, além do Mato Pib.

0: de atingir principalmente áreas de Minas Gerais, São Paulo, Mato Grosso do Sul, Tocantins, Goiás e Bahia. Em São Paulo, o frio segue predominando em todo o estado, especialmente ali na faixa leste. Por outro lado, a previsão é de calor e baixa umidade em partes do Nordeste e do Norte. As altas temperaturas atingem áreas do Rio Grande do Norte, Piauí, Maranhão, Ceará, Tocantins, além de Pernambuco, Paraíba, Goiás e Bahia. Priscila.
1: Resumindo, temos chuva, temos neve, temos calor, aí todo um cardápio climático aí em tempos de super El Niño, né, de frente fria chegando, né, Renato?
0: Pois é, Priscila, em várias regiões do país, aí momentos diferentes, tempestades, região
1: É.
0: centro, sul, calor em partes do
1: A chuva é
0: Nordeste.
1: que preocupa, né? Pessoal, se cuida então. Obrigada pelas informações. Renato Ribeiro aqui no estúdio com a gente. Bom dia, bom trabalho para você.
2: Agora, 7 horas e 39 minutos. A Rússia retomou os ataques a Kiev, suspensa para receber a visita de emissários. As informações com Ana Carolina Pelis, direto dos estúdios da Rádio França Internacional em Paris, traz detalhes dessa informação. Bom dia, Ana. Seja bem-vinda.
3: Bom dia, Gilson, e bom dia a todos os seus ouvintes. A Rússia voltou a bombardear Kiev após suspender por 3 dias os ataques durante a visita dos emissários americanos Steve Witkoff e Jared Kushner. Os novos bombardeios deixaram ao menos 2 mortos e 7 feridos, segundo um balanço provisório das autoridades locais. O ministro ucraniano das Relações Exteriores denunciou um ataque horrível e massivo, onde foram usados mísseis balísticos. A promotoria de Kiev informou que os ataques danificaram 14 edifícios residenciais, uma escola, uma clínica, 25 veículos, um supermercado e diversos armazéns logísticos. O Ministério da Defesa da Rússia afirmou ter atingido fábricas de componentes para drones e mísseis, depósitos de munição e instalações militares. Kiev raramente divulga informações sobre danos sofridos por instalações estratégicas. E diante dessa nova onda de bombardeios, o Reino Unido anunciou um pacote de 100 milhões de libras esterlinas, cerca de 694 milhões de reais, para fortalecer a defesa aérea da Ucrânia. Os recursos mobilizados no âmbito de um programa da OTAN de apoio a Kiev financiarão o fornecimento de mísseis, interceptores Patriot, munições de grosso calibre e drones. Em comunicado, o Ministério da Defesa britânico afirmou que o pacote ajudará a Ucrânia a se proteger dos bárbaros ataques russos esperados nos próximos meses. Eu volto com vocês aí no estúdio.
2: Ok, muito obrigado, Ana, pelas informações. Bom dia e bom trabalho.
1: E uma nova Assembleia Geral da ONU, da Organização das Nações Unidas, começa hoje lá em Nova York, nos Estados Unidos. Depois de quase uma década, essa será a última sessão na qual António Guterres participa como secretário-geral. Gabriel Correia acompanha esse assunto e tem as informações ao vivo. Oi, Gabriel, bom dia.
4: Olá, Priscila. Bom dia para você, bom dia para os ouvintes também. Priscila, até o final deste mês de setembro, a substituição do secretário-geral das Nações Unidas deve dominar a agenda desses primeiros encontros. António Guterres deixa o cargo em dezembro, depois de completar 2 mandatos consecutivos de 5 anos. Na abertura da Assembleia hoje, o ministro de Negócios Estrangeiros de Bangladesh, Halimur Rehman, toma posse por 1 ano como presidente da 81ª sessão da Assembleia Geral, sob o tema Restaurar a Confiança, Gerir a Transformação. Segundo a lista de notícias Lusa, no dia 18, a Assembleia discute as ações para o progresso dos Objetivos de Desenvolvimento Sustentável, aquele conjunto de 17 metas globais que devem ser atingidas até 2030. E um dos momentos mais aguardados é o debate geral de alto nível, daqui a 2 semanas, quando se reúnem dezenas de chefes de Estado e de governo. O Brasil abre o debate geral no dia 22 de setembro, como faz tradicionalmente desde a década de 50, sendo seguido depois pelo país anfitrião, que é os Estados Unidos. Outros líderes esperados e países em situação em conflito militar são o presidente da Ucrânia, Volodymyr Zelensky, o primeiro-ministro israelense, Benjamin Netanyahu, e o ministro de Negócios Estrangeiros da Rússia, Sergei Lavrov. Ainda, segundo a agência Lusa, as mudanças do clima, o aniversário da Declaração sobre o Direito ao Desenvolvimento, a subida do nível do mar e as respostas a pandemias também estarão na pauta da Assembleia Geral.

0: órgão no qual participam os 193 Estados-membros. A abertura da 81ª sessão da Assembleia começa hoje às 4 horas da tarde, no horário de Brasília. Priscila, Dilson, eu volto com vocês.
1: Obrigada, Gabriel. Ótimo dia para você.
2: Agora são 7 horas e 44 minutos. Você já ouviu aqui no Repórter Nacional que ministros Alexandre de Moraes e André Mendonça deverão dar até sexta-feira explicações sobre investigações do Master. E você ainda vai ouvir.
3: Pessoas com questões de saúde mental podem procurar o Sistema Único de Saúde e outras instituições para conseguir atendimento humanizado e gratuito.
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1: E no segundo episódio da nossa série especial sobre os 90 anos da Rádio Nacional, vamos saber mais como eram as transmissões esportivas, o início das rádios novelas aqui no Brasil e um pouco da história dos programas de humor que faziam os ouvintes se divertir. João Barbosa.
5: Esse cara ali, o Cansado, levanta para a área, atenção, ajeitando o peito, Pelé, pintou o aniversário, vai marcar, atirou.
6: Foi pela voz marcante de Jorge Cury que os ouvintes da Rádio Nacional acompanharam um dos momentos mais emocionantes da história do futebol brasileiro. O gol de um jovem chamado Pelé, na final da Copa do Mundo de 1958. Era o nosso primeiro título mundial.
7: Que bonito é!
6: As transmissões esportivas já faziam parte da programação da Rádio Nacional desde o dia seguinte à inauguração. Em 13 de setembro de 1936, o locutor Odovaldo Cosi narrou o empate entre Flamengo e Fluminense pela final do torneio aberto carioca. E o futebol foi também uma das formas encontradas pela emissora para levar a cultura do Rio de Janeiro para o restante do país. Os grandes clubes cariocas ganharam novos torcedores Brasil afora, impulsionados pelas transmissões da Nacional. É o que explica o radialista Valdir Luiz.
8: Foi a responsável pelo crescimento das torcidas no Brasil inteiro, de Flamengo, Botafogo, Vasco e Fluminense, que foi a primeira rádio a transmitir jogo para o Brasil inteiro. Hoje a Rádio Globo transmite, Tupi transmite, mas a pioneira em transmitir jogos para o Brasil inteiro foi a Rádio Nacional, no tempo do Jorge Cury.
6: As radionovelas também conquistaram o público.
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6: Em 1941, a Rádio Nacional lançou Em Busca da Felicidade, considerada a primeira radionovela brasileira. Durante a chamada Era de Ouro do rádio, entre as décadas de 1940 e 1950, era cada vez mais comum reunir a família em torno do aparelho para acompanhar as histórias. A historiadora Lia Calabre explica essa relação entre o rádio e o cotidiano dos brasileiros.
10: São clássicas as fotos e as narrativas de assim, a família se reúne em torno do rádio para ouvir o noticiário. A família se reúne em torno do rádio para ouvir as novelas preferidas. E aí é hora de fazer silêncio, é hora de estar junto e fazer silêncio, porque senão você perde, né? O locutor está lá falando, se você começar a falar junto, você não pode voltar. É ao vivo.
6: Na década de 1950, no auge da Rádio Nacional, mais de 600 profissionais trabalhavam na rádio. A importância da radiodramaturgia era tanta que um dos andares do edifício à noite era dedicado às produções. Trabalhar na Rádio Nacional era motivo de prestígio. O cantor Roberto Carlos, que chegou a fazer testes para integrar o elenco da emissora, lembra a importância daquele palco.
11: Tudo que acontecia de importante no mundo artístico no Brasil, com certeza, estava na Rádio Nacional. Era, sem dúvida alguma, o palco mais importante, dos artistas mais importantes daquela época.
6: Mas, se as radionovelas faziam o público sonhar, o humor também tinha espaço garantido na programação. Um dos grandes sucessos foi o PRK30, criado em 1946. O programa satirizava atrações de rádio, personalidades da época e até as transmissões esportivas. Pelo humor, a Rádio Nacional encontrava outra maneira de se aproximar do público. Em 1951, surgiu mais um fenômeno.
12: Inaugura-se nesse momento em qualquer parte da cidade maravilhosa, o monumental edifício Balança! Balança! Balança!
13: Mas não cai.

0: Criado por Max Nunes, Balança Mas Não Cai levava para o rádio situações do cotidiano. Entre os quadros mais conhecidos estava Primo Rico, Primo Pobre, que também trazia críticas e retratos da sociedade brasileira. Por meio de diferentes formas de contar histórias, a Rádio Nacional entrou na rotina dos brasileiros. Em cada gol narrado, em cada novela acompanhada em família e em cada personagem que provocava risadas, estava sendo construída uma parte da história da cultura brasileira. Com colaboração de Guilherme Strozzi e Raquel Júnior, supervisão de Bel Pereira e sonoplastia de Jailton Sodré, da Rádio Nacional no Rio de Janeiro, João Barbosa.
1: Amanhã vamos conhecer mais sobre outras emissoras que fazem parte da Rádio Nacional e suas histórias.
2: Agora 7h49. Escolas de ensino básico de todo o país têm a chance, a partir de hoje, de olhar para dentro e avaliar o próprio desempenho. A ideia é analisar os resultados do IDEB, indicador que mede a qualidade do aprendizado nessas unidades. A iniciativa foi batizada de Dia D, como conta ao vivo Priscila Terezo. Bom dia, Pri.
3: Oi, Dilson. Bom dia para você. Bom dia a todos. De hoje até a próxima sexta-feira, as escolas de todo o país devem realizar a leitura detalhada dos resultados do IDEB, que é o Índice de Desenvolvimento da Educação Básica, no chamado Dia D. A mobilização promovida pelo MEC visa garantir que as unidades de ensino separem um dia para analisar as informações do índice. Para ajudar no processo, o Ministério oferece 4 guias de apoio com orientações específicas às redes de ensino, gestores, coordenadores pedagógicos e professores. O material está disponível na página do Brasil Aprende Mais. Segundo a pasta, os guias ressaltam que redes e escolas crescem em ritmos diferentes apesar dos avanços verificados no sistema de avaliação da educação básica do ano passado. O objetivo é reforçar a necessidade do fortalecimento do regime de colaboração para ampliar as oportunidades de ensino e reduzir as desigualdades. O IDEB foi criado em 2007 e reúne informações sobre o desempenho dos estudantes nas avaliações educacionais. O cálculo do índice, que varia de 0 a 10, é feito a partir das informações de aprovação escolar apontadas pelo censo e das médias de desempenho do sistema de avaliação da educação básica. Dilson, volto com você.
2: Ok, Pri, obrigado. Bom dia.
1: Estamos no Setembro Amarelo, mês dedicado à conscientização sobre a prevenção ao suicídio e a valorização da vida. No segundo episódio desta série, Carolina Pessoa destaca a importância de existirem atendimentos gratuitos para pacientes que precisam de tratamento para a saúde mental. Hoje a repórter apresenta esses serviços e como eles podem ser acionados.
4: Ainda considerados caros, especialmente para a população de renda mais baixa, os atendimentos e serviços na área de saúde mental oferecidos pelo SUS ou por clínicas de baixo custo e instituições de ensino têm sido uma importante ferramenta para quem precisa de ajuda. O SUS, Sistema Único de Saúde, oferece atendimento por meio da rede de atenção psicossocial, com uma série de serviços para quem está em sofrimento emocional ou enfrenta problemas como o uso prejudicial de álcool e outras drogas. O objetivo é garantir acesso, atenção integral e tratamento contínuo, respeitando os direitos humanos e a autonomia das pessoas, combatendo o preconceito e promovendo a equidade. O atendimento é realizado por profissionais como médicos, psicólogos, assistentes sociais, enfermeiros e terapeutas ocupacionais. Lidiane Silva é psiquiatra do SUS e explica alguns caminhos gratuitos que podem ser acionados.
5: O SUS oferta suporte essencial através das unidades básicas de saúde que fazem o primeiro acolhimento. Casos moderados a graves são encaminhados para o CAPS. Em momentos de crise aguda ou risco iminente, as UPAs e prontos-socorros devem ser acionadas. Também vale lembrar do CVV, que é o Centro de Valorização à Vida, pelo telefone 188, que oferece escuta gratuita e sigilosa por 24 horas por dia.
4: A assistente administrativa Fabiana Moreira começou a ter ansiedade, crises de choro e uma grande irritação. Ela buscou atendimento na rede pública de saúde mental e conta como foi o andamento do pedido.
6: Para o encaminhamento, para o acompanhamento pelo SUS, não foi difícil no meu caso, por eu já fazer um acompanhamento em algumas especialidades, né? Por um tratamento de uma doença crônica. O próprio profissional que me acompanha me fez o encaminhamento. Então, eu consegui, em março, agendar para agosto.
4: Para ela, o atendimento com o profissional de saúde mental é de grande importância, pois ajuda a lidar melhor com as emoções.
6: O acompanhamento com o profissional, ele é muito importante. Quando a gente está com crise de ansiedade, com depressão, é tudo muito grande, né? Em qualquer probleminha, qualquer imprevisto, o nosso cérebro já processa de uma forma muito grande. O profissional, ele vai saber conduzir a gente de uma maneira para entender que nem tudo é tão grande, que nem tudo é tão intenso.
4: Outra forma gratuita ou de baixo custo de acesso ao atendimento em saúde mental são os serviços ofertados por universidades particulares. Beatriz Brandão, psicóloga e professora da Universidade Católica de Brasília, explica como funciona o atendimento na instituição.
7: Os atendimentos na Universidade Católica, eles acontecem de forma gratuita, são disponibilizados para a população. Todo início de semestre, a gente faz a divulgação das vagas. As vagas são definidas a partir das modalidades de estágio que vão ser oferecidas naquele semestre. A maior procura acontece pelos atendimentos clínicos individuais, mas a gente também disponibiliza atendimentos para casal, para família, para pessoas em situação de vulnerabilidade.
4: No Brasil, os direitos e a proteção das pessoas com problemas de saúde mental são regulamentados por lei e garantidos na Constituição Federal. O atendimento deve ser realizado sem qualquer forma de discriminação. Com produção de Lígia Maria, da Rádio Nacional no Rio de Janeiro, Carolina Pessoa.
1: Após uma avaliação médico-pericial, mulheres com gravidez de alto risco podem ter direito ao auxílio-doença do INSS sem a exigência de carência mínima. Esse é o assunto da nossa rádio parceira da Rede Nacional de Comunicação Pública. Informações com Mayara Abreu, da Rádio Unitins FM de Palmas.
8: A gestação de alto risco passou a integrar a lista de condições médicas que dão direito ao auxílio-doença do INSS sem carência. Esse tipo de gravidez foi incluído em julho, nas situações que permitem o auxílio sem que seja necessário pagar o mínimo de contribuições ao INSS previstas na legislação. O INSS ressalta que essas condições médicas são enquadradas como isentas de carência somente quando apresentarem uma evolução aguda e atenderem a critérios específicos de gravidade. Assim, o segurado precisa apresentar documentação que comprove a incapacidade. Para solicitar o benefício, basta buscar por benefício por incapacidade pelo aplicativo Meu INSS, lá no site meu.inss.gov.br ou através do número de telefone 135.
9: Mayara Abreu, da Rádio Unitins FM de Palmas, Tocantins, para a Rádio Nacional de Brasília.
2: Desde 2019, mulheres em situação de violência doméstica contam com um dispositivo de defesa importante. Regulamentado por leis estaduais, o botão do pânico já protege, no Rio de Janeiro, centenas de vítimas que podem usar a ferramenta para pedir socorro. Cristiane Ribeiro conta que o serviço está sendo, inclusive, ampliado para proteger profissionais da área de saúde em situações de risco.
10: Atualmente, 538 mulheres vítimas de violência doméstica no estado do Rio de Janeiro são protegidas pelo botão do pânico. O dispositivo possibilita o acionamento das forças de segurança para o atendimento mais rápido em situações de risco. E de janeiro a julho deste ano, foi acionado 67 vezes. De acordo com o governo do estado, o botão do pânico reforça a proteção de mulheres amparadas por medidas protetivas determinadas pela justiça e está vinculado à tornozeleira eletrônica usada pelo agressor. O monitoramento é feito pela Polícia Penal do estado. E ainda, conforme o governo do Rio de Janeiro, desde a implantação dos equipamentos, nenhuma mulher monitorada sofreu qualquer tipo de agressão devido à resposta imediata. Em uma situação de risco, a mulher pode acionar o botão do pânico. O alerta é recebido pela Polícia Penal que realiza os procedimentos necessários e comunica a ocorrência à Polícia Militar, responsável pelo deslocamento para o atendimento da vítima. O dispositivo

0: efetivo começou a ser implantado em 2019, em escolas da rede pública que ficam em áreas de risco, onde, por exemplo, há a presença de organizações criminosas. No ano passado, foi a vez das mulheres vítimas de violência. E neste ano, o botão do pânico está sendo instalado nas unidades de pronto atendimento do governo do estado. O objetivo é coibir a violência contra profissionais de saúde. Levantamento do Conselho Regional de Medicina do Rio de Janeiro aponta que um médico é vítima de ameaça, intimidação ou violência física a cada 3 dias em unidades de saúde do estado. Da Rádio Nacional no Rio de Janeiro, Cristiane Ribeiro.
1: Esportes. Pois é, férias longas, mas estão acabando. O técnico da seleção brasileira, Carlo Ancelotti, anuncia amanhã a primeira convocação da equipe após a Copa do Mundo, às 15h, na sede da CBF no Rio. Vai divulgar o nome dos jogadores que vão participar dos amistosos contra a Austrália e Índia, que é a data FIFA que acontece no fim do mês e no início de outubro.
2: 7h59, o Repórter Nacional fica por aqui. Uma ótima terça-feira para você e até amanhã.
1: Até amanhã, hein? Aproveite bem seu dia.
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14: Alô, alô, Brasil, começando, bom dia para todos, para todas também. Terça-feira, né, com cara de segundona brava, mas terça-feira, dia 8 de setembro de 2026, sejam todos bem-vindos, todas bem-vindas, tomara que você tenha aproveitado bem esse final, a duras penas, e com esse

A gente está confirmando aqui 14 frios graus aqui em São Paulo e está um pouco assim para todo lado mesmo. E a gente fica pensando nas pessoas que não têm onde se abrigar, né? Tivemos ontem o grito dos excluídos e tem que ser um grito bem alto mesmo para que muita gente que faz ouvidos de mercador, pessoas percebam o que está acontecendo em volta delas, está bem próximo da gente mesmo. E por isso, mais uma vez, esse é mais um ponto que tem que pautar, tem que nos balizar na hora de votar nessa eleição que está chegando por aí, que é tão, tão importante. Olha, hoje, dia 8 de setembro, é Dia Mundial da Alfabetização. Olha só, que data importante. Sabia disso? Pois é. E aí é inevitável lembrar do nosso Paulo Freire, nosso patrono da educação, que tinha um trabalho, teve um trabalho tão, tão importante, tão marcante. Tinha frases também, lapidares, né? Eu separei algumas delas bem rápido aqui, ó. Segundo Paulo Freire, não basta saber ler que Eva viu a uva. É preciso compreender qual a posição que Eva ocupa no seu contexto social, quem trabalha para produzir a uva e quem lucra com esse trabalho. Ensinar não é transferir conhecimento, mas criar as possibilidades para a sua própria produção ou a sua construção. E diz mais o Paulo Freire aqui, ó, a educação é um ato de amor, por isso um ato de coragem. Não pode temer o debate. Quando a educação não é libertadora, o sonho do oprimido é ser o opressor. Palavras que têm que ser repetidas sempre e cada vez mais, palavras do Paulo Freire, esse nosso patrimônio nacional e mundial. Aliás, só para arrematar essa história aqui da alfabetização, só para lembrar, né, que a gente fica trazendo notícias ruins e elas têm que ser trazidas mesmo, não tem jeito, né? Mas tem notícia boa acontecendo no Brasil também. Tem? Como é que não tem? Tem sim. Ó, o Brasil bateu recorde de alfabetização infantil. Sabia disso? Foi, superamos a meta estabelecida para 2025, com 66% das crianças alfabetizadas aqui no Brasil no fim do segundo ano do ensino fundamental. Um aumento de 10 pontos percentuais em relação a 2023. Então, olha só, 2025, os dados contabilizados, fechados do ano passado, 66% das crianças brasileiras alfabetizadas no fim do segundo ano do ensino fundamental. Tem coisa para melhorar? Tem muita coisa para melhorar. Precisa melhorar demais. Mas tem muita coisa acontecendo, tá certo? E lógico que essa meta superada aqui no ano passado é resultado do trabalho do governo federal em parceria, óbvio, lógico, com governos estaduais e com governos municipais, porque tal qual a saúde pública, a educação é uma obrigação dos três entes da federação e de todos os governos, o federal, os estaduais e os municipais, tá bom? 8:07, manda mensagem pra gente aí, vai, manda mensagem agora, vai, tá frio, já acordou mesmo? Você já acordou? Agora manda uma mensagem pra gente aqui, custa nada, 11 974 69 0138, 11 974 69 0138, para você participar, ajudar a gente a fazer o nosso Alô, Alô Brasil. E tá chegando em aniversário da Rádio Nacional, hein? 90 anos. Não é pouca coisa não, hein? E vai ter festa no sábado, dia 12, quando a Rádio Nacional completa 90 anos de existência e de serviço prestado ao país. Ó, hoje no programa tem muito assunto aqui, precisamos até correr, viu? Tem depoimento do empresário Antônio Carlos Freixo Júnior, o tal do Mineiro, que disse que fez repasses de R$1,3 bilhão para o Daniel Vorcaro para pagar o bendito do filme Dark Horse. Então, o tal do Mineiro vai prestar depoimento hoje no gabinete do ministro André Mendonça. Vamos acompanhar tudo direitinho também. Estamos na contagem regressiva para a decisão do ministro Fachin, presidente do STF, sobre aquela crise no STF, no Supremo Tribunal Federal, envolvendo basicamente Alexandre Moraes e André Mendonça. O prazo vence sexta-feira. Olha, no conflito da Rússia com a Ucrânia, a Rússia voltou a atacar hoje pela manhã a Ucrânia, numa guerra que já se estende, por quem achou que era curta, hein? Uma guerra que se estende por mais de 4 anos e meio, com um total de 2 milhões de militares mortos, fora milhares e milhares de civis também que perderam a vida.
Hoje ainda começou a retaliação do Canadá contra os Estados Unidos.

0: Estados Unidos taxaram produtos canadenses e agora o Canadá está retalhando com sobretaxa também de produtos dos Estados Unidos. E tem aí uma frente fria, já falamos sobre isso, vai chegar e já já teremos. Aliás, temos agora, vamos falar agora, vai Vicente, vamos falar agora então, vamos para Brasília. O nosso Renato Ribeiro tem informações sobre o tempo, tá frio, hein Renato? Bom dia.
1: Pois é, tá frio, Augustinho, inclusive choveu até aqui em Brasília ontem, com previsão de chover hoje também, um alento aqui pra gente, que a gente tá vivendo uma secura, né, e com muito calor. Então, Augustinho, é isso, uma frente fria mantém hoje o tempo instável, com chuvas e trovoadas entre oeste e sul da Amazônia, além do Mato Piba e das regiões centro-oeste e sudeste do Brasil. Na região sul, o frio será intenso, com geada em áreas do Rio Grande do Sul, da Serra Catarinense e no sul do Paraná. Ontem, por exemplo, no feriado de 7 de setembro, a Serra Catarinense registrou neve e temperaturas negativas em Urubici e Bom Jardim da Serra. Hoje, 12 estados e o Distrito Federal estão sob aviso amarelo do INMET para chuvas de até 50 milímetros por dia, ventos intensos e queda de granizo. As tempestades acompanhadas de trovoadas podem atingir principalmente áreas de Minas Gerais, Mato Grosso, Mato Grosso do Sul, Tocantins, Goiás, Bahia e São Paulo. Aí em São Paulo, Augustinho, o frio segue predominando em todo o estado, especialmente na faixa leste. Para amanhã, a chuva volta de forma moderada e forte, com raios rajados de vento na maior parte do estado e parte das regiões deve ficar em estado de atenção. Já na quinta, uma nova frente fria atua no estado com mais chuvas fortes e deve chover nos municípios do sul e leste paulista, além daqueles que fazem divisa com o Paraná. Já na sexta, o destaque ainda será a atuação da frente fria no estado, que vai manter aí pancadas de chuva acompanhadas de raios e vento forte. Por outro lado, Agostinho, hoje a previsão é de calor e baixa umidade em partes do Nordeste e do Norte. As altas temperaturas atingem áreas do Rio Grande do Norte, Piauí, Maranhão, Ceará, Tocantins, além de Pernambuco, Paraíba, Goiás e Bahia. Agostinho.
0: Valeu, Renato. Renato Ribeiro falando com a gente ao vivo de Brasília. Olha só, ainda em Brasília, detalhar esse depoimento de hoje, que é bem importante mesmo, o gabinete do ministro André Mendonça, do STF, marcou para hoje o depoimento do tal do empresário Antônio Carlos Freixo Júnior, o tal do mineiro. Esse empresário, ele já disse que fez repasses pro tal do filme Dark Horse. Ele disse em delação premiada que gerava dinheiro vivo pro Daniel Vorcaro e entregava tudo em malas. Olha só, o empresário é o tal do mineiro, conhecido como Mineiro, Antônio Carlos Freixo Júnior, dono da empresa Entre Investimentos. Disse que, ele disse no depoimento que movimentou algo em torno de 1 bilhão e 300 milhões de reais. 1 bi e 300 entre 2020 e 2025 para o ex-banqueiro Daniel Vorcaro. Antônio Carlos explicou como funcionava o esquema. Segundo ele, o dinheiro vivo era solicitado por Vorcaro por WhatsApp. Mandava um zap pedindo grana em espécie. E aí, para conseguir o dinheiro em espécie, o Antônio Carlos entrava em contato com três operadoras. Em seguida, fazia transferências bancárias para as empresas indicadas pelas operadoras. As operadoras conseguiam, então, o dinheiro em espécie por meio de contatos no Brás, no centro de São Paulo. É um centro popular de comércio aqui no centro de São Paulo. A grana vinha de lá, desses centros comerciais populares localizados no Brás, aqui em São Paulo, e também grana do setor de combustíveis. Coisa de crime mesmo, né? Dinheiro vivo, assim, de combustível, a gente conhece essa prática mesmo. Ainda segundo o Antônio Carlos, o dinheiro vivo era solicitado para pagamento de comissões e vantagens indevidas por parte do tal do Daniel Vorcaro. Então esse depoimento é bem, bem importante. O ministro André Mendonça vai decidir, a partir desse depoimento, pela homologação ou não, ou rejeição dos termos da delação. E aí que mora o perigo, né? O ministro André Mendonça vai decidir se aceita ou não o depoimento dessa testemunha, desse empresário Antônio Carlos Freixo Júnior. A equipe do gabinete do ministro do STF vai realizar a chamada audiência de voluntariedade, que é um procedimento formal

0: por objetivo checar diretamente com o colaborador se as declarações fornecidas e as provas apresentadas foram prestadas de maneira espontânea, livre de coação ou de algum constrangimento. O depoimento do empresário Antônio Carlos Freixo Júnior não deve ser conduzido pelo ministro André Mendonça, mas sim por um juiz auxiliar indicado pelo próprio André Mendonça. Então, uma etapa bem, bem importante mesmo hoje lá no gabinete do ministro André Mendonça, que está nesse compasso de espera aí, nessa bola dividida com Alexandre de Moraes, no caso do Banco Master, da investigação. Lembrando aqui que o prazo vence sexta-feira. O presidente do STF deu prazo até sexta-feira agora, para ouvir os quatro lados envolvidos nessa história, que são o André Mendonça, o Alexandre Moraes, o diretor-geral da Polícia Federal e também o Procurador-Geral da República. O PGR também vai ser ouvido para ver como é que está sendo conduzido isso. E a partir daí, vai caber ao ministro Edson Fachin decidir o que ele vai fazer. Se ele vai levar para o plenário, é bem provável que sim, levar para o plenário do Supremo a decisão sobre esse imbróglio, que é uma crise, acho que nunca antes vista, no Supremo Tribunal Federal. 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Manda mensagem pra gente aqui, tá bom? Pra gente conversar e saber onde você está ouvindo a gente. 8h15, aqui em São Paulo, Leandro Martins tem informações sobre mais um caso de um aparente feminicídio, né, Leandro? Bom dia.
1: Exatamente, Agostinho. Bom dia para você, bom dia a todos. Daquelas notícias que a gente não gostaria de ter que trazer, mas tem que informar. É mais um caso, como você disse, suspeito de feminicídio e envolvendo policial militar em São Paulo. O caso foi assim: na manhã desse domingo, Larissa Cruz Morata, de 29 anos, foi encontrada no chão do banheiro da casa onde ela morava com o marido, que é policial militar em Embu das Artes, na Grande São Paulo. A arma do PM estava debaixo do corpo da vítima. Para os agentes que atenderam a ocorrência, o policial, por enquanto identificado apenas como Vinícius, afirmou que a mulher tirou a própria vida. O caso foi registrado como morte suspeita, porque os policiais, os peritos e os socorristas que estiveram no imóvel não encontraram elementos suficientes para concluir que houve suicídio. Os familiares da Larissa contestam a versão do agente e suspeitam de feminicídio. Eles relataram que o casal havia se mudado para um apartamento havia menos de um mês e que ela vivia uma fase muito feliz, tinha até planejado fazer alguns procedimentos estéticos. E para eles, claro, a jovem não tiraria a própria vida. A irmã do policial que esteve no apartamento do casal horas antes da morte relatou à polícia que Larissa e Vinícius tinham discutido e conversado sobre o fim do relacionamento. Agora, a Polícia Civil começou a ouvir outras testemunhas, procura também imagens de câmeras de segurança que possam ajudar a esclarecer o que aconteceu no imóvel antes do disparo. Em nota, a Secretaria da Segurança Pública informou que a Polícia Civil investiga todas as circunstâncias relacionadas à morte. Até a conclusão da perícia, o caso não é oficialmente tratado como suicídio e nem como feminicídio, claro, aguardando apurações. E a gente não pode também, claro, Agostinho, fazer nenhuma associação por enquanto, mas o caso faz a gente lembrar aquele que envolveu a PM Gisele Santana, de 32 anos, que foi encontrada morta com um tiro na cabeça em fevereiro deste ano, no apartamento em que vivia com o marido, o tenente-coronel da Polícia Militar Geraldo Leite Rosa Neto, que está preso e aguarda julgamento. E nós vamos aguardar também a perícia para termos uma informação conclusiva, né, Agostinho?
0: É isso mesmo, é uma tristeza mesmo. E olha, Leandro, você estava dando informação desse caso trágico aqui em São Paulo e a gente recebeu informação aqui de um outro caso semelhante também, de suspeita de feminicídio, só que no Paraná. A vítima é uma médica. O assassinato da médica Gassi Mazia, de 37 anos, foi comunicado à Polícia Militar do Paraná por um familiar de João Vitor Domingues Romeiro, de 27 anos, que teria dito a essa testemunha que foi ele que cometeu o feminicídio. Então, o parceiro da médica teria dito a esse familiar que foi ele que cometeu o assassinato que vitimou essa médica de 37 anos. Foi em Maringá, que aconteceu essa morte no norte do Paraná, portanto, na noite

0: de sábado. No domingo, foi decretada a prisão preventiva de João Vitor. A defesa dele disse que só vai se manifestar sobre o caso a partir de terça-feira, a partir de hoje, portanto, mais um caso de suspeita de feminicídio. Esse drama, essa mazela, essa tragédia que atinge o Brasil há tanto tempo, mas que vem ganhando notoriedade, infelizmente, né, pelos números que crescem. E aí tem que ser dada a responsabilidade a quem tem, né? A polícia, o policiamento é do governo estadual. Quem cuida da polícia no país, pela divisão de responsabilidades no Brasil, a polícia é a responsabilidade dos governos estaduais. Aliás, está parado no Congresso Nacional a PEC da Segurança, né, que ainda está dependendo de uma votação no plenário do Senado Federal, avançou um pouco, né? Foi aprovado semana passada aqui. Nós trouxemos a informação de que foi aprovada na Comissão de Constituição e Justiça do Senado essa PEC da Segurança Pública, mas barrou ainda e parece que só vai ser votado agora, depois da eleição, né? Então, mais uma que vai ficar para a próxima legislatura, infelizmente. Mas a PEC da Segurança Pública, proposta pelo governo federal, estabelece, entre outras coisas, uma ação conjunta e coordenada no combate à violência, coordenada pelo governo federal, investindo recursos pesados, também investindo no planejamento, enfim, né, numa estrutura orgânica que funcione como um relógio, que é só assim que o poder público vai conseguir combater o crime organizado e essa violência doméstica também que assola o país. Só que a quem seja contra que o governo federal tenha esse papel importante de coordenação das polícias, e claramente as polícias estaduais não estão dando conta de ações de combate efetivo, como é o caso desses feminicídios que não param, infelizmente, de crescer. Agora são 8h21, você está no Alô, Alô Brasil. Falar de outro crime importante também, que às vezes passa batido na correria do nosso dia a dia, mas é um crime que preocupa bastante mesmo, hein? Preocupa muito, muito, muito mesmo, que é o tráfico de pessoas. O tráfico de pessoas. Existe isso. Os números não são muito claros. Os levantamentos sempre dependem de confirmação, porque os números que chegam são a partir de relatos feitos ou de casos que são desvendados. Então, os números são ainda precários, mas tem-se o seguinte dado aqui, ó: entre 2017 e 2025, pelo menos 238 brasileiros foram resgatados em operações policiais após serem vítimas de tráfico de pessoas. 238 brasileiros, pelo menos, entre 2017 e 2025, foram vítimas de tráfico de pessoas. Só no ano passado, em 2025, foram 84 casos de tráfico humano, casos de exploração sexual, trabalho forçado em condição análoga à escravidão, outras formas de servidão e até adoção ilegal. O Ministério da Justiça e Segurança Pública possui um painel de dados e do relatório nacional para reunir informações sobre o perfil das vítimas e as principais formas de exploração por essas quadrilhas que existem espalhadas pelo mundo, inclusive atingindo brasileiros que são cooptados de várias formas, e a gente vai falar um pouco sobre isso com uma especialista no assunto, a diretora nacional da ONG Exodus Road Brasil, uma organização não governamental que atua no combate ao tráfico humano. A diretora nacional é a Cíntia Meirelles. Cíntia, bom dia para você. Obrigado por ter atendido o convite aqui da Rádio Nacional, Cíntia.
1: Olá, bom dia. Muito obrigada pelo convite.
0: Prazer é todo nosso para tratar de um assunto delicado, que às vezes passa batido, né? A gente às vezes não se detém como deveria nesse tema. E eu queria começar, Cíntia, sabendo o tamanho que esse problema tem. Vem crescendo. Eu estava lendo que está havendo uma ação do governo, dos governos estaduais, enfim, mas do governo federal em particular, como se trata de ações de quadrilhas internacionais. As ações do governo federal têm acontecido e, por isso até, se eu entendi bem, Cíntia, esses grupos, essas redes de tráfico de pessoas têm mudado as rotas. Eu queria que você falasse qual é o momento que a gente enfrenta hoje, o que a gente está enfrentando em relação ao tráfico humano, Cíntia.
1: Olha,

0: Olha, excelente pergunta. Eu gosto de começar a trazer luz a esse tema que é pouco falado no Brasil. Eu acho que o ouvinte, quando ele pensa sobre tráfico de pessoas, ele pensa que é algo distante, ou ele imagina pessoas acorrentadas, pessoas que somem num carro e desaparecem. Mas, na verdade, esse é um crime muito pior do que a gente imagina, porque ele mexe com o sonho das pessoas, ele mexe com a vulnerabilidade das pessoas. E a gente está falando do terceiro maior crime do mundo. Ele só perde para drogas e para armas. Porém, hoje a Interpol, ela está dizendo, e ela fazendo uma análise de crimes convergentes, e a gente aí, vou fazer um elo que todo mundo vai entender. Todo mundo recebe mensagens, telefonemas de call centers, de boleto para pagar, ou de dinheiro para receber, ou de encomenda que não, que tem que pagar uma taxa, golpes. Todos esses golpes, na sua grande maioria, eles são oriundos de complexos de golpes, e esses complexos de golpes estão espalhados pelo mundo todo. Antigamente, a gente tinha uma maior concentração no Sudeste Asiático, que aí a gente inclui países como Camboja, Laos, Mianmar, Vietnã, Malásia, Tailândia. Hoje, a gente vê que esses complexos estão sendo pulverizados na África. A gente tem complexos na Armênia, na Rússia, na Ucrânia e também num país vizinho nosso, Uruguai, Paraguai. Por que que é importante falar sobre isso? Porque, segundo a Interpol, hoje esse seria o número um do mundo de crime. Esse crime cibernético que envolve os golpes, ele gira em torno de 3 trilhões de dólares por ano. E as organizações criminosas, elas se utilizam de pessoas para a prática desses crimes. E essas pessoas, elas são aliciadas para propostas de trabalho que incluem uma passagem, que incluem moradia, que incluem alimentação, para irem trabalhar nesses complexos de golpes. Quando elas chegam lá, muitas vezes são retidos os seus passaportes, elas são obrigadas a terem uma jornada de trabalho de 12 a 18 horas por dia, elas são ameaçadas. Elas têm uma servidão por dívida e elas não conseguem voltar. E o mais triste é que existem muitas famílias que não imaginam que os seus entes queridos estão nesses complexos de golpes, porque muitas vezes por vergonha, muitas vezes porque a comunicação é vigiada, eles não informam o que de fato está acontecendo. Então a gente está diante de um crime que está muito mais perto da nossa casa do que a gente imagina. Então, hoje, os jovens estão sendo aliciados, estão recebendo essas propostas via mídias sociais ou até mesmo por um amigo que já foi. E, infelizmente, os números de denúncia e de informação sobre o crime acaba ainda sendo muito invisível no Brasil.
1: Cíntia, quer dizer, essa gente que é aliciada, que é induzida. Porque assim, eu tava lendo alguns relatos que vocês enviaram pra gente aqui. Eu já passei da idade, para falar a verdade, mas acho que todo mundo já pensou um dia em buscar uma oportunidade fora do país. Esse sonho de você buscar dinheiro ou realização profissional, uma experiência nova fora do Brasil, acho que isso cativa qualquer pessoa. Muito mais os jovens, enfim, né? E
0: Com certeza.
1: eu tava lendo que é assim mesmo que funciona, né, Cíntia? É uma pessoa que está procurando uma oportunidade nas redes sociais, de repente um link leva para o outro, um contato leva para o outro e chega até uma oportunidade que parece ser a chance da vida. Porque eles vão
0: Sim.
1: oferecendo quase tudo. E aí eu acho que aí, né, Cíntia, é que tá o grande alerta. É aquela história de quando a esmola é muita, né? Tem que desconfiar. Mas nessa hora da empolgação, as pessoas acabam se deixando levar. Como é que é feita a cooptação? Como é que eles conseguem induzir as pessoas a acreditarem que estão entrando numa oportunidade séria, de emprego, por exemplo?
0: Olha, eles utilizam da engenharia social. Então, eles já sabem a sua vulnerabilidade, eles já analisaram o seu perfil, eles já sabem que você tem um desejo de, talvez, para muitos pode ser um salário decente. Aliás, quem hoje no Brasil ganha o equivalente a 10 mil reais, 20 mil reais,

0: livres. Eles já sabem que muitas vezes o seu desejo é comprar uma casa para sua mãe, uma casa para você, um carro. Eles já sabem que o seu desejo talvez seja desbravar o mundo, ir para um país diferente e trabalhar. Então, nessa engenharia social, existe esse envolvimento. Eles desenham o seu perfil, eles estabelecem uma relação de confiança, você acredita e a pessoa alimenta esse sonho. E esse sonho, ele é alimentado baseado na sua vulnerabilidade. E aí, até, é muito importante, eu gosto sempre de falar sobre isso, porque muita gente fala assim, ah, mas é aquilo que você falasse, a esmola é demais, o santo desconfia. É verdade, a gente cresceu com isso. A gente cresce ouvindo isso. Mas eu vou dar um exemplo de uma situação minha, que eu passei. E olha que eu trabalho com isso. Eu vou fazer um paralelo de uma história e você vai entender o que é esse envolvimento e como a gente cai nisso. Eu adoro carro e eu queria trocar o meu carro e eu queria comprar um Mini Cooper. E eu cheguei para meu marido e falei assim: olha, eu quero trocar o carro, amor, quero comprar um Mini Cooper. Sabe aquele filme do roubo do Mini Cooper? Eu falei assim: putz, eu me via com um carro rápido, aquela coisa. Meu marido chegou para mim e falou assim: amor, eu não acho que o Mini Cooper seja o melhor carro para você, porque ele é um carro que tem uma. Ele é um carro custoso para se manter e ele tem uma depreciação muito alta. A gente vai perder dinheiro. Aí eu te pergunto: você acha que eu ouvi o meu marido? Não, eu queria muito o carro. Era meu sonho de consumo, era o carro. Então, eu trago esse exemplo porque quando a gente está diante de um sonho, não exista e não existe ninguém que nos tire isso de nós. A gente se cega. Então, o alerta que a gente faz para esse jovem que recebe essa proposta dessas empresas é que olhe no site da empresa se existe um website, se existe um endereço da empresa que essa pessoa vai trabalhar, se existe um telefone que ela possa telefonar e que alguém vai atender. Se existe um organograma da empresa, toda empresa tem o presidente, tem o diretor, tem o gerente. E também toda empresa tem um funcionário que deixa de trabalhar e que vai lá no Google e começa a falar da empresa. Olhe se existem reclamações da empresa. E um outro fator que todo mundo acredita, porque as empresas elas contratam para ir para esses outros países e diz o seguinte: olha, o seu visto de trabalho vai ser feito quando chegar no país. Não existe transição de visto de trabalho quando chega no país. Todo país que recebe um imigrante que vai trabalhar na porta de entrada do aeroporto, quando ele chega, ele tem que apresentar o visto de trabalho. Então, são mecanismos que as pessoas podem se valer de que elas não estão correndo um risco de entrar numa furada.
1: Nós estamos conversando aqui na Rádio Nacional com a Cíntia Meirelles, que é diretora nacional da ONG Exodus Road Brasil, que é uma ONG, uma organização não governamental que atua no combate ao tráfico humano. Ô Cíntia, esse exemplo que você deu foi perfeito. De fato, é isso mesmo. A gente, quando está disposto, né, a alcançar um sonho, e sonho é isso mesmo, sonho é sonho. Sonho é sonho. Você acaba mesmo sendo um pouco negligente. E também é o seguinte, né, Cíntia? Esses caras vivem disso. O negócio deles é tapear as pessoas. É tapear as pessoas. E eles buscam a vulnerabilidade da pessoa mesmo, como você falou, analisam o perfil. E aí eu queria saber do perfil dessa vítima. Eu acho que o perfil deve existir um perfil mediano, mas acho que depende também. Do tipo de crime que vai ser aplicado, por exemplo. Se você se trata de exploração sexual, deve ser um tipo de perfil. Trabalho forçado deve ser outro tipo de perfil. Mas eu queria que você falasse um pouco sobre isso. Quais são os alvos preferenciais dessas redes internacionais de tráfico humano, hein, Cíntia?
0: Olha, a grande maioria, a gente tem que falar que são hoje estimado que existam mais de 50 milhões de pessoas sendo vítimas de tráfico de pessoas. Dessas, um terço são crianças para exploração sexual. A grande maioria das vítimas também são mulheres para exploração sexual. Esse perfil de trabalho análogo à escravidão, hoje no Brasil, a maioria do perfil são de homens. Então, a gente vê um crime mais doméstico e a gente vê muito no Brasil a questão do trabalho escravo. Na questão dos crimes

0: que a gente tem visto hoje cibernéticos, que são quem opera, e aí eu vou já falar das bets ilegais, os jogos do Tigrinho, as plataformas de cripto de investimento, são perfis distintos. Então, existem muitas mulheres que são aliciadas para esses complexos de golpe, onde elas vão trabalhar sendo modelos nas plataformas de relacionamento online. Então, aí a gente tem as plataformas de relacionamento online, que muitas vezes são vítimas mulheres que estão lá performando para terem a sua suposta vítima e praticarem o golpe. Então, são jovens bonitas, são jovens que muitas vezes falam mais do que um idioma, e os jovens, em geral, que estão indo para esses complexos de golpe, para diversas áreas, desde o abate do porco, que é quando eles se passam por uma pessoa de investimento, eles conseguem estabelecer uma relação de confiança com a vítima e essa vítima faz um aporte de investimento e, no final, tem o abate do porco, quando essa pessoa perde tudo. Esses jovens, eles têm de seus 20 aos seus 40 anos, essa é a maioria da idade do perfil. E, infelizmente, hoje também a maioria desse perfil de vítima são pessoas oriundas de países pobres ou de terceiro mundo. Então, a gente tem grandes vítimas sendo aliciadas do Brasil, Colômbia, Venezuela, a China, Uzbequistão, Índia, para esses complexos de golpes.
1: Olha, Cíntia, houve uma ação muito grande do governo federal brasileiro, enfim, das nossas polícias, em relação a esse tipo de ação envolvendo o Sudeste Asiático. E se eu entendi bem do material que vocês encaminharam para a gente aqui, a partir dessa reação do governo brasileiro, se mudou um pouco essa rota desse crime organizado, que agora estaria mais concentrado em países como Madagascar, na África, Paraguai, Ucrânia, Armênia, Malásia, Emirados Árabes Unidos, enfim, entre outros. Esse crime, eu fico imaginando como é que ele se dá, porque a pessoa é mantida quase que sob cárcere, sendo vigiada, sendo ameaçada. Esse tipo de ação, ele passa por uma negligência do governo local? Esses governos são complacentes com esse tipo de crime? Dá para dizer isso?
0: Dá, claro que sim. Eu diria que hoje há uma ação global de vários países do mundo que estão atuando em conjunto para frear esse tipo de crime. Então, o que acontece? Os países ricos, e aí a gente está falando de Reino Unido, Estados Unidos, eu vou falar em Europa em geral, são países vítimas desses golpes. Então, a gente observa que esses complexos de golpes, eles têm o objetivo de atingir essa população desses países ricos. Então, esses países ricos estão se unindo aos países que têm as suas vítimas levadas, que são os países oriundos de terceiro mundo, para que exista uma ação mais efetiva, para que esses complexos de golpes sejam terminados. Hoje, e também para que a população brasileira observe, eu sempre faço esse comentário, quando que foi a última vez que vocês ouviram falar que um carro forte foi roubado ou que um caixa de banco foi estourado? As organizações criminosas, elas migraram a forma de operação delas. Hoje o crime é cibernético. Então, cada brasileiro que é levado para um complexo de golpe, ele tem que fazer, em média, 600 ligações por dia. Seja o golpe do Mercado Livre, seja o golpe do DHL, seja o golpe da falsa delegacia de polícia civil, da falsa delegacia de polícia federal. Então, assim, é muito

0: contatos, se existe um telefone, enfim. Mas acho que seria importante também alertar para as pessoas que estão próximas dessa possível vítima, né? De saber para onde a pessoa está indo, o roteiro, se vai fazer o quê, como é que é. Né? Acho que isso também poderia conter algum caso mais grave, né, Cintia?
1: Com certeza. A gente está com vários casos agora de possíveis vítimas que possivelmente vão cair na cilada. O que um familiar deve fazer? Deve, em primeiro lugar, tentar fazer perguntas para que essa pessoa possa observar e, de repente, cair em si. Perguntas como: qual é o endereço que você vai ficar? Qual é o telefone do local? Se tiver uma emergência médica, você vai ter um plano de saúde? Você já sabe qual hospital você vai ter acesso? A empresa tem um contrato de trabalho? Tem um visto de trabalho no seu passaporte? Se o familiar fizer todas essas perguntas e a pessoa não conseguir responder e ainda assim quiser embarcar, o familiar pode e deve fazer uma denúncia junto à Polícia Federal. A Polícia Federal tem um canal online chamado Comunica PF. Escolha tráfico de pessoas e faça a denúncia. Também, se o familiar não conseguir acessar a internet, ele pode telefonar no Disque 180 e fazer a denúncia. O mais importante é denunciar. Tenha sempre em mente que a denúncia pode salvar vidas, ainda que seja uma ação talvez exagerada, estou na dúvida. A gente sempre diz: na dúvida, denuncie.
0: É isso, o importante é isso. Se você suspeitar, se houver uma leve suspeita, já vale a pena. Já vale a pena você acionar, porque o quanto antes você pode conter um mal maior que lá na frente a gente não sabe que consequências pode ter. Cintia, há alguma informação de quanto tempo essas pessoas permanecem nessa condição? Em quanto tempo elas conseguem se livrar? Se é que conseguem se livrar em algum momento? Há esse dado, Cintia?
1: Não há esse dado específico, mas a gente tem vítimas que ficaram desde semanas a mais de ano. A gente diz, como organização da nossa experiência, que a gente tem um tempo para resgatar essa pessoa. Porque esse é um crime que ele objetifica a pessoa, ele bestifica a pessoa. Então, se nós não chegarmos a tempo para resgatar essa pessoa, a gente percebe que a gente perde essa pessoa, porque ela se torna um deles. Inclusive, até já aqui dizendo para abrir aí para as pessoas observarem e até se esvaziarem de preconceitos muitas vezes estabelecidos, existe um filme brasileiro chamado Sete Prisioneiros. Ele faz uma abordagem sobre o que é o tráfico de pessoas para exploração laboral e de como o personagem sai de vítima e se torna um deles, e como esse processo bestifica a pessoa. Então, acho que é importante a sociedade ler, se informar, porque hoje esse é o maior crime do mundo.
0: Cintia Meirelles, diretora nacional da ONG Êxodos Road Brasil, essa ONG que atua no combate ao tráfico humano. Cintia, eu queria te agradecer pela entrevista, pelo alerta, importante demais. Precisamos falar sobre isso mais e mais e mais e mais. Eu queria que você deixasse os contatos da Êxodos Road para quem quiser mais detalhes, quiser saber dos estudos, enfim, vocês têm muito trabalho nesse sentido. Como é que as pessoas têm acesso a isso, Cintia?
1: A gente tem uma conta no Instagram que é fácil de ser acessada. Então, o arroba da Êxodos, eu vou falar certinho, é theexodosbr. Então, é THE Êxodos BR. Podem acessar o nosso Instagram, ali temos todas as informações do site. Também podem entrar em contato. Tiver dúvidas, a gente pode informar no nosso site como fazer uma denúncia, o que é o crime. Temos vários vídeos de campanha que fizemos. Fizemos uma campanha ano passado chamada Vozes pela Liberdade, com vários artistas dizendo o que é o crime. Então, nós temos trabalhado para fazer com que a sociedade saiba o que é esse crime e como denunciar esse crime.
0: Perfeito. Cíntia Meirelles, diretora nacional da ONG Exodus Road Brasil. Muito obrigado, viu, Cíntia? Muito obrigado pela entrevista, pelo alerta, um assunto muito importante. E a gente vai voltar a falar sobre ele aqui na Rádio Nacional. Obrigado, viu, Cíntia?
1: Muito obrigada.
0: Valeu.
1: Tchau, tchau.
0: Tchau, tchau. Bom dia para você. E, ó, é isso, né? Parece uma coisa distante, meio cinematográfica, né? Meio coisa de cinema e tal, de Hollywood, mas não é.

0: Não, os números não são precisos, porque esses dados não chegam mesmo. Mas é um drama que vai afligindo muita gente, até porque tem muita gente mesmo que tem esse sonho de buscar a sorte, de buscar uma vida melhor, e tá tudo certo. Quem que vai condenar? Quem quer procurar uma chance de vida fora do país? Nada contra, nada contra. Agora é preciso ter cuidado, é preciso que nós, que estamos cercando, estamos no entorno dessas pessoas, fiquemos alerta também para evitar problemas que podem ser bem, bem sérios. 8h44, vamos dar um respiro aqui, assunto pesado, né? Assunto pesadíssimo. Olha que mensagem legal que eu acabo de receber. Sabe de quem? Do Manuel Cavalcante, que falou com a gente ontem aqui. Quem acompanhou gostou demais, o poeta, cordelista, trovador, Manuel Cavalcante, mandou uma mensagem tão simpática pra gente aqui. Ele falou que ontem ele lançou um livro dele, né? Uma das publicações dele, Rimas Políticas. Foi lançado ontem esse livro na Bienal Internacional do Livro aqui em São Paulo. E ele falou o seguinte, que muita gente procurou ele lá no stand, falando que ouviu aqui na Rádio Nacional. Olha só, que bacana. E compraram livros, o que é muito bom. Muito bom. Melhor ainda, né? Manuel, que bom. Fico feliz, viu? Ele está agradecendo muito aqui. Imagina, a gente que agradece. Aliás, aproveitar para já dar a dica aqui, porque o Manuel está hoje de novo lá na Bienal do Livro, aqui em São Paulo, para lançar o outro livro dele, Se Eu Não Fosse Nordestino, O Que Diacho Eu Ia Ser. Muito bom, o título é sensacional, deve ser um livraço mesmo, né? Aliás, que bom que foi o papo ontem, né, com o Manuel Cavalcante. Então, o livro dele vai ser lançado hoje, às 14h, lá na Bienal do Livro, Bienal Internacional do Livro aqui em São Paulo, no distrito Anhembi, na Zona Norte. Tá lotando, hein? Tá enchendo, que maravilha, precisa até chegar cedo aí para conseguir ingresso, enfim, tá meio difícil lá, mas vale a pena. O livro vai ser lançado hoje, às 14h, o livro do Manuel Cavalcante, Se Eu Não Fosse Nordestino, O Que Diacho Eu Ia Ser. Vale a pena, tá bom? 8h46, informação chegando aqui de São Paulo, da nossa agência Brasil, Odair Brás. Que saudade de você, Odair. Bom dia.
1: Oi, Gostinho, bom dia. Sim, saudades. Fazia um tempinho que eu tava fora, né?
0: Isso. O que temos para hoje?
1: Hoje a gente tem uma notícia da guerra da Rússia e Ucrânia, né, Agostinho? Nesses últimos dias, o mundo teve alguma esperança de um acordo de cessar-fogo entre a Rússia e a Ucrânia, mas infelizmente o esforço não deu muito certo. Porque nessa madrugada de terça-feira, a Rússia atacou novamente Kiev, a capital ucraniana, apenas algumas horas depois da saída do país de representantes americanos que foram à Ucrânia tentar um acordo, né? Segundo as agências internacionais, os ataques russos deixaram pelo menos 2 pessoas mortas e 10 feridas em Kiev. Os bombardeios foram feitos com mísseis e drones e causaram incêndios e destruição em edifícios residenciais, inclusive. E também, nessa madrugada, teve ataques também da Ucrânia na Rússia. Esses ataques ucranianos atingiram uma refinaria estatal e algumas instalações industriais e militares. Esses ataques aconteceram na região de Saratov, que fica próximo às margens do rio Volga. E com todos esses ataques, enfim, esse crescimento nos ataques, Agostinho, fica em suspenso qualquer tipo de negociação pela paz. O Steve Witkoff e o Jared Kushner foram os enviados de Donald Trump à Europa, disseram que não tem uma definição de quando vai acontecer um novo encontro, de quando um novo encontro pela paz poderá acontecer, Agostinho.
0: Isso, é isso aí, Odair Brás. Um drama mesmo, sem perspectiva de fim do conflito. O conflito começou em fevereiro de 2022. Fevereiro de 2022, alguns achavam que ia ser um passeio, né? Que seria um passeio, nem cabe essa expressão, num conflito armado, mas que seria uma ação muito mais rápida, não foi. Estamos completando 4 anos e 7 meses, e com mais de 2 milhões de militares mortos de lado a lado, fora milhares de civis que morreram também vítima dessa tragédia, de mais esse flagelo, nesse conflito entre Rússia e Ucrânia. Obrigado,

0: Odair Brás. Ó, voltando aqui à nossa realidade, ao nosso Supremo Tribunal Federal, o presidente do STF, ministro Edson Fachin, adiou uma reunião com representantes da Ordem dos Advogados do Brasil, que estava prevista para amanhã. Fachin justificou que a presidência do Supremo, que é ele, né, está com muitas demandas nessa semana. O encontro trataria da crise no Supremo Tribunal Federal e teria participação de integrantes da cúpula da OAB. Em nota divulgada em 1º de setembro, a Ordem dos Advogados do Brasil manifestou preocupação com os efeitos da crise sobre as instituições democráticas durante o período eleitoral. A entidade defendeu a investigação dos fatos, independentemente de quem esteja envolvido, com respeito ao direito à defesa e, lógico, com direito também à presunção da inocência, mas que tudo seja apurado, doa a quem doer, é o que defende a OAB, é o que defende o Brasil, né? O Brasil decente defende, que, aliás, deveriam, sabe o que eu acho? Na boa, liberar o sigilo de tudo, libera tudo, tá vazando tudo mesmo. Quer dizer, não é tudo que está vazando uma parte aí, tem uma parte que está preservada. Mas, enfim, libera tudo. E aí a gente vai saber, o Brasil vai saber, o brasileiro vai saber, a OAB vai saber, todos nós saberemos quem de fato está envolvido, quanto está envolvido, se não está envolvido, porque existem dois males quando a gente tem uma investigação sigilosa com vazamentos seletivos. Ou você condena quem é inocente, ou você inocenta quem é culpado. Que é o pior dos mundos, né? E depois perceber, depois aí às vezes é tarde demais. Aliás, antes do Gabriel Correa, que já está com a gente aqui, uma informação que surgiu hoje, cadê? Reportagem de hoje da Folha de São Paulo, da jornalista Mônica Bergamo, grande Mônica Bergamo, um abraço para Mônica Bergamo, respeito muito a Mônica Bergamo. Ela traz a seguinte notícia, a reportagem dela está na Folha hoje, mostra que uma proposta do senador Flávio Bolsonaro, senador e candidato, né, para um resort em Angra dos Reis, beneficiaria, essa informação da Mônica Bergamo, essa proposta feita pelo Flávio Bolsonaro para a instalação de um resort em Angra dos Reis, beneficiaria um amigo do senador Flávio Bolsonaro. O empresário e advogado supostamente beneficiado é Willer Tomás, que é alvo da Polícia Federal no inquérito que apura as fraudes do INSS e possui 3 propriedades em Angra dos Reis. Em um ato de campanha em Angra dos Reis, no dia 29 agora de agosto, o candidato Flávio Bolsonaro, candidato à presidência da República, defendeu a revisão de planos diretores municipais para acelerar o licenciamento ambiental de condomínios, grandes empreendimentos e resorts em Angra dos Reis. Ouvido pela reportagem da Folha de São Paulo, o advogado Willer Tomás disse que não é verdade, ele rejeitou de forma categórica e inequívoca qualquer associação entre a proposta de Flávio Bolsonaro e o seu projeto para instalar um resort. Tá certo? A Folha de São Paulo diz aqui ainda que no dia 1º de maio de 2025, o senador Flávio Bolsonaro viajou com a família dele para a Flórida, nos Estados Unidos, com o advogado Willer Tomás, num jatinho do Willer Tomás. Enfim, é isso. O senador não respondeu a essa suspeita e o empresário rejeitou categoricamente essa acusação. 8h53, vamos para o Maranhão. Vamos para o Maranhão, está com a gente aqui mais uma vez o Gabriel Correa para falar sobre que assunto, hein, Gabriel? Bom dia.
1: Olá, Agostinho. Bom dia para você, bom dia para os ouvintes. Agostinho, a notícia que eu trago hoje é notícia internacional, porque hoje, terça-feira, dia 8, uma nova Assembleia Geral da Organização das Nações Unidas começa em Nova York, nos Estados Unidos. E após quase uma década, essa será a última sessão na qual o Antônio Guterres participa como secretário-geral da ONU. Até o final do mês de setembro, a substituição do secretário-geral das Nações Unidas deve dominar a agenda desses primeiros encontros. Antônio Guterres deixa o cargo no mês de dezembro, após completar 2 mandatos consecutivos de 5 anos. Na abertura hoje, o ministro de Negócios Estrangeiros de Bangladesh, Halimur Rehman, toma posse por 1 ano como presidente dessa 81ª sessão da Assembleia Geral, sob o tema

0: restaurar a confiança e gerir a transformação. Segundo a agência de notícias Lusa, no dia 18 de setembro, a Assembleia discute ações para o progresso dos Objetivos de Desenvolvimento Sustentável, aquele conjunto, Augustinho, de 17 metas globais que deve ser atingida até 2030. E um dos momentos mais aguardados, claro, é o debate geral de alto nível que acontece daqui a 2 semanas, quando se reúnem dezenas de chefes de Estado e de governo. O Brasil, como sempre, abre o debate geral no dia 22 de setembro, como faz tradicionalmente desde a década de 50, e depois é seguido pelo país anfitrião, os Estados Unidos. Outros líderes esperados para a Assembleia, líderes de países em situação em conflito militar, são o presidente da Ucrânia, Volodymyr Zelensky, o primeiro-ministro de Israel, Benjamin Netanyahu, e o ministro de Negócios Estrangeiros da Rússia, Sergei Lavrov. Ainda segundo a agência Lusa, as mudanças do clima, o aniversário da Declaração sobre Direitos ao Desenvolvimento, a subida do nível do mar e as respostas a pandemias também devem estar na pauta da Assembleia Geral, o órgão no qual participam os 193 Estados-membros. A abertura da 81ª sessão começa hoje às 4 horas da tarde, no horário de Brasília. E a gente, claro, acompanha a abertura dessa Assembleia. Augustinho?
1: É isso aí, Gabriel. Gabriel Correia falando com a gente ao vivo do Maranhão. E para seguir no noticiário internacional, como fez o Gabriel aqui, olha só, o Canadá começa a aplicar hoje novas tarifas de 15%, 25% e 50% sobre produtos importados dos Estados Unidos em mais um capítulo da guerra comercial entre os dois países. Aliás, os Estados Unidos têm uma guerra comercial para meio mundo, né? Com o Canadá também. E aí o Canadá hoje inicia essa retaliação. As novas medidas atingem mercadorias norte-americanas avaliadas em 27 bilhões e 600 mil dólares canadenses, que equivalem a cerca de 20 bilhões de dólares norte-americanos, ou, se você preferir, 103 bilhões de reais na cotação da moeda brasileira, cotação atual. A lista dos produtos sobretaxados, nessa lista estão incluídos aço, alumínio, laticínios, eletrodomésticos, equipamentos agrícolas, papel e celulose, plásticos e componentes eletrônicos. Numa dessas sobra alguma coisa para o Brasil aqui, hein? Estão retalhando lá os produtos dos Estados Unidos, quem sabe o Canadá vai aumentar as compras aqui. É assim que funciona mesmo, não adianta, é assim, né? Pau que bate em Chico, bate em Francisco também. As tarifas foram impostas como retaliação às taxas estabelecidas pelos Estados Unidos sobre produtos canadenses. Em alguns casos, as taxas chegaram a 50%. E agora, quem puder mais, chora menos. 8h57, vamos rápido a Brasília, que a Priscila Mazenotti tem que ter mais tempo nesse programa aqui. Eu já falei
2: Eu
1: isso aqui.
2: concordo.
1: Precisamos reunir de novo hoje. Vai ter que ter uma reunião de pauta hoje à tarde. Não é possível que se mantenha assim. Priscila Mazenotti, como é que você está, Priscila?
2: Eu vou começar concordando com a sua reivindicação, viu? Antes de dar bom dia, eu faço o pleito aqui para ter mais tempo no programa.
1: É isso aí,
2: A
1: merece.
2: gente fala muito. Bom
1: Merece.
2: dia, gente. Bom dia. Vamos lá, então, rapidinho, falar dessa crise no Supremo Tribunal Federal, né?
1: Vamos.
2: Os últimos capítulos aí que a gente teve. 13 ministros aposentados do Supremo divulgaram uma carta hoje cedo ao ministro Edson Fachin, presidente da corte, pedindo uma rigorosa apuração dos fatos. Falaram que essa é a crise aguda, a mais aguda crise da história, que está comprometendo aí o prestígio e a autoridade do tribunal. Pedem aí que o Fachin convoque com urgência uma sessão pública para que o plenário do STF apure esses fatos, né? E aí, só para citar alguns nomes aqui, assinam esse documento, né? A Ellen Grace, Nelson Jobim, Joaquim Barbosa, Rosa Weber, Celso de Mello, né? O Aires Brito, ministros e ex-ministros, aliás, ministros aposentados e ex-presidentes da Suprema Corte, né? Foi encaminhada aí, a gente lembra, sexta-feira acaba o prazo para o Alexandre de Moraes e o André Mendonça darem explicações sobre aqueles fatos da semana passada. Primeiro, aquele relatório do Mendonça, que liberou para julgamento, né, aquele relatório da Polícia Federal mostrando que haveria uma proximidade entre Alexandre de Moraes e o ex-banqueiro Daniel Vorkaro, mais de 50 mensagens trocadas aí entre os dois, e depois o contra-ataque de Alexandre de Moraes pedindo que Fachin investigue o Mendonça por abuso de autoridade e improbidade administrativa. A gente está atrás agora de uma outra informação ainda não confirmada, mas que o André Mendonça teria afastado no dia de hoje o diretor

0: da Polícia Federal, o Andrei Rodrigues. Então, justamente aí, para no entendimento de André Mendonça, dar mais liberdade de trabalho para os ministros da Suprema Corte. Essa informação a gente ainda não confirmou, a imprensa já está dando, vamos atrás. Está confirmada? Olha, nosso produtor aqui, Agostinho, está dizendo aqui para a gente, está confirmado então. O André Mendonça afastou, portanto, o diretor da Polícia Federal, Andrei Rodrigues, né, da chefia da Polícia Federal, argumentando aí que os servidores da Polícia Federal, os demais ministros e o advogado-geral da União precisam exercer suas atribuições sem constrangimentos ilegais. Aí agora, o que já era uma escalada sem precedentes, virou uma escalada da escalada sem precedentes lá no Supremo, viu, Agostinho?
1: É isso aí. O André Mendonça dobra a meta, né? Dobra a meta. Vamos ver até onde vai. A informação confirmada pela Priscila Mazenotti aqui no Alô Alô Brasil, o afastamento do diretor-geral da Polícia Federal, Andrei Rodrigues, por decisão do ministro André Mendonça. A decisão do afastamento tem também como medida subsequente a abertura de um procedimento investigatório, abertura imediata de um procedimento investigatório criminal e administrativo disciplinar na Corregedoria da Polícia Federal. A gente vai acompanhar isso, vai dar muito pano pra manga, hein? André Mendonça.
0: Vamos destrinchar isso na nossa programação também, nos nossos jornais. E aí agora, Agostinho, desculpa te interromper,
1: Imagina.
0: mas cai no colo do Fachin, né?
1: É.
0: Porque agora o que que ele vai fazer com isso? O que que ele vai decidir? Vai ouvir isso tudo? Vai decidir a portas fechadas, como ele decidiu lá atrás no caso do Toffoli, quando era relator do caso e teve aquela proximidade dele com o Vorcaro via resort Taiaia e acabou mudando ali a relatoria, deixando para o André Mendonça, ou vai jogar para o plenário numa sessão aberta, como pedem os ministros aposentados nessa carta encaminhada no dia de hoje, né? É o que a gente quer saber.
1: E saberemos. A Priscila Mazenotti, a equipe nossa toda lá de Brasília, destacada para isso, saberemos ao longo da nossa programação. Valeu, Priscila. Beijo para você. Bom trabalho.
0: Até mais, gente. Valeu.
1: Valeu com essa informação bombástica aqui do afastamento do diretor-geral da Polícia Federal, Andrei Rodrigues, por decisão do André Mendonça. A gente termina o Alô Alô Brasil de hoje. A gente se vê amanhã a partir das 8. Valeu, pessoal. Tchau, tchau.
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1: Estamos começando mais um Ritmo da Notícia aqui pela Rádio Nacional. Eu sou a Fátima de Mello, na mesa de som Egberto Martins. E a gente começa com o seu Jorge, Samba Rock. Daqui a pouquinho, informação para você.

0: Maria Gadu, Tareg Guedes, Maria Gadu, Clara Nunes, Gilberto Gil, Didi Pacheco, Ijexá, Seu Jorge, Samba Rock, de Gabriel Moura e Jovi Joviano.
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0: Olha, informação que acabou de sair. O ministro do STF, Supremo Tribunal Federal, André Mendonça, determinou o afastamento preventivo do diretor-geral da Polícia Federal, Andrei Rodrigues, e do diretor de inteligência policial da corporação, Leandro Almada da Costa. O repórter Renato Ribeiro está aqui no estúdio e vai detalhar para a gente. Bom dia, Renato.
2: Muito bom dia. Então, Mendonça afirma que essa medida e essa decisão de afastar o diretor da Polícia Federal, Andrei Rodrigues, é necessária para preservar as garantias funcionais da magistratura, em particular do Supremo, e as condições institucionais para que os ministros da Corte, o advogado-geral da União e os servidores da Polícia Federal exerçam suas atribuições sem constrangimentos ilegais. A decisão de Mendonça foi tomada após o ministro Alexandre de Moraes divulgar relatórios apócrifos de inteligência da PF. Moraes acusou Mendonça de cometer os crimes de improbidade administrativa, abuso de autoridade e de responsabilidade ao conduzir as investigações da Operação Sem Desconto e Compliance Zero. Além disso, o ministro André Mendonça determinou também a suspensão da produção, elaboração ou compartilhamento, ainda que interno, de todo e qualquer relatório de inteligência que se destine à análise de atos praticados nos exercícios das funções constitucionais de prestação jurisdicional, advocacia pública e de polícia judiciária. E Mendonça também pediu ao presidente do Supremo Tribunal Federal, ministro Edson Fachin, para que ele convoque para hoje uma sessão virtual extraordinária para analisar essa decisão dele, que comece aí às 10 horas da manhã e termine às 11h59 da noite, para tomar uma decisão aí, para se eles referendam, se eles aceitam ou não essa decisão do André Mendonça.
0: Renato Ribeiro, muito obrigada aí pelas informações. Ritmo da notícia, seguindo aí com Elis Regina e Tom Jobim, Águas de Março.

0: Tiago York, Duda Beat, Tangerina, Márcia Castro. Pois é, seu Zé, Elis Regina e Tom Jobim, Águas de Março, de Tom Jobim.
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0: Bom, o Brasil reduziu a diferença para países ricos no desempenho escolar de alunos de 15 anos. É o que revela o PISA, que é o Programa Internacional de Avaliação de Estudantes de 2025, divulgado hoje pela OCDE, a Organização para a Cooperação e Desenvolvimento Econômico. A repórter Daiana Vitor está no estúdio para explicar os principais dados. Daiana, bom dia. Quais foram os resultados do Brasil no exame?
2: Bom dia, Fátima e ouvintes. O Brasil segue no grupo abaixo da média dos países da OCDE, que é a Organização para a Cooperação de Desenvolvimento Econômico, como você falou, Fátima, no PISA, o Programa Internacional de Avaliação de Estudantes em Matemática, Leitura e Ciências. Nossos estudantes tiraram 377 pontos na prova de matemática, 408 em leitura e 409 em ciência. Este exame avalia os conhecimentos dos alunos na faixa de 15 anos de idade nessas três áreas de conhecimento que eu falei. E o Brasil participou da pesquisa do ano passado com mais de 30 mil estudantes. Infelizmente, ouvintes, as notas obtidas por nossos estudantes ficaram abaixo da média dos países membros da OCDE. A média deles no PISA do ano passado foi de 466 pontos em leitura, 469 em matemática e 486 em ciências. A boa notícia, Fátima e ouvintes, é que a diferença entre nossos estudantes e os demais caiu ao longo das últimas duas décadas. Outra boa nova é que no PISA de 2025, nossos alunos apresentaram melhor recuperação nas matérias analisadas que a média dos outros países da OCDE. Entre 2018 e 2025, o Brasil recuperou e superou o desempenho pré-pandemia em ciências e registrou perdas menores que a média da OCDE em leitura e matemática. E o PISA é uma avaliação internacional aplicada a cada três anos a estudantes de 15 anos, Fátima. No ano passado, 760 mil estudantes de 91 países participaram. E ouvintes, a avaliação é considerada o maior estudo sobre educação no mundo porque procura medir a capacidade dos jovens de aplicar conhecimentos de matemática, leitura e ciências em situações da vida real e permite comparar o desempenho dos sistemas educacionais de diferentes países. Fátima, é com você.
0: Daiana Vitor, muito obrigada pelas informações. Seguimos aí com o ritmo da notícia. Adriana Calcanhoto, pelos ares.

0: Jorge Benjor e Paralamas, que maravilha, de Toquinho Benjor. Tim Maia dele, do Leme ao Pontal. Adriana Calcanhoto, Pelos Ares, de Adriana e Antônio Cícero.
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0: Vamos continuar falando sobre educação. É que de hoje até sexta-feira acontece o Dia D do IDEB, o Índice de Desenvolvimento da Educação Básica nas escolas públicas. Mas o que é esse Dia D? A repórter Priscila Tereso está na linha e vai explicar para a gente. Bom dia, Priscila.
2: Oi, Fátima, bom dia para você, bom dia aos ouvintes. O chamado Dia D do IDEB, que é o Índice de Desenvolvimento da Educação Básica, é o dia que as escolas de todo o país têm para realizar a leitura detalhada dos resultados do exame. Elas vão poder escolher de hoje até sexta-feira para isso. A mobilização é promovida pelo Ministério da Educação. E para ajudar nesse processo, o Ministério oferece 4 dias de apoio com orientações específicas às redes de ensino, gestores, coordenadores pedagógicos e professores. O material está disponível na página do Brasil

0: aprende mais. Segundo a pasta, os guias ressaltam que redes e escolas crescem em ritmos diferentes, apesar dos avanços verificados no sistema de avaliação da educação básica do ano passado. O objetivo é reforçar a necessidade do fortalecimento do regime de colaboração para ampliar as oportunidades de ensino e reduzir as desigualdades. O IDEB foi criado em 2007 e reúne informações sobre o desempenho dos estudantes nas avaliações educacionais. O cálculo do índice, que varia de 0 a 10, é feito a partir das informações da aprovação escolar apontadas pelo censo e das médias de desempenho do sistema de avaliação da educação básica. Fátima, volto com você.
1: Obrigada, Priscila Terezo, pelas informações. Excelente terça-feira para você. Zizi Posse e Vitor Ramil, no Ritmo da Notícia, 1 e 2.

0: Zé Cabaleiro dele, Minha Casa. Zizi Posse, Vitor Ramil, 1 e 2, de Vitor Ramil.
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0: Bom, o assunto agora é relações internacionais. É que começa hoje, lá em Nova York, nos Estados Unidos, uma nova Assembleia Geral da ONU, Organização das Nações Unidas. Será a última na qual António Guterres participa como secretário-geral da ONU. Ele ficou 10 anos no cargo. O repórter Gabriel Correia tem as informações ao vivo. Bom dia, Gabriel.
2: Olá, Fátima. Bom dia para você, bom dia a todos. Fátima, até o final deste mês de setembro, a substituição do secretário-geral das Nações Unidas deve dominar a agenda desses primeiros encontros. António Guterres deixa o cargo em dezembro, após completar dois mandatos consecutivos de 5 anos. Na abertura, que começa hoje, às 16h, no horário aqui de Brasília, o ministro dos Negócios Estrangeiros de Bangladesh, Khalilur Rehman, toma posse por 1 ano como presidente dessa 81ª sessão da Assembleia Geral, sob o tema restaurar a

0: confiança, gerir a transformação. Segundo a agência de notícias Lusa, no dia 18, a Assembleia vai discutir as ações para o progresso dos Objetivos de Desenvolvimento Sustentável, o conjunto de 17 metas globais que devem ser atingidas até 2030. E um dos mais aguardados momentos é o debate geral de alto nível daqui a 2 semanas, quando se reúnem dezenas de chefes de Estado e de governo. O Brasil abre esse debate geral no dia 22 de setembro, como faz tradicionalmente desde a década de 50, sendo seguido depois pelo país anfitrião, que é os Estados Unidos. Outros líderes esperados e países em situação em conflito militar são o presidente da Ucrânia, Volodymyr Zelensky, o primeiro-ministro de Israel, Benjamin Netanyahu, e o ministro de Relações Exteriores da Rússia, Sergei Lavrov. Ainda, segundo a agência Lusa, as mudanças do clima, o aniversário da Declaração sobre Direito ao Desenvolvimento, a subida do nível do mar e respostas a pandemias também estarão na pauta da Assembleia Geral, um órgão no qual participam 193 Estados-membros. Fátima, eu volto contigo.
1: Obrigada, Gabriel Corrêa, pelas informações e sua participação aqui com a gente no Ritmo da Notícia. Vamos seguindo com Tereza Cristina e o Grupo Semente. Para quê? Discutiu com madame?

Tereza Cristina e o grupo Semente, para quem discutir com Madame a música de Haroldo Barbosa e Janê de Almeida. E aqui termina mais um Ritmo da Notícia, que teve edição de Daiana Vitor. Reportagem: Daiana Vitor, Priscila Terezo, Gabriel Correia e Renato Ribeiro. Programação musical de Janeira Goulart. Apresentação: Fátima de Melo, na Operação Egberto Martins. Ritmo da Notícia volta amanhã, às 9 da manhã, com mais música e informação para você.

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1: O telejornal Repórter Rio da TV Brasil, do dia 7 de maio de 2021, anuncia uma novidade esperada há pelo menos 3 décadas.
2: E olha, tem uma novidade bacana para você que curte a Rádio Nacional aqui no Rio. A emissora da EBC está agora na FM.
3: Nós já te contamos no episódio anterior como o desligamento da TV analógica permitiu que as emissoras de rádio usassem essa faixa que foi chamada de FM estendida. Foi assim que a Rádio Nacional do Rio de Janeiro voltou a ter presença na FM.
4: A volta da Rádio Nacional ao FM, para mim, foi um resgate muito importante, o resgate de uma história.
1: Essa é a coordenadora da Rádio Nacional do Rio, Cíntia Cruz.
4: A Nacional teve uma FM no Rio que marcou época durante 10 anos, né, dedicada à música popular brasileira. E no fim dos anos 80, essa frequência foi vendida. E em 2021, tivemos o início experimental da Nacional em 87.1 FM, pela banda estendida. Então, para mim, a volta da Rádio Nacional ao FM representa muito mais que uma nova frequência. É reencontrar o público, reafirmar a nossa presença. E esse reencontro trouxe resultados. Ampliamos nosso alcance. Segundo a pesquisa da Cantar Ibope, crescemos quase 50% em audiência no Rio entre 2024 e 2025.
5: Foi em 2024 que eu, de fato, redescobri e criei a relação que eu tenho hoje com a Nacional, de ouvir quase todos os dias, fazer parte da minha rotina.
3: Essa é a nossa ouvinte, Tayana Lucena, moradora do Andaraí, na zona norte do Rio. Foi ela quem cunhou o termo Pracinher, para designar os ouvintes do programa Revista Rio, que inaugura, à 1 da tarde, a programação local da emissora.
1: Como destaca o seu apresentador, Dylan Araújo, o programa funciona como uma pracinha pública, onde cabe mais do que informação e música.
6: Do lado de cá, desse espaço que a gente gosta de chamar de pracinha pública da Rádio Nacional, está comigo Márcio Freitas. Na sonoplastia. E a gloríssima Maria da Glória Ferreira organiza aqui os trabalhos no nosso estúdio. E você, por favor, fique comigo, participe aqui da nossa pracinha, manda sua mensagem. Via WhatsApp, DDD 21 97119 9966.
3: Tayana enumera os motivos que a fazem ouvir a Nacional do Rio.
5: De informação, de qualidade, de cultura, de história do nosso país, da nossa música, que funciona como um grande palco, que traz o novo, né, os artistas independentes, e ao mesmo tempo está ali dividindo espaço com grandes nomes consagrados. Então acho que é uma maneira da gente conhecer o novo e se manter atualizado.

0: Salve todas!
1: Muito obrigada, minha gente.
0: Tônia Medeiros aqui ao vivo com a gente no estúdio da Rádio Nacional.
2: A programação local da emissora conta também com o seu Tarde Nacional, com a bagagem e o bom humor de Cirilo Reis e Gláucia Araújo.
3: Cirilo tá empolgadíssimo aqui, não satisfeito em voltar de férias e ficar me alugando, tá alugando convidados aqui do Tarde Nacional, que hoje tem o prazer de estar recebendo Paulo Miklos, cantor, compositor, né, e que tá lançando um álbum de intérprete.
4: Sim, é porque o Paulo Miklos falou comigo que só viria aqui na rádio quando eu voltasse.
3: Ah, ele falou, né? É, ele manda o WhatsApp pra você.
4: Boa tarde, Paulo. É verdade.
5: Assim como a música brasileira, o futebol, mas também os outros esportes, continuam com seu espaço garantido e atualizado.
6: E chegou a hora do futebol feminino.
7: Copa delas.
6: Bahia e Palmeiras fecharam os jogos de ida das quartas de final do Brasileirão Feminino ontem na Arena Fonte Nova, em Salvador.
8: Momento estádio.
9: E hoje, nosso professor Wagner Gomes traz todos os detalhes da conquista histórica de Christian Ribeira nos Jogos Paralímpicos de Inverno Milão Cortina. Vamos conferir.
10: Eu sou o samba.
2: Também é na Nacional do Rio que é produzido e apresentado o programa É Tudo Brasil, transmitido em todas as outras emissoras da rede, sob o comando de Luciana Valle.
3: Cadência e tem elegância, tudo que uma boa roda de samba pede, não é isso? Com o sururu na roda, então fica muito melhor, é Sururu a Carioca, celebrando 25 anos com o álbum Na Linha do Tempo.

0: E quando o carnaval se aproxima, a gente busca conversar com carnavalescos, com os componentes das agremiações, para levar até o ouvinte da Nacional tudo aquilo que está acontecendo nas escolas de samba do Rio de Janeiro. Para mim, é uma grande honra colaborar com essa emissora tão tradicional, tão querida, tão importante para a história deste país.
1: Esse é o nosso ouvinte e colaborador, Leandro Silveira, que apresenta semanalmente o quadro No Ritmo da Folia, relembrando os grandes sambas enredo do Carnaval Carioca.
2: E é assim, honrando o legado dessa imensa história e há 5 anos também em FM, que a emissora mãe, a Nacional do Rio, mantém atualmente as suas 4 horas de programação local diárias, mas com uma expectativa ilimitada de crescer para continuar sendo a emissora mais amada do Brasil.
1: Este episódio usou áudios do acervo da Empresa Brasil de Comunicação.
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2: 2 horas de boa música sem parar, nosso Expresso Nacional aqui na Rádio Nacional. Sou Fátima de Mello, na mesa de som, Graciela Farias. Vamos começar com o Djavan? Avião no Expresso Nacional.

0: Cidade Negra, Pensamento, Lenine, Lavadeira do Rio, Djavan dele, Avião.
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0: 2 horas de boa música sem parar. Zélia Duncan, tocou.

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0: Itali Mutante, Roberta Samierra e Zélia Duncan, cantor de Elton Medeiros e Tom Zé.
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0: Maria Rita, Coração em Desalinho.

0: Paula Morelenbaum e João Donato e muito mais, Céu Lenda e Flávio Venturini e Marina Machado, Noites com Sol.
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0: Paulinho Mosca, acerta aí o alvo.

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2: Zé Ramalho, galope rasante.

0: Thier e Alexandre Carlos, Queiro Azul, Neuze Carvalho, estava faltando você, Zé Ramalho, Galope Rasante de Zé Ramalho.
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0: Agora é o seu Valença, Espelho Cristalino.

0: Mato Grosso, Aquarela Carioca, Pavão Misterioso, Alexa Bom Tempo, Alvo Certo, Fátima Guedes, de Lenine, Dudu Falcão, O Silêncio das Estrelas.
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0: Boca Livre, chegou no vento.

0: Baiana Cissa, Miçanga, Marco Ribas, Samba Tema, de Marco Ribas, Marcos de Castro e Paula Lima, Negro do Cabelo Bom, de Marcos de Castro e Seu Jorge.
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0: Agora tem Tavito no Expresso Nacional, Rua Ramalhete.

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1: Em Brasília, 12:30.
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1: Olá, muito boa tarde para você que nos escuta de todo o Brasil. Está no ar o Repórter Nacional, que tem hoje os seguintes destaques. O ministro do STF, André Mendonça, determina o afastamento de Andrei Rodrigues da direção da Polícia Federal. Decisão confirmada pela segunda turma do Supremo Tribunal Federal. E mais.
3: Apesar de diminuir diferença com países desenvolvidos, Brasil mantém mesmo rendimento em Programa Internacional de Avaliação de Estudantes.
4: Mais de 2.000 famílias quilombolas no Maranhão são reconhecidas para acesso a programa de reforma agrária.
5: Em meio às celebrações do Dia Mundial da Alfabetização, Brasil registra avanços na redução do analfabetismo e nas metas para a alfabetização infantil.

0: Obras de urbanização e lazer vão beneficiar quase 150 mil moradores de dois grandes complexos de favelas da cidade do Rio de Janeiro.
1: Tudo isso e muito mais, claro, aqui no Repórter Nacional, produzido pela nossa equipe de radiojornalismo da EBC, Empresa Brasil de Comunicação. Nós estamos ao vivo nas emissoras da Rádio Nacional em Brasília, São Paulo, Rio de Janeiro, Amazônia, Alto Solimões, São Luís, Recife e também, claro, nas emissoras parceiras de todo o Brasil com a nossa Rede Nacional de Comunicação Pública. Eu sou Daniel Ito e você acompanha agora as principais notícias desta terça-feira, 8 de setembro de 2026.
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1: E antes de darmos início ao noticiário, lembramos que, diante do período de defeso eleitoral, não serão veiculados conteúdos que possam caracterizar publicidade institucional, medida para garantir o cumprimento das normas que regulamentam a comunicação das instituições públicas. Neste defeso eleitoral, portanto, que se encerra em 25 de outubro. Vamos com a primeira notícia de hoje. É o seguinte, diretores da Polícia Federal foram afastados por determinação do ministro André Mendonça, do STF. Notícia que fez aqui a capital do país ficar em polvorosa hoje de manhã. E o Renato Ribeiro está aqui no estúdio com as informações e os detalhes da decisão para a gente. Renato, muito boa tarde.
3: Pois é, Daniel. O ministro André Mendonça afastou o diretor-geral da Polícia Federal, Andrei Rodrigues, e o diretor de Inteligência Policial, Leandro Almada da Costa. Mendonça afirma que a medida foi necessária para preservar as garantias funcionais do STF e as institucionais de ministros da Corte, do Advogado-Geral da União e dos servidores da Polícia Federal. Segundo o ministro, o objetivo é permitir que essas autoridades, e todos tenham suas atribuições, exerçam suas atribuições sem constrangimentos ilegais. A decisão de André Mendonça foi tomada após o ministro Alexandre de Moraes divulgar, na semana passada, relatórios da PF apócrifos. O que seria? Segundo Mendonça, esses documentos não tinham timbre ou qualquer outro símbolo gráfico para assegurar o mínimo grau de legitimidade, confiabilidade, inviabilizando qualquer conferência sobre data e autoria. Moraes, a gente lembra, né? Ao divulgar esse relatório, Moraes acusou Mendonça de cometer os crimes de improbidade administrativa, abuso de autoridade e crime de responsabilidade na condução das investigações das operações ligadas ao Banco Master. E ao afastar o diretor-geral da PF, Mendonça aponta a existência de inadequações, disfuncionalidades, irregularidades e potenciais ilicitudes na conduta de Andrei Rodrigues. E segundo o ministro, existe a extrema gravidade e ilicitude na produção dos relatórios de inteligência tornados públicos por Moraes. E o ministro Mendonça também determinou a suspensão da produção, elaboração ou compartilhamento, ainda que interno, de todo e qualquer relatório de inteligência da PF. E ele também pediu ao presidente da segunda turma do STF, ministro Luiz Fux, uma sessão virtual extraordinária para analisar o caso, Daniel.
1: É mais um capítulo dessa disputa, desse embate, então, entre ministros do Supremo, André Mendonça e também o Alexandre de Moraes, levando a mais um capítulo aí, portanto, afastamento do diretor-geral da Polícia Federal, tudo isso respingando aí, respingos do caso Master que afeta aqui o nosso país, Renato. E aí essa decisão, então, do Mendonça de afastar Andrei da Polícia Federal repercutiu, inclusive, num evento hoje cedo aqui em Brasília que teria participação dele, né?
3: Pois é, teria. Chegou aí lá, mas desistiu de participar, né, Daniel? Uhum. E o número 2 da Polícia Federal, o diretor executivo William Murad, defendeu nesse discurso aí, nesse evento, o diretor-geral da corporação, Andrei Rodrigues. Murad falou aí na abertura do curso de formação profissional para agente de Polícia Federal aqui em Brasília. E na fala dele, ele afirmou ter plena confiança em Andrei.
4: Não nos deixaremos abalar por ataques. Repito, venham de onde vier. E aqui reafirmamos e reafirmo a nossa total confiança na direção-geral, no diretor-geral da Polícia Federal, Andrei Rodrigues.
3: E segundo Murad, a instituição vai resistir aos ataques.
4: Temos o dever de defender a nossa instituição de ataques e de tentativas de usurpação de funções. O respeito às atribuições de cada instituição no âmbito do sistema de justiça criminal garante a legalidade e a lisura das investigações e das futuras condenações criminais. Não se trata de interesse meramente institucional ou corporativo. É o interesse público no cumprimento da lei e na manutenção do sistema democrático.
3: E o diretor executivo disse que os investigadores da PF atuam de forma técnica, sem viés político.
4: É atuação técnica, imparcial e livre de qualquer viés político que nos permite defender nossa instituição de qualquer ataque. Não importa de onde venha, é essa absoluta certeza sobre os nossos valores e a nossa forma de atuar que faz com que as tentativas para descredibilizar nosso trabalho com alegações dissociadas da realidade e outros disparates não tenham qualquer repercussão interna.
3: Em nota, a Associação Nacional dos Peritos Criminais Federais afirmou que o afastamento do comando máximo de uma instituição de Estado é medida excepcional, de excepcional gravidade e deve ser fundamentada em indícios concretos e verificáveis, submetidos ainda que em momento posterior ao devido contraditório. Isso a gente tem uma defesa ali também, né, Daniel? Apresentar o outro lado. E diante, segundo a associação, diante da excepcional gravidade institucional da medida, que afeta a direção-geral da PF, a associação entende ser recomendável que a matéria seja submetida com urgência ao plenário do Supremo Tribunal Federal.
5: Plenário do Supremo com todos os atuais 10 ministros do Supremo, porque, na verdade, essa decisão do ministro André Mendonça de afastar o diretor-geral da Polícia Federal já foi julgada pela segunda turma do STF, já tem decisão inclusive sobre isso, e a Priscila Mazinotti está aqui no estúdio com a gente. Priscila, muito boa tarde.
6: Oi, Dani, boa tarde para você e para os ouvintes. Decisão já julgada e já confirmada pela segunda turma do Supremo Tribunal Federal. Eles formaram maioria, mantendo, portanto, aí essa liminar do ministro André Mendonça, que determinou o afastamento do Andrei Rodrigues do caso, né? Votaram com o relator os ministros Nunes Marques e Luiz Fux. O ministro Gilmar Mendes chegou a pedir vista quando ainda faltava o voto do ministro Dias Toffoli, né? Por que foi para a segunda turma e não para o plenário, Daniel? Vamos explicar, muita gente se perguntando aí nessa hora, certo, né? Porque foi uma decisão liminar do André Mendonça, que é da segunda turma. E aí ele mesmo que convocou a sessão. O julgamento virtual foi aberto assim que veio a decisão. E em questão ali de pouco tempo já havia a maioria. O pedido de vista do ministro Gilmar Mendes, que veio ali minutos depois da abertura da sessão, mas não impediu o voto dos outros ministros, né? Pedido de vista aí que veio super rápido, o julgamento começou às 10 horas. Mesmo assim, os outros dois ministros votaram, formando maioria. A liminar, então, fica valendo, né? O que poderia suspender essa liminar, conversei agora há pouco com especialistas na área para entender esse assunto, né? A liminar fica valendo, decisão referendada pelo Supremo Tribunal Federal pela segunda turma. O que poderia suspender essa decisão seria um recurso para o plenário, né? Certo. E aí é o que a gente fica aí no aguardo dos próximos passos, né? O que vai acontecer a partir de agora? Qual vai ser a conduta do presidente Lula, inclusive, né, Daniel? Porque cabe a ele fazer a indicação do diretor da Polícia Federal. Como a Advocacia-Geral da União vai agir nesse processo? Deve recorrer, mas até o momento ainda não se pronunciou, assim como o Ministério da Justiça, né? A gente sabe que a Polícia Federal é subordinada ao Ministério da Justiça, até agora também não se pronunciou. Então, hoje é um dia de reuniões, um dia de avaliação de cenários. Sim. E de ver aí daqui para frente, até porque termina sexta-feira também o prazo que o Edson Fachin deu para o Moraes e para o Alexandre de Moraes, para o André Mendonça darem explicações a ele com relação ao imbróglio da semana passada, não ao imbróglio dessa semana, né? Porque aí exatamente, a gente é uma escalada de crise que está subindo a cada dia, então a gente está também acompanhando isso.
5: Cada dia uma novela. O presidente do Supremo então pediu explicações e hoje na segunda turma aprovada a decisão de afastamento pelo ministro André Mendonça, ele próprio, também Nunes Marques, e pelo presidente da segunda turma, isso, ministro Luiz Fux. 3 formam a maioria de 5 da turma.
6: Com pedido de vista de Gilmar Mendes, o Toffoli foi o único que não se pronunciou.
5: Perfeito. Priscila, obrigado pelas informações. Meio-dia e 41. E agora a gente muda de assunto, vamos falar de educação com notícia boa. Escuta essa, hein? O Brasil reduziu a diferença para países ricos no desempenho escolar. Em 20 anos, a aprendizagem aqui no país evoluiu em matemática, ciências e leitura. Vamos aos detalhes do estudo que foi divulgado hoje. Quem conta tudo pra gente aqui no estúdio é Sayonara Moreno. Muito boa tarde para você, Sayô.
7: Oi, Daniel. Boa tarde para você, para quem acompanha a gente, né? Resultado aí desse acúmulo desses anos, né? Aumentando a distância com os países desenvolvidos. Por outro lado, Daniel, ainda

0: teve 377 em matemática diante dos 469 da média dos demais. E em ciências, o Brasil fez 409 pontos, enquanto a média da OCDE foi de 486. Não chega ali a 80 de diferença. Já no levantamento global, Daniel, olha só, o destaque é da China, viu?
1: Olha.
0: Libera aí a pontuação em matemática e ciências, a primeira do mundo aí dos países da OCDE. Em leitura, fica em segundo lugar. Eu conversei, inclusive, mais cedo com o professor da Faculdade de Educação da Universidade de São Paulo, Daniel Cara, na avaliação dele, essa questão da China e do Brasil, tudo isso reflete a ideia de que é preciso que o padrão educacional daquele país, né, esteja ali amparado pelo processo de desenvolvimento econômico.
2: É preciso compreender que a política educacional precisa ser vinculada e analisada no conjunto de outras políticas, em especial da política econômica. Infelizmente, o Brasil está estagnado. Nossos grandes saltos educacionais ocorreram ali por volta de 2007 a 2010. O Brasil teve uma taxa de crescimento que nós chamamos de taxa de crescimento chinesa. 2010 foi mais de 7% do PIB. Fica reforçado o argumento. A educação, ela tem um vínculo e uma interação muito sensível à situação da renda familiar, do desenvolvimento econômico, do processo de industrialização.
0: Pois é, apesar dessa estagnação mencionada pelo especialista, Daniel, os dados referentes ao período acumulado, que é o que a gente conversou agora há pouco, entre 2006 e 2025, a distância entre o Brasil e os demais da OCDE diminuiu. A maior evolução, olha só, foi na matemática, quando a diferença, que era de 131, caiu para 92 pontos agora. O levantamento do ano passado foi feito com mais de 700 mil estudantes em 91 países, e aqui no Brasil foram mais de 30 mil na faixa ali dos 15 anos, sendo que 7 a cada 10 estudantes eram de escola pública. Eu volto com você, Daniel.
1: A distância ainda é considerável, mas o Brasil está reduzindo essa distância, portanto, para os países mais ricos no que diz respeito à educação, né, Sayonara? Muito obrigado, viu, pelas informações ao vivo com a gente. Seguimos falando sobre esse tema, porque hoje, 8 de setembro, é o Dia Mundial da Alfabetização. E aí, dados recentes apontam um avanço importante na redução do analfabetismo aqui no país e mostram que o Brasil está mais perto de cumprir as metas para a alfabetização infantil. Tatiana Alves está na linha com a gente com mais detalhes desses números ao vivo. Tati, muito boa tarde para você.
3: Boa tarde, Daniel. Boa tarde aos nossos ouvintes. Mais do que aprender letras e palavras, a alfabetização é a porta de entrada para todas as aprendizagens ao longo da trajetória escolar. Esse direito é garantido no Brasil pela Constituição Federal de 1988 e também pela Declaração Universal dos Direitos Humanos, adotada pela ONU em 1948. Hoje é celebrado o Dia Mundial da Alfabetização. A data foi criada pela Organização das Nações Unidas para destacar a importância da educação na construção de uma sociedade mais justa, pacífica e sustentável. Os resultados recentes mostram avanços significativos no Brasil. Em 2025, o país alcançou 66% das crianças alfabetizadas na idade adequada, superando a meta prevista para o período. A expectativa é atingir até 2030 a marca de mais de 80% dos estudantes alfabetizados ao final do segundo ano do ensino fundamental. Outro indicador positivo vem da Pesquisa Nacional por Amostra de Domicílios Contínua, do IBGE. O levantamento aponta que a taxa de analfabetismo caiu para 4,9% em 2025. Em 2016, quando começou a série histórica, esse índice era de 6,7%, Daniel.
1: Tá certo, Tatiana. Muito obrigado por essa informação positiva aí. A alfabetização está avançando aqui no nosso país. Meio-dia e 46. Vamos dar um giro pelo país. Agora vamos ao Maranhão, onde mais de 2.000 famílias quilombolas no estado foram reconhecidas para acesso ao programa de reforma agrária. E a seleção dessas famílias vai ser feita pela internet. Como nos conta lá de São Luís, no Maranhão, o repórter Gabriel Correa. Quem estiver no CadÚnico vai poder participar, né, Gabriel? Boa tarde para você.
4: Exatamente, Daniel. Daniel, boa tarde para você, boa tarde a todos. Daniel, ao todo, o Instituto Nacional de Colonização e Reforma Agrária reconheceu 2.451 famílias maranhenses como aptas às políticas públicas do Programa Nacional de Reforma Agrária. Essa portaria que autoriza o início da seleção para identificar as unidades familiares atendidas foi publicada neste mês.

0: Para participar da seleção, essas famílias quilombolas devem estar no Cadastro Único para Programas Sociais do Governo Federal. O processo de escolha será feito pelo meio da PGT, que é a Plataforma de Governança Territorial. É um sistema utilizado pelo INCRA para gerenciar as ações de política agrária. O endereço é pgt.incra.gov.br. A iniciativa para essas mais de 2 mil famílias atende às diretrizes do programa Terra da Gente, que mapeia e organiza a aquisição de terras para assentar famílias agricultoras, reduzir conflitos agrários e estimular a produção de alimentos. Daniel, eu volto contigo.
1: Tá certo, Gabriel. Muito obrigado pelas informações ao vivo com a gente de São Luís, no Maranhão. 12:48 é a hora certa aqui em Brasília. Fique ligado, você vai ouvir ainda hoje.
2: Começa a terceira edição do Cine SESI na Bahia, com programação nas cidades de Salvador e Cachoeira.
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1: Do Maranhão agora para o Rio de Janeiro, onde dois grandes conjuntos de favelas cariocas vão ser beneficiados por obras de infraestrutura, viu? Somados, os complexos da Maré e do Alemão têm quase 150 mil moradores. Só a Maré abriga 15 favelas.

0: água, rede de esgoto, revitalizando as áreas de lazer também.
1: Segundo a Prefeitura, as ações estão alinhadas ao conceito de sistema de espaços livres, que busca articular as áreas públicas e equipamentos urbanos e a paisagem ambiental, fortalecendo a função social e ambiental dos espaços da Maré. Além das obras, o projeto ainda prevê a reforma da Vila Olímpica, com melhorias das quadras, criação de circuito para corridas, caminhadas e bicicletas e do parque sensorial inclusivo para pessoas com transtorno do espectro autista. As intervenções ainda vão promover uma conexão para pedestres e ciclistas da Maré com a Ilha do Fundão, na cidade universitária, próximo ao complexo, e a criação de 5 ecopontos, sendo um deles o maior do Rio. O investimento estimado na segunda fase das obras é de cerca de R$88 milhões, e a licitação está marcada para 16 de outubro. Já no complexo do Alemão, também na Zona Norte, a estimativa do investimento é de R$210 milhões em obras de urbanização e infraestrutura em áreas que nunca tiveram nenhum tipo de intervenção. Daniel, volto com você no estúdio.
2: Obrigado, Priscila. Terez, bom trabalho para você aí no Rio de Janeiro. O feriadão acabou e aí, claro, né? Polícia Rodoviária Federal divulgou o balanço da Operação Independência 2026 nas rodovias federais. E a Priscila Mazenotti está de volta com os detalhes para a gente. Pri.
3: Oi, Dani. Então, de sexta-feira até ontem foram 1.031 ocorrências, 66 pessoas morreram e 1.074 ficaram feridas. Olha só, não precisava nem dizer aqui, mas a gente diz, né, que o foco foi o combate à dupla álcool e direção.
2: Claro.
3: Quase 1.000 motoristas, 993 na verdade, foram autuados, ou porque estavam bêbados, ou porque se recusaram a fazer o bafômetro. Das pessoas que fizeram, 69 precisaram ser detidas. Detalhe é que esse foi o primeiro feriadão já com aquela nova regra para lei seca, né? Que agora é feita uma triagem, tipo uma triagem, né? Uma verificação preliminar. Outra coisa que apareceu muito é excesso de velocidade. Quase 25 mil veículos foram flagrados.
2: Nossa.
3: Acima do limite. Mas teve também mais de 5 mil autuações por ultrapassagem irregular e 2.600 por não uso de cinto de segurança. A gente até hoje tem gente que não usa cinto de segurança.
2: Que coisa, hein?
3: Dentro do carro, né? Da parte da apreensão de drogas foram 602 quilos de cocaína, 8.800 quilos de maconha e a prisão de 432 pessoas. Para terminar, um detalhezinho que a gente não pode comparar com 7 de setembro do ano passado, os números, né?
2: Certo.
3: Porque ano passado, 7 de setembro, caiu num domingo, não teve feriadão.
2: Ah,
3: né? Foi só o sábado e o domingo, esse ano foi sábado, domingo e segunda, por isso esses números, que ainda estão em atualização, porque a PRF aguarda os balanços das polícias estaduais para atualizar.
2: É, pelo visto teve bastante trabalho aí a Polícia Rodoviária Federal nesse feriadão. Priscila, obrigado, viu?
3: Até mais, gente. Valeu.
2: Mudando de assunto agora para falar de economia, porque segunda-feira foi ontem feriado, então hoje foi divulgado o Boletim Focus. E aí o mercado financeiro reduziu a previsão de inflação, viu, para 5% em 2026. Sayonara Moreno tem os detalhes para a gente. Boa tarde, Sayo. De volta é com você.
4: Pois é, estamos de volta com mais redução, né, Daniel? Reduziram mais uma vez essa previsão de inflação para este ano. O Focus publicado hoje, né, pelo Banco Central aponta aí que a previsão do IPCA, né, que é o Índice Nacional de Preços ao Consumidor Amplo, caiu timidamente ali de 5,01% para 5%. Uhum. A gente lembra que essa previsão aí mantém ainda o país dentro daquele intervalo da meta de inflação, que é de 3%, e podendo então variar 1,5 percentual para cima ou para baixo. Para ficar dentro dessa meta, tem um outro ponto. O Banco Central leva em conta a taxa de juros básica da economia brasileira, que é a chamada Selic, que hoje está, inclusive, em 14%, conforme foi definido pelo Comitê de Política Monetária. Os especialistas do mercado financeiro mantiveram, então, no Boletim Focus de hoje, pela quinta semana seguida, uma previsão de uma Selic em 13,75% para este ano. Para o ano que vem, a previsão é de uma Selic em 12% e para 2028 deve cair mais, para 10,5%, Daniel. A gente lembra também que a previsão é que a economia brasileira siga crescendo. O aumento previsto no PIB, né, que é o Produto Interno Bruto, a soma ali de todas as riquezas do país, foi aí de um aumento aí de 1,92% para 1,93% na previsão deste ano. Para o ano que vem, o mercado estima um crescimento do PIB de 1,5%. E para o fim do ano, a previsão é de que a cotação do dólar fique em R$ 5,20, previsão para o fim do ano que vem, dólar em R$ 5,30. Daniel.

0: Eu.
1: Obrigado, Sayonara Moreno, com as previsões do mercado financeiro para a nossa economia. Meio-dia e 55. Vamos falar agora de regras novas no setor de telefonia celular, porque a Anatel mudou o sistema de certificação e homologação envolvendo o processo de produtos para telecomunicações. Osama El Ghauri está aqui no estúdio com a gente, explica então essa mudança. Muito boa tarde para você, Osama.
2: Boa tarde, Daniel. Boa tarde, ouvintes. Olha, Daniel, o antigo sistema de gestão de certificação e homologação, conhecido aí pela sigla SCH, deixa agora de receber aí novos requerimentos a partir desta terça-feira. Uhum. O acesso vai ser agora pela nova plataforma Certifica, que é feito aí pelo endereço apps.anatel.gov.br. Por lá, podem ser encaminhados e acompanhados procedimentos relacionados à avaliação da conformidade e à validade de produtos. Os interessados nesses procedimentos geralmente são fabricantes, importadores, laboratórios e agentes envolvidos na certificação de produtos de telecomunicações, como, por exemplo, celulares. Uhum. Os formulários e manuais de orientação podem ser consultados na página de certificação de produtos da Anatel. Já as dúvidas sobre os procedimentos podem ser aí, elas podem ser encaminhadas no endereço eletrônico certificação@anatel.gov.br. Daniel.
1: Regras novas da Anatel, portanto, em vigor. Osama, muito obrigado pelas informações. Meio-dia 56 e os católicos comemoram hoje Nossa Senhora de Natividade, data que é uma das manifestações religiosas mais tradicionais de Natividade no Tocantins. Vamos com informações da nossa Rede Nacional de Comunicação Pública, reportagem de Antônio Neves, da Rádio Unitins FM de Palmas.
3: O município de Natividade está em festa com as celebrações em homenagem à Nossa Senhora de Natividade, que além de padroeira do estado, também é padroeira da cidade. A programação reúne momentos de fé, tradição e cultura, com missas, novenas, celebrações religiosas e atividades que envolvem moradores e visitantes. A festividade é uma das manifestações religiosas mais tradicionais do Tocantins e reúne fiéis de várias regiões. Além da programação religiosa, o período também movimenta o turismo e valoriza a história e as tradições do município. Conhecida pelo seu patrimônio histórico e cultural, Natividade recebe visitantes durante as celebrações da padroeira. As festividades reforçam a devoção da comunidade e mantém viva uma tradição passada de geração em geração. Antônio Neves, da Rádio Unitins FM de Palmas, Tocantins, para a Rádio Nacional de Brasília.
1: E na Bahia, a partir de hoje, acontece a terceira edição do CineSesi, com programação nas cidades de Salvador e Cachoeira. Gabriel Corrêa tem os detalhes para a gente. Está de volta, Gabriel.
4: Exatamente, Daniel. São mais de 18 filmes em exibição e as atividades de hoje acontecem no Centro Cultural SESI Casa Branca, no bairro do Caminho da Areia, em Salvador, a partir das 18h30 da noite. Na abertura, serão exibidos curtas com a presença do Bando de Teatro Olodum, companhia negra de teatro com mais de 30 anos de história e que é a homenageada desta edição. O festival tem mais de uma semana de sessões de cinema e transmissões online para vários públicos. Na sessão baianinha, são curtas infantis com atividades pedagógicas logo após a exibição. Já nas sessões de homenagem, acontecem a exibição de potentes longas do cinema nacional, como O Paió, nesta quarta-feira, dia 9, e de Besouro, além do documentário Bando, um filme, de Lázaro Ramos e Thiago Gomes, na quinta-feira, no dia 10. Nas sessões Memória do Agora, um espaço para produções recentes. Já a sessão Memória e Legado traz as obras consagradas como Longe do Paraíso, de Orlando Sena, e Malês, de Antônio Pitanga. E, Daniel, tem mais, porque no dia 15 a programação será no Cine Teatro Cachoeirano, na cidade de Cachoeira. Em paralelo a tudo isso, outros eventos e oficinas para a prática do mercado de cinema, como assistente de figurino e atuação. Os ingressos têm que ser retirados nos canais oficiais do evento. Tudo isso até o dia 16 de setembro. Daniel, volto contigo.
1: Perfeito, Gabriel, muito obrigado pelas informações. E agora, meio-dia 59, a gente fica por aqui. Repórter Nacional com trabalhos técnicos de Thiago Coelho. 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Uma ótima tarde para você.

0: você. Tchau.
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8: Agora 1:02. Uma boa tarde para você. Eu sou Marli Arboleia, trabalhos técnicos Andrew Wallace. É um prazer ter a sua companhia aqui na Rádio Nacional. A gente começa com Caetano Veloso.

Bebel Gilberto, de Chico Buarque, Caçada. Martinália, de Jorge Aragão e Fred Camacho, para Martinália. E Caetano Veloso, dele, Beleza Pura. 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Cássia Eller.

E você ouviu o Seu Jorge dele, Pretinho da Serra, e Gabriel Moura, Felicidade. Leila Pinheiro, de Marcos Valle, Jorge Versilo, pela Ciclovia. Adriana Maciel e Paulinho Mosca, de Elton Medeiros e Tom Zé, Tô.

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1: Agora 1:30, Roberta Campos.

Marisa Monte, de José de Ribamar Cury, O Que Me Importa. Lenine, de Lula Queiroga, Dois Olhos Negros. Roberta Campos, dela, e Luiz Caldas, É Natural. Aline Calisto.

0: Cidade Negra de Chuck Berry, da Gama Lazão, Tony Garrido, Johnny B. Goode. Também Maria Gadú, dela, Altar Particular, Aline Calisto, de Afonsinho Enfeitiçado.
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0: Simone Zélia Duncan, Tô Voltando. Também Gilson Swing, de Campo Grande.

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1: Agora são 2 horas em Brasília. Muito boa tarde, eu sou Daniel Ito. Este é o Nacional Notícias com um destaque do momento. Vamos falar de economia, porque foi divulgado o Boletim Focus e o mercado financeiro reduziu a previsão da inflação para 5% neste ano de 2026. Vamos aos detalhes do Boletim Focus com Sayonara Moreno ao vivo aqui no estúdio. Sayonara, muito boa tarde.
2: Oi, Daniel, boa tarde. Pois é, previsão aí de inflação para esse ano com pequena redução, né, por parte do mercado financeiro. O Boletim Focus publicado hoje pelo Banco Central aponta, então, essa previsão do IPCA, que é o Índice Nacional de Preços ao Consumidor Amplo, que caiu ali timidamente, como você disse, de 5,01% para 5%. A gente lembra, Daniel, que a previsão, essa previsão mantém, então, a economia brasileira dentro do intervalo da meta da inflação, a famosa meta de inflação, que é de 3%. Ela pode variar ali para 1,5% acima ou abaixo, para mais ou para menos. Para ficar dentro, então, dessa meta, o Banco Central leva também em conta a taxa de juros, que é outro índice importante, né? A taxa de juros básica da nossa economia, que é a taxa Selic, que está hoje em 14%, conforme foi definido pelo Comitê de Política Monetária. E no foco de hoje, os especialistas do mercado financeiro, então, estimam uma manutenção pela quinta semana seguida para a taxa Selic em 13,75%. Ou seja, eles acreditam, né, que a ideia é que ela caia aí 0,25%. Para o ano que vem, a previsão é de uma Selic em 12% e de 10% em 2028. No mesmo boletim Focus de hoje, a previsão é que a economia brasileira, né, siga aí crescendo por meio do PIB, o Produto Interno Bruto. A gente lembra, PIB ali é a soma de todas as riquezas e serviços do país. O aumento previsto, então, foi de 1,92% para 1,93% na previsão deste ano. E para o ano que vem, o mercado estima um crescimento do PIB de 1,5%. E para o fim do ano, a previsão é de que a cotação do dólar fique em R$ 5,20 para o fim de 2028. Para o fim de 2027, a previsão é de dólar em R$ 5,30, Daniel.
1: Perfeito, Sayonara, obrigado pelas informações ao vivo. Este foi o Nacional Notícias. 2 horas e 2 minutos, próxima edição às 3 horas.

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6: Agora 2 horas e 4 minutos, você ouve Chico Buarque.

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0: E você ouviu Belchior, Divina Comédia Humana, também Milton Nascimento, para Lennon e McCartney, Gilberto Gil de Dominguinhos e Anastácia, Só Quero um Xodó.
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0: Agora é 2h21, você ouve Beto Guedes no Céu com Diamantes, na sequência Zizi Posse e Vitor Ramil, 1 e 2.

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1: Agora 2 horas 30 minutos, Maria Rita.

Nilce Carvalho de Monsueto Menezes, Vieira Filho e Nilo Chagas, Lamento da Lavadeira. Também Adriana Calcanhoto, Lição de Baião e Maria Rita de Gilberto Gil, Ladeira da Preguiça. 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Agora 2h39, Roberta Sá.

0: Luciana Mello, de Valmir Borges, Tempo de Amar, Annelisa Assunção, de Annelis Mau Juízo, Roberta Sá, de Roberta e Pedro Luiz Janeiros.
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0: Agora 2h50, você ouve Fagner, Quem Me Levará Sou Eu, Clara Moreno, Balança Pema.

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1: Agora são 3 horas no horário de Brasília. Muito boa tarde, eu sou Daniel Ito e este é o Nacional Notícias com um destaque do momento. A decisão do ministro da STF, André Mendonça, de afastar o diretor da Polícia Federal, Andrei Rodrigues, foi confirmada pela maioria da segunda turma do Supremo. Isso num julgamento virtual sobre essa decisão de afastamento, viu? Vamos com informações da repórter Priscila Mazenotti.
2: Votaram com o relator os ministros Nunes Marques e Luiz Fux. O ministro Gilmar Mendes pediu vista quando ainda faltava o voto do ministro Dias Toffoli. Com a maioria, a decisão é considerada referendada pela segunda turma. Na mesma liminar, foi determinado o afastamento do diretor de inteligência da PF, Leandro Almada. O entendimento do ministro André Mendonça foi o de que havia uma superlativa gravidade e uma ilicitude da divulgação de relatórios de inteligência da PF pelo ministro Alexandre de Moraes, também do Supremo. A decisão veio a partir de um questionamento do Partido Novo, após, na semana passada, Moraes ter tornado público um relatório pedindo a Fachin que investigasse André Mendonça por abuso de autoridade, improbidade administrativa e crime de responsabilidade. Alegou direcionamento nas investigações. Nesta terça-feira, na decisão liminar de afastamento do diretor da PF, André Mendonça rebateu, dizendo que Alexandre de Moraes usou um relatório feito pela Polícia Federal sem assinatura, sem timbre ou qualquer símbolo gráfico. Relatório interno, portanto, que deveria ter sido usado apenas internamente.
1: Aí, portanto, as informações da repórter Priscila Mazenotti sobre mais um capítulo dessa crise no Supremo Tribunal Federal. Decisão hoje do ministro André Mendonça, portanto, de afastar o diretor da Polícia Federal, Andrei Rodrigues, decisão já referendada por maioria da segunda turma do Supremo Tribunal Federal. Agora são 3 horas e 2 minutos em Brasília. Esse foi o Nacional Notícias. Próxima edição às 4 horas.
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9: Em São Paulo, 3 e 4.
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9: Olá, muito boa tarde para você, seja bem-vinda, bem-vindo. Eu sou o Vitor Ribeiro e a partir de agora ficamos juntos aqui na Rádio Nacional 87,1 FM na Grande São Paulo, também pela internet em radionacional.ebc.com.br e no aplicativo gratuito Rádios EBC. Este é o Tarde Nacional, melhor programa cultural de rádio no ano de 2025, de acordo com a APCA, Associação Paulista de Críticos de Artes. Vamos até às 5 horas da tarde com boa música brasileira, informação e os destaques culturais da nossa região metropolitana. Junto comigo, aqui no estúdio, Roberto Camargo. Muito boa tarde para você, Roberto.
10: Boa tarde, Vitor. Boa tarde, ouvinte. Vamos lá, o dia já está começando a melhorar aí. Você vai dar detalhes daqui a pouco, né, Vitor, do clima, mas a gente já está percebendo aí uma melhora. Vamos levar, como você disse, aí, música e informação para você, ouvinte.
9: É isso, melhora hoje para piorar amanhã, Roberto. Hoje, terça-feira, 8 de setembro de 2026, nesse momento aqui na capital, céu nublado e termômetros marcando 21 graus, que é a máxima do dia. O Centro de Gerenciamento de Emergências informa que o dia continua com previsão de garoa a qualquer momento. E a semana promete ser chuvosa. A partir de amanhã, a chuva ganha força com a chegada de uma nova frente fria, Roberto, que vai deixar, vai trazer chuva e mais frio.
10: É uma atrás da outra nessa época, né, Vitor?
9: É o inverno se despedindo.
10: É isso mesmo. Mas a gente está aqui para conversar a respeito do clima e de muito mais. Então, você que ainda não adicionou o número de WhatsApp da Rádio Nacional, não perca mais tempo. É o 11 974 690 138. 974 690 138. Adicione, mande recado pra gente por texto, por áudio. E se preferir, pode nos seguir pelas redes sociais, não é, Vitor?
9: É isso, é só procurar lá, Rádio Nacional BR no Instagram, no Facebook e no YouTube. Rádio Nacional BR. Pessoal, já segue principalmente no YouTube, porque sábado tem a festa de comemoração dos 90 anos da Rádio Nacional. Estaremos no ar e vamos te apresentar o novo prédio. Ainda não tem o estúdio lá ainda, mas a gente já vai mostrar o que tem nesse novo prédio. A gente já vem falando que estamos de mudança. A gente vai te dar um gostinho de como será a nossa nova casa aqui em São Paulo. Então não perca, vai ser muito bacana. Agora, Roberto, quais os destaques do nosso Tarde Nacional hoje?
10: Vitor, nós vamos destacar um incêndio que atingiu um pavilhão da CEAGESP.
9: Aqui pertinho, né?
10: Do ladinho da gente aqui na Zona Oeste de São Paulo. E isso foi na madrugada de sábado para domingo. Houve muita destruição, felizmente nenhuma pessoa ferida. Vamos também falar do Grito dos Excluídos, um evento que acontece tradicionalmente no dia 7 de setembro e que na manhã dessa segunda-feira reuniu movimentos populares aqui em São Paulo.
9: Tem também a coluna de esportes com a Priscila Sestari, os destaques da fase decisiva do Brasileirão Feminino e a classificação no Campeonato Sub-20 de Futebol. Além disso, a partir de hoje até sexta-feira, a gente vai lembrar grandes momentos, momentos marcantes da história da Rádio Nacional FM aqui em São Paulo. É uma história curtinha de 3 anos, mas a gente vai contar bastidores, vai lembrar momentos bacanas que pode ser que você não tenha acompanhado. Por exemplo, a primeira vez que nós entramos no ar com um programa voltado aqui para São Paulo, feito em São Paulo, para São Paulo. A gente vai ouvir trechos desses programas. Então, de hoje até sexta-feira, vamos lembrar grandes coberturas, contar como foi a nossa comemoração de quando o Brasil ganhou o Oscar. Tem muita coisa bacana pra gente ouvir ainda, tá bom?
10: Maravilha, Vitor.
9: Agora são 3h08 e a gente começa o Tarde Nacional de hoje com os Titãs.

0: A gente ouviu a Beth Carvalho do Adoniran Barbosa, Saudosa Maloca, antes Vitor Ramil dele mesmo, Não É Céu. Teve ainda Titãs, abrindo Tarde Nacional de hoje, do Nando Reis e do Sérgio Brito, Marvin. Agora são 3h20.
1: Um pavilhão da CEAGESP, a Companhia de Entrepostos e Armazéns Gerais de São Paulo, foi atingido por um incêndio na madrugada de sábado para domingo, na Vila Leopoldina, zona oeste da capital, e segue interditado nesta terça-feira. O fogo começou pouco antes da meia-noite de sábado, levou 3 horas para ser controlado e destruiu o pavilhão inteiro, inclusive a área das câmaras frias. Em diferentes pontos do pavilhão ainda há ferros retorcidos e áreas que não podem ser acessadas. A Polícia Civil abriu uma investigação para esclarecer as circunstâncias do incêndio. O prejuízo foi estimado pelos empresários locais em cerca de 50 milhões de reais. No total, 124 permissionários da CEAGESP perderam os 320 boxes que tinham para armazenar e vender os seus produtos. Para seguir trabalhando nesta semana, os comerciantes, donos desses boxes afetados, delimitaram de forma improvisada o espaço numa rua interna do estabelecimento. A diretoria da CEAGESP informou a uma comissão de lojistas atingidos que vai apresentar um projeto para acomodar provisoriamente os permissionários afetados, uma vez que a reconstrução da área deve levar pelo menos 2 anos. A CEAGESP é uma empresa pública federal vinculada ao Ministério do Desenvolvimento Agrário e Agricultura Familiar, tem uma área de mais de 600 mil metros quadrados, com mais de 30 armazéns e galpões, e representa um elo na cadeia de abastecimento de produtos hortícolas no estado. Como já é tradição, desde 1995, no dia 7 de setembro, em paralelo às comemorações da data da independência do Brasil, acontece nas capitais do país o Grito dos Excluídos. Na edição deste ano, aqui em São Paulo, movimentos populares fizeram uma caminhada na parte da manhã. O ato começou com um café da manhã oferecido à população em situação de rua na Praça da Sé. Depois, debaixo de garoa e de um frio de 12 graus nas ruas da região, a manifestação foi marcada por dia dos direitos trabalhistas, da democracia, do combate à violência contra as mulheres e da redução das desigualdades sociais. Neste ano, o movimento adotou o lema, abre aspas, na defesa da terra, da paz e da moradia, erguemos a voz, mulheres vivas e soberania, fecha aspas, mantendo como tema permanente, vida em primeiro lugar.
0: Tá certo, Roberto, agora são 3h23 e a gente continua o Tarde Nacional com a Vanessa da Mata, ainda bem.
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0: ouvimos Pedro Miranda, de Wilson das Neves, e Paulo César Pinheiro, O Samba é Meu Dom. Antes, Vanessa da Mata, dela e do Liminha. Ainda bem, Liminha, que fez ontem uma participação pra lá de especial no show do Gilberto Gil, no Rock in Rio, showzaço. Aliás, ontem, pra mim, pra quem tava, pra mim, que tava só assistindo de casa, no conforto do meu lar, foi o dia mais legal do Rock in Rio. É. Teve o Gilberto Gil, teve a Vanessa da Mata, teve o Elton John encerrando a noite. Foi um dia de muitas lembranças, muitas memórias. Né?
1: O encontro do Elton John com o Gilberto Gil.
0: Sim, as fotos são maravilhosas, né? O João também tirou foto com o Elton John, publicou uma foto escrito Elton João.
1: Muito bom.
0: Muito legal. Eu acho que se eu fosse músico, o que eu ia curtir desses festivais nem ia ser... Tá no palco, deve ser muito legal. E aquela multidão e tal. Mas os bastidores, encontrar tanta gente bacana, tanta gente que você talvez nunca mais vai encontrar ao longo da vida, né? E falar, às vezes, o quanto você admira aquela pessoa e tal, deve ser muito legal, né?
1: Com certeza, viu?
0: Bom, agora são 3h33, intervalo, e a gente volta já com mais Tarde Nacional.
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4: Agora 3h34, o relógio está virando para 35, a gente está ao vivo aqui em 87,1 FM. A Olga Chiorato, de Taboão da Serra, mandou mensagem aqui, dando boa tarde, perguntando como foi o fim de semana, disse que ela quase virou picolé, meu Deus, que frio que ela... Então, ontem foi a tarde mais fria em 26 anos.
5: Caramba.
4: É muito tempo, gente, ontem foi uma friaca... Ó, e o que eu fiz foi o seguinte, eu tenho um aquecedor lá em casa, que é o meu melhor amigo nesses dias, só falta dormir agarrado naquele aquecedor, óbvio que eu não faço isso, é bom a gente sempre destacar que esse tipo de equipamento, aqueles aquecedores de pé que a gente consegue levar para casa, para os lugares da casa, tem sempre que estar longe, quando eu falo longe é mais de um metro.
5: Sim.
4: De qualquer coisa que possa pegar fogo. Qualquer coisa de plástico, de madeira, de tecido, qualquer coisa. O ideal é deixar ele no chão, longe de qualquer coisa, não botar nada em volta, para não correr risco de pegar fogo, que às vezes está ali, fica quentinho, né? A casa, a sala, o quarto e tal, vai ficando quentinho, a gente adormece. E é aí que mora o perigo.
5: É muito perigoso.
4: Aquele aquecedor também, ele tira a umidade do ar, ele resseca o ar. Então é importante a gente também beber bastante água.
5: Uhum.
4: Agora o que eu faço, eu levo o aquecedor, deixo ele na sala. A sala fica quentinha, fecho todas as portas. Ou levo para o quarto fica quentinho, fecho a porta do quarto, a janela, fecho tudo. Aí a hora de tomar banho que é o segredo, Roberto. Eu levo o aquecedor para dentro do banheiro. Quando
5: aí.
4: Sai do box, você abre o box, está quentinho do lado de fora também.
5: Nos meus tempos de república, a gente botava ali uma latinha com um pouco de álcool, né? Fazia uma... Olha que perigo.
4: Olha o perigo,
5: né?
4: Meu Deus.
5: Mas era o único jeito de esquentar o banheiro, viu?
4: Não, Olga, aqueça, senão passe frio. Esse aquecedor eu comprei foi uns R$100. Valeu muito a pena. Uma das melhores aquisições que eu fiz aqui em São Paulo. E o Narciso Moura, de Mauá, manda mensagem também. Aí ele dá boa tarde, diz que é, com relação ao incêndio aqui na CEAGESP, as tragédias se repetem por falta de atenção. Né? É isso, por falta de atenção, às vezes por falta de prudência, de fiscalização, né? Muitos motivos que podem levar um incêndio desse a acontecer.
5: De manutenção preventiva.
4: É. Porque às vezes é tipo, a gente vai adiando, às vezes tem coisa em casa que é assim, né? Você
5: Sim.
4: vai adiando, reparar alguma coisa até o dia que aquilo cai, aquilo quebra.
5: Faz a famosa gambiarra.
4: É, não dá certo, gente. Tem coisa que não dá pra gente ficar adiando,
5: não.
4: Pra gente ficar enrolando. Então, vamos ver, né? Também tem que esperar a conclusão das investigações para saber o que causou esse acidente na CEAGESP, porque tem o risco de ser uma imprudência e tal, mas tem sempre o risco de ser um ato criminoso também. Então, não dá para descartar.
5: É.
4: Bom, e aí ele continua comentando aqui, o grito dos excluídos acontece também ao longo dos anos e os responsáveis pelas políticas públicas não tomam partido. É só a luta do poder pelo poder. Aí ele fala que a boate... ele tá falando do grito mesmo, do grito das pessoas que são vítimas de incêndios ou acidentes que poderiam ser evitados. Ele falou que a boate Kiss no Rio Grande do Sul estava irregular até acontecer a tragédia e assim caminha a humanidade. E aí, falou que mandou aqui foto dos ovos das galinhas dele. O Narciso tem uma criação de galináceos, tem galinhas, galos e tal. E aí ele mandou foto dos ovos que as galinhas puseram lá. Muito bom, Narciso. É isso, a Boate Kiss, rapidinho aqui, eu fiz uma matéria falando sobre os 10 anos da Boate Kiss. E aí eu perguntei para uma bombeiro que tinha estudado academicamente, ela fez um trabalho de faculdade sobre uma pesquisa, né, de mestrado ou doutorado, não lembro agora, mas ela fez uma pesquisa profunda sobre a Boate Kiss. Ela descobriu que incêndios, acidentes como aquele, acontecem mais ou menos a cada 10 anos, e isso foi a frequência com que aconteceram desde o começo do século passado. Então, a cada 10 anos, quase, você tem um incêndio em alguma casa noturna parecido com aquele. E o problema da Boate Kiss foi que ela estava superlotada. Se eu não me engano, ela tinha capacidade para 700 e poucas pessoas e tinham cerca de 1.700 lá dentro. Tinha muito mais gente do que deveria. Então, ela ensinou a ver, porque eu perguntei para ela, e como a gente fica sabendo, uma pessoa leiga? Ah, não, tem que ver o registro na prefeitura. Eu falei, ah, mas aí você chega ninguém numa casa noturna, isso, como é que você vai acessar isso, né? Aí ela me ensinou uma regra, que é, você chega, se tiver fila para entrar, fila na chapelaria, fila no banheiro, fila no caixa, fila no bar. Se tudo tiver fila, caia fora, porque aquilo ali tá claramente superlotado. E aí a superlotação é um risco.
5: Uma entendeu? Ótima dica, hein?
4: Pois é, então a gente vai passando essas dicas adiante para que a gente não tenha tragédias como essa de novo.
5: Né? É isso.
4: Bom, para abrir este segundo bloco do Tarde Nacional, a gente vai ouvir o síndico Tim Maia com o Descobridor dos Sete Mares.
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0: Essa daí foi a Elba Ramalho, de Antônio Barros e Cecel. A gente ouviu Bate Coração. Antes teve Tim Maia, de Michael e Gilson Mendonça, o Descobridor dos Sete Mares. Bom, falei para você que a gente vai ouvir um especial sobre os momentos marcantes da história da Rádio Nacional. Tá na hora, agora são 3h48, vamos ouvir o dia em que a Rádio Nacional entrou no ar aqui em São Paulo com a sua programação local.
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0: E chegou a semana em que a Rádio Nacional comemora 90 anos, por isso a gente vai celebrar alguns momentos que marcaram a história da Nacional FM aqui em São Paulo. O nosso sinal começou a se propagar no ar da Grande São Paulo em maio de 2021, reproduzindo a programação de rede feita pela equipe de Brasília. A programação local estreou na chuvosa manhã de 9 de outubro de 2023. Sim, inicialmente a ideia era ter um programa matutino, o Manhã Nacional, apresentado por mim e pelo Guilherme Strozzi. A essência do Tarde Nacional já estava presente naquele primeiro programa, com prestação de serviço desde a abertura daquela edição.
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1: Em São Paulo são 8:01. Olá, muito bom dia. Eu sou o Vitor Ribeiro. Você nos ouve na Rádio Nacional FM São Paulo. Agora são 8:01. Vamos juntos até às 10 da manhã aqui em 87.1 MHz. E hoje estamos entrando no ar com essa faixa musical Manhã Nacional direcionada aqui a São Paulo. Eu e o Guilherme Strozzi seremos sua companhia todas as manhãs de segunda a sexta, levando muita música e informação aqui na nova Rádio Pública de São Paulo, não é isso, Strozzi? Bom dia.
2: Muito bom dia, Vitor. Muito bom dia para você, ouvinte da Rádio Nacional São Paulo. É isso mesmo. A Rádio Nacional São Paulo é uma emissora pública, uma emissora que é sua. E a gente faz parte das rádios EBC, a Empresa Brasil de Comunicação. Vamos juntos de segunda a sexta, no melhor da música nacional, com informação de qualidade e principalmente com respeito a você que nos acompanha por aqui.
1: É isso, Strozzi, vamos já nessa semana, nessa manhã de segunda-feira, trazendo a previsão do tempo para São Paulo. Mínima de 17, máxima de 22 graus, de acordo com a previsão do Instituto Nacional de Meteorologia. Agora de manhã, muitas nuvens, pancadas de chuva e o tempo deve continuar assim ao longo de todo o dia. Amanhã, a promessa de tempo melhor e vai melhorando ao longo da semana, vai aparecer o sol, a gente vai aqui te contando. Para começar este primeiro programa de São Paulo da Rádio Nacional FM, a gente vai ouvir um som paulistano. Vem aí Rita Lee e Demônios da Garoa com o Samba do Arnesto.

0: No primeiro Manhã Nacional, também falamos sobre um tema, infelizmente, muito presente na cobertura local: os estragos dos temporais.
1: Guilherme Strozzi tem informações atualizadas sobre a situação da chuva em Franco da Rocha, não é isso, Guilherme?
2: É isso mesmo, Vitor. A chuva deixou ruas alagadas e carros submersos nos municípios de Franco da Rocha e Caieiras, na região metropolitana de São Paulo. De acordo com a prefeitura de Franco da Rocha, mais de 10 ruas amanheceram alagadas, principalmente na região central. Até o momento, não há notícias de vítimas, mas o teatro municipal da cidade de Caieiras foi totalmente tomado pela água e ficaram ali cadeiras submersas. Muito provavelmente um grande estrago levou ao teatro municipal de Caieiras essas chuvas. Quaisquer novas informações ao longo da programação aqui na Rádio Nacional. Vitor.
0: Naquela semana de estreia, ouvimos recados de artistas dando as boas-vindas à nossa programação local.
3: Olá, ouvintes, eu sou Fernanda Takai, do Patufu, e a gente dá boas-vindas à Rádio Nacional FM de São Paulo. Agora você ouve as nossas músicas aqui em 87.1 FM.
0: E de ouvintes que responderam a uma pergunta: o que a cidade de São Paulo representa para você? Junto com a resposta, sempre vinha uma música sobre a maior cidade das Américas.
4: Oi, eu sou Raquel Santos, nascida no Rio de Janeiro, capital, moro no centro de Santo André há 8 anos, sou educadora de educação básica e, para mim, São Paulo é um lugar para gente confluir. É um lugar de encontro, é um lugar que a mágica acontece na rua, é um lugar que eu posso transitar e conhecer outros

0: Também naquele programa, o Leandro Martins estava presente com as notícias da cidade.
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2: Nós voltamos com o Leandro Martins, que traz novidades sobre a entrega de moradias populares aqui em São Paulo. Conta pra gente essa história, Leandro.

0: Exatamente, Guilherme. Olha, 400 pessoas em situação de rua agora vão ter um local decente para viverem. É que está sendo entregue hoje a terceira unidade do programa Vila Reencontro. É da Prefeitura, com casas modulares mobiliadas.
1: Já as notícias do Brasil e do mundo chegavam com a nossa equipe em Brasília.
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3: Vamos agora até Brasília. É de lá que a repórter Ana Lúcia Caldas conta pra gente como será o dia na capital do país, entre outros assuntos de importância nacional. Bom dia, Ana Lúcia.
4: Oi, bom dia, Guilherme. Bom dia a todos os nossos ouvintes. Pois é, olha, um assunto de grande destaque hoje é mesmo o conflito entre Israel e o grupo Hamas. A gente tem acompanhado de perto. E olha, Guilherme, mais de 1.000 brasileiros, principalmente turistas, né, procuraram embaixadas do Brasil lá na região com interesse em retornar junto com familiares ou amigos. E eles estão hospedados em Tel Aviv e em Jerusalém.
1: E é claro então, que a cobertura cultural já estava presente com Joana Cortes e a 47ª Mostra Internacional de Cinema de São Paulo.
3: A gente vai contar com as maravilhosas dicas culturais da jornalista Joana Cortes, nossa colega aqui da Rádio Nacional São Paulo. É ela que eu chamo agora para dar as boas-vindas e já começar falando o que é que a gente tem de bacana em São Paulo esta semana. Bom dia, Jô.
5: Bom dia, Vitor Ribeiro. Bom dia, Guilherme Strozer. Dando aí boas-vindas ao Manhã Nacional aqui na cidade de São Paulo, estreando essa semana de outubro. Eu sou Joana Cortes, aqui também da Rádio Nacional de São Paulo, jornalista de cultura. Vou trazer aqui sempre a agenda cultural, as novidades dessa cidade que não para e que ferve cultura todos os dias. Olha, a primeira boa notícia é que a 47ª Mostra de São Paulo de Cinema fez coletiva. Sábado passado eu estive lá representando a Rádio Nacional, ouvi a Renata de Almeida, diretora da mostra, trazer a divulgação dos filmes selecionados. A Mostra de Cinema é uma queridinha que sempre acontece entre outubro e novembro na cidade de São Paulo. Esse ano começa dia 19 de outubro e vai até o dia 1º.
1: E na despedida, a gente destacou a turma que não estava no ar conosco, mas também colocou no ar a Rádio Nacional FM São Paulo.
3: O Manhã Nacional está terminando e volta amanhã às 8 horas da manhã na sua Rádio Nacional São Paulo FM 87.1 MHz. Eu sou o Guilherme Strozzi, um bom dia para você que ouve a gente e um bom dia para você também, Vitor Ribeiro.
6: Bom dia para você, Guilherme Strozzi. Muito bom dia, pessoal. Gostaria aqui de agradecer a todas as pessoas que participaram dessa estreia da programação local aqui da Rádio Nacional São Paulo. Bel Pereira, Magda Calipo, Jefferson Oliveira, Fabrício Cesarino, Thales Cunha, Silvânia de Souza, Chiro Nakata, todo mundo aqui das rádios EBC, da Rádio Nacional. Vem aí o Expresso Nacional.
1: O Manhã Nacional ficou no ar até sexta-feira, 5 de abril de 2024. Naquela época, a gente avaliou que era tecnicamente mais viável e também mais estratégico fazer um programa naqueles moldes, mas durante a tarde, principalmente porque isso facilitaria a vinda de artistas ao nosso estúdio. Então, na segunda-feira seguinte, dia 8 de abril de 2024, entrava no ar o nosso Tarde Nacional. E é sobre isso que a gente vai falar amanhã.
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7: Diz o poeta Roberto Camargo que recordar é viver, né?
8: Isso mesmo.
7: É muito legal lembrar aquele primeiro dia da Rádio Nacional. A gente não imaginava que tantas mudanças iam ter, né?
8: Pois é, não faz tanto tempo assim, mas já tem muita história registrada aí para mostrar, não é, Vitor?
7: Joana se mudou, foi para Sergipe, está coordenando a rádio da Universidade Federal.
8: Valeu.
7: Lá de Sergipe. Você chegou para apresentar com a gente aqui um bastidor que eu não contei aí, mas
8: o Guilherme né? Voltou pra
7: chegou para me contar que ele queria voltar para Brasília, queria ir embora e tal. Falei que tá, vamos lá, vamos ver o que a gente faz, né? E aí no mesmo dia você manifestou vontade de vir para cá e foi foi uma

0: de coincidência. Foi muito legal.
1: Olha só.
0: É isso. Bom, então daqui a pouco esse episódio vai estar no ar no nosso site, se você quiser ouvir de novo. E amanhã a gente vai contar sobre o Tarde Nacional, começo do Tarde Nacional. Agora vai dar 4 horas, a gente vai para o intervalo e vai ter o Nacional Notícias. Em seguida, a gente volta com a segunda hora do nosso Tarde Nacional. 4 em ponto em São Paulo, continue com a gente.
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4: Agora são 4 horas em Brasília. Boa tarde para você. Eu sou Bianca Paiva e este é o Nacional Notícias com o destaque do momento. Vamos com mais informações sobre a determinação do ministro do STF, André Mendonça, para que seja afastado o diretor-geral da Polícia Federal, Andrei Rodrigues. Porque o diretor executivo, William Murad, o número 2 da PF, defendeu o diretor-geral. Ele discursou num evento em que representou o próprio Andrei Rodrigues. Quem traz os detalhes é Renato Ribeiro.
5: Murad discursou na abertura do curso de formação profissional para agentes da Polícia Federal em Brasília. Ele falou no lugar do próprio Andrei Rodrigues, que estava escalado para o evento, mas cancelou a participação logo após a decisão do STF. Em seu pronunciamento, Murad afirmou ter plena confiança no diretor-geral.
6: Não nos deixaremos abalar por ataques. Repito, venham de onde vier. E aqui reafirmamos e reafirmo a nossa total confiança na direção-geral, no diretor-geral da Polícia Federal, Andrei Rodrigues.
5: Ele ressaltou ainda que os investigadores atuam de forma técnica, sem viés político.
6: É atuação técnica, imparcial e livre de qualquer viés político que nos permite defender nossa instituição de qualquer ataque. Não importa de onde vem. É essa absoluta certeza sobre os nossos valores e a nossa forma de atuar que faz com que as tentativas para descredibilizar nosso trabalho com alegações dissociadas da realidade e outros disparados não tenham qualquer repercussão.
5: Em nota, a Associação Nacional dos Peritos Criminais afirmou que o afastamento do comando de uma instituição de Estado é uma medida de extrema gravidade. A entidade recomenda que a decisão seja submetida com urgência ao plenário do Supremo.
4: A gente ouviu então o repórter Renato Ribeiro. 4 horas e 2 minutos, esse foi o Nacional Notícias. Próxima edição às 5 horas.
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0: Agora 4h04, estamos ao vivo diretamente do estúdio da Rádio Nacional na Vila Leopoldina, zona oeste da capital, para a região metropolitana em 87,1 FM, também pela internet em radionacional.ebc.com.br e no aplicativo gratuito

0: rádios EBC. O Antônio Colucci, o cara que está sempre correndo, sempre ouvindo a Rádio Nacional, também mandou mensagem aqui para gente. Diz que o frio deu uma saidinha, mas disse que volta. Que pena. Deu uma saidinha agora, né, Colucci, no começo da tarde, porque, poxa vida, de manhã tava fácil, não. Aí falou, não dá para ir em balada, achou outro lugar e pesquisar se existe autorização dos bombeiros. Esse lance de filas é chamariz para brasileiro. Brasileiro não pode ver uma fila que já quer entrar. Eu fujo delas sempre. O Colucci, sabe que eu percebi? E eu não sei, o Roberto pode dizer isso também. Porque a gente tem uma visão de quem vem de fora, né? De São Paulo e tal. Mas eu percebi que aqui em São Paulo isso é um fenômeno mesmo. Você passa o sucesso do lugar, a qualidade do produto, ele é medido aparentemente pelo tamanho da fila, né?
1: É, dá a impressão que o que é mais difícil é mais gostoso, né?
0: É. Olha, vou falar para vocês que eu adoro aqueles eventos que tem ali no Memorial da América Latina, mas às vezes eu chego lá com fila. Eu nem fico, eu vou me embora, porque às vezes você chega querendo comer uma coisa gostosa, uma comida diferente, lá tem muito evento gastronômico, né?
1: Sim.
0: Aí você chega lá, dá de cara com aquelas filas enormes, intermináveis, às vezes embaixo de sol, às vezes embaixo de chuva, eu desanimo totalmente. Tem fila, eu desanimo, o pessoal tem que se esforçar aí para contratar mais funcionários, dar emprego para mais gente.
1: É verdade.
0: Para ter menos fila. O Colucci comentou também sobre a nossa memória que a gente fez aí. Ele falou que legal escutar o início da Rádio Nacional São Paulo, Manhã Nacional, parabéns. E amanhã tem a estreia do Tarde Nacional, um ariano de 8 de abril. Isso explica por que é tão bom e premiado. Eu não conheço muito de signo não, o Colucci, mas vou confiar em você, hein? Brigadão, Colucci. Bom, e na outra eu pulei, né? Me apressei aqui, chamei logo a música. Roberto, como é que faz pra gente ter contato, manter contato com o nosso público aqui na Rádio Nacional? Qual é o caminho?
1: Vitor, o caminho mais simples é o WhatsApp. O número da Rádio Nacional é o 11 974 690 138. Outra vez, 974 690 138. E eu queria dizer que é muito bacana ver os nossos ouvintes que conversam já com a gente, a Olga, o Narciso, o Colucci, repercutindo.
0: Maria Tereza. A Vânia falava beça, tá sumidinha. Se estiver ouvindo, Vânia, mande mensagem. Vânia, da Vila Granada.
1: E é muito legal ver vocês participarem do programa, comentando as notícias, as informações. É isso aí, estamos aqui para promover essa interação com vocês, tá bom? Estamos aguardando. Quem não nos adicionou ainda, faça já!
0: É isso. Bom, a gente começa esta segunda hora do Tarde Nacional com um clássico da música brasileira, Sá, Rodrigues e Guarabira, Sobradinho, agora 4h07. Boa tarde.
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0: Nós ouvimos a Fernanda Abreu e o Lenine do Lenine, Já Que Sou Brasileiro. Teve também Sá Rodrigues e Guarabira, de Sai Guarabira, Sobradinho, esse grande clássico da música brasileira. Bom, agora aqui em São Paulo são 4h17, está na hora de ouvir Priscila Sestari com os destaques do esporte.
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2: Salve, salve, Vitor. Boa tarde para você e para todo mundo ligado no Tarde Nacional. Corinthians, São Paulo, Flamengo e Bahia são as equipes que vão disputar a semifinal do Brasileirão Feminino. Na tarde da segunda-feira, Corinthians e Cruzeiro se enfrentaram no Carindé e as Brabas venceram as Cabulosas por 3-1. O Corinthians garantiu pela décima vez seguida a classificação para as semifinais da competição nacional. Aos 6 do primeiro tempo, Marília Furiel abriu o placar para o Cruzeiro, mas aos 19, as alvinegras conseguiram um empate com Johnson. Após o passe de Belém Aquino e Tamires, aos 27, virou para as Brabas. Na segunda etapa, elas ainda fizeram mais um com Thaís Ferreira e seguem em busca do 8º título do Brasileirão Feminino. O Corinthians vai enfrentar o Bahia na próxima fase. E falando do Bahia, o time foi o primeiro classificado para a semifinal, depois de superar o Palmeiras nos pênaltis na Arena Barueri na noite da sexta-feira. Pelo segundo ano, disputando a elite do Brasileirão, conquistou um feito inédito, o de ser também o primeiro time nordestino a estar entre as 4 melhores equipes da competição. Depois do empate no jogo de ida em Salvador, os times chegaram na casa das Palestrinas precisando vencer. Raíssa abriu o placar para o Palmeiras aos 27 do primeiro tempo e Dan Nunes empatou para o Bahia aos 12 da segunda etapa. Com a igualdade no placar, a decisão foi para os pênaltis. E com a goleira Yane defendendo a cobrança de Tainá Maranhão e 100% de aproveitamento nesse duelo, as mulheres de aço garantiram a classificação inédita para a próxima fase. Já no sábado, foi a vez de conhecermos mais dois semifinalistas. Na Arena da Fonte Luminosa, em Araraquara, o Flamengo, que havia vencido a Ferroviária por 1-0 no Rio de Janeiro, conseguiu arrancar um empate na casa das guerreiras grenás e seguir adiante na competição. Com a vantagem de ter vencido a primeira partida, as meninas da Gávea abriram o placar com Fabi Simões aos 11, mas a reação da

Ferroviária foi rápida. Aos 15 minutos, Thais Lane empatou o jogo e 5 minutos depois, Pamela dos Santos anotou o segundo da Ferroviária. Mas o Flamengo buscou o empate antes do intervalo com Jucinara, que não deu chances para a goleira grenar. Na etapa complementar, o Flamengo teve Mona Lisa expulsa depois de receber o segundo amarelo. Com uma jogadora a mais, a Ferroviária criou chances e até teve um pênalti a favor, mas depois da revisão do VAR, a penalidade foi anulada. Com o empate, o Flamengo garantiu 3-2 no placar agregado e 7 anos depois retorna à semifinal do Brasileirão. A última vez que as rubro-negras haviam chegado entre as 4 melhores equipes do campeonato foi em 2019. E o torcedor do São Paulo precisou de muita, mas muita paciência para ver o time vencer e garantir a classificação que só se confirmou no final da partida. No estádio Brinco de Ouro da Princesa, em Campinas, as soberanas venceram o Grêmio por 2-0. Depois do empate em 0-0 no jogo de ida lá em Caxias do Sul, Giovanna Crivellari aproveitou a sobra da defesa das mosqueteiras para marcar aos 44 do segundo tempo. Já nos acréscimos, Kézia deu passe para Via Amaral garantir a festa das soberanas e da torcida São Paulina. Com os resultados, as semifinais serão as seguintes. Enquanto o São Paulo encara o Flamengo, o Corinthians vai enfrentar o Bahia. Datas, horários e locais das partidas ainda serão divulgados pela CBF. Mudando de divisão, mas sem sair do futebol feminino, na Série A2, Vasco e Itabirito garantiram vaga na final e vão disputar o título da segunda divisão nacional. Na noite da segunda-feira, o Cruz Maltino venceu o Atlético do Piauí por 4-1 no Rio de Janeiro e confirmou a classificação com tranquilidade, já que havia vencido a partida de ida pelo mesmo placar. Já o Itabirito carimbou a vaga ao superar o Minas Brasília, também por 4-1, na Arena do Jacaré, em Sete Lagoas. Vale lembrar que, além da disputa pelo título, Vasco e Itabirito, Minas Brasília e Atlético do Piauí já garantiram vaga na Série A1 do Brasileirão Feminino em 2027, substituindo as equipes rebaixadas Vitória e Botafogo. E dos gramados nacionais para os internacionais. Faltam 289 dias para a Copa do Mundo Feminina, que será realizada no ano que vem aqui no Brasil. Mas enquanto isso, a bola já está rolando no Mundial Feminino Sub-20 disputado na Polônia. E mais cedo, a seleção comandada por Camila Orlando venceu o Canadá por 3-0 pela segunda rodada da primeira fase do Mundial. Com gols de Nogueira, de pênalti no primeiro tempo, e de Vitorinha e Brenda na etapa complementar, o Brasil chega a 6 pontos em 2 jogos e garante a classificação antecipada para as oitavas de final. A seleção estreou no sábado, vencendo a Tanzânia por 4-1. O próximo jogo no Mundial Sub-20 será nesta sexta-feira, às 10 da manhã, no horário de Brasília. Alemanha, Coreia do Norte e Estados Unidos têm 3 títulos cada uma no Mundial Sub-20. O Brasil disputou todas as 12 edições da competição, desde a primeira, em 2002. E apesar da tradição, ainda não chegou na final, mas segue em busca do primeiro título. As melhores campanhas do Brasil foram em 2006 e 2022, quando a equipe terminou o Mundial em 3º lugar. E para fechar o nosso boletim, vamos de Fórmula 1? Nesse final de semana, tivemos o Grande Prêmio da Itália, disputado no tradicional circuito de Monza, o Templo da Velocidade. Kimi Antonelli, da Mercedes, fez história. Venceu e ainda quebrou um jejum que durava 60 anos desde a última vitória de um piloto italiano em Monza. Antonelli, que largou em 19º lugar, precisou de 26 ultrapassagens durante a prova para cruzar a linha de chegada em primeiro e celebrar em casa a 7ª vitória da carreira. George Russell garantiu a dobradinha da Mercedes e Max Verstappen, da Red Bull, completou o pódio. A festa de Antonelli em Monza contrastou com o final de semana não muito animado da Ferrari. Charles Leclerc abandonou a corrida depois de um acidente na segunda volta e Lewis Hamilton terminou na 6ª posição. Gabriel Bortoleto, da Audi, que começou a corrida em 10º, terminou a prova em Monza na 11ª colocação, sem marcar pontos. O brasileiro repetiu o resultado das provas de Mônaco, Barcelona, Áustria e Hungria. Com a vitória em Monza, Antonelli aumentou ainda mais a vantagem no campeonato. Agora, com 267 pontos, 66 à frente de George Russell, o segundo colocado. No campeonato das equipes, a Mercedes chegou aos 468 pontos, 122 a mais que a Ferrari, que é a vice-líder com 346 pontos. E a Fórmula 1 não para. Neste final de semana, já teremos o Grande Prêmio da Espanha,

0: com a estreia de um novo circuito na capital espanhola, Madrid. O Madring conta com mais de 5 km de extensão, misturando trechos de pista de rua com circuito permanente. A 14ª etapa dessa temporada será neste domingo, às 10 da manhã, no horário de Brasília. Semana que vem, tô de volta. Abraços e eu devolvo aí pro estúdio do Tarde Nacional.
1: Valeu, Priscila Sestari, com a gente aqui com os destaques do esporte. Agora são 4h25, a gente encerra esse bloco do Tarde Nacional com a Lineker. Caju.
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Essa foi Lineker, Della, Fejuca, Gustavo Ruiz e Yuri Rio Branco, Caju. Essa música que deu o nome ao álbum que a Lineker lançou em 2024 e que foi uma virada na carreira dela. A Lineker fez turnê nacional, turnê internacional, ganhou muitos prêmios.

0: prêmios, se tornou recordista brasileira em indicações ao Grammy, se tornou também recordista em prêmios no Grammy. Então esse álbum realmente foi um divisor de águas na carreira e certamente na vida da Lineker também. Bom, agora são 4h29, já o relógio vai virar para 4h30, intervalo e a gente volta já com mais Tarde Nacional.
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0: Estamos de volta com Tarde Nacional, agora 4h31. A gente abre esse último bloco do Tarde Nacional de hoje com o Djavan, Seduzir.
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0: Maria Alcina, do Jorge Benjor, Sem Vergonha. Música que dá nome ao documentário dela, que tem a narração da própria Maria Alcina. Bem legal. Se você ainda não viu, recomendo demais que veja, porque às vezes tem artistas, né, Roberto, que a gente vê e não dá tanta importância, acha que não tem tanta relevância.
1: É verdade.
0: Mas aí a gente precisa conhecer a história daquele artista para entender quem é aquela pessoa. Uhum. E aí a gente, eu mesmo passei a colocar Maria Alcina num nível muito bacana ali.
1: Um outro patamar.
0: Que ela se mostrou uma grande mulher e uma grande artista também. Muito bacana. Recomendo que os nossos ouvintes assistam ao documentário da Maria Alcina, chama Sem Vergonha. Onde tá? Não sei, vou procurar saber aqui e já comento aqui no ar, tá bom? Antes nós ouvimos o Djavan, dele mesmo, Seduzir. Agora em São Paulo são 4h41.
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1: A cultura sempre é notícia aqui no Tarde Nacional, por isso a gente chama ele agora, Leandro Martins, que vem aí com as dicas do que fazer nestas noites frias e chuvosas de São Paulo. Boa tarde, Leandro, seja bem-vindo.
3: Boa tarde, Roberto. Boa tarde, Vitor. Boa tarde, ouvintes. Começando a agenda em clima de Semana da Pátria. Então falo da exposição Dom João VI, um rei entre dois continentes. Está em cartaz na Fundação Maria Luísa e Oscar Americano até outubro. A coleção reúne pinturas, mobiliário, prataria, tapeçarias, porcelanas e objetos de arte sacra que ajudam a revelar a diversidade de influências que constituíram a sociedade brasileira antes da independência. Um dos organizadores da mostra, Érico Vital Brasil, comenta.
4: Como sabemos, Dom João foi o principal artífice indireto da independência do país, à medida que ele transfere a corte portuguesa para o Rio de Janeiro em 1808. Então, essa homenagem a Dom João VI, que prestamos lá com uma exposição, está belíssima. Nós temos lá um acervo do período imperial da maior importância. Esse período, quando da proclamação da independência, nós somos o terceiro acervo do país e o mais importante de São Paulo, assim como da colônia, temos peças e coleções importantes. Espero vê-los e vê-las.
3: A Fundação Maria Luísa e Oscar Americano fica na Avenida Morumbi, 4077, na Zona Sul. A visitação está aberta de terça a domingo, das 10 da manhã às 5h30 da tarde. E vamos aos shows para esta terça-feira fria. Começo pelo Quinteto Guerche, com o show Coletivo às Mãos. A banda sobe ao palco do Centro da Terra para executar na íntegra seu próximo álbum, Macarrão de Guerrilha, previsto para ser lançado ainda este ano. A banda transita entre o rock, a música experimental e a canção. Ingresso a R$ 50,00, meia entrada. A violonista, compositora, produtora, orquestradora e professora de música francesa Elodie Bouny vai mostrar sua arte no palco do Bom na Casa de Música. Ela convida Pedro Iaco. Começa às 9, com ingresso a R$ 70,00, meia entrada. Um encontro que promete é de Júlia Kluber com Pedro Binemann. Júlia traz músicas de Melindre, seu próximo disco autoral, que está em fase de produção. No palco, ao lado dela, Pedro Binemann apresenta canções de seu álbum de estreia, Ondas de Choque e Calor, junto com inéditas e releituras. Cada artista fará intervenções no show do outro. Será na Casa Slambi, que fica na rua Matheus Grou, 106, em Pinheiros. Ingresso na porta a R$ 40,00, mas se comprar antecipado,

no link da bio, fica por 25. Na casa de Francisca, dose dupla hoje à noite. Começo pela Neide Nazaré, que apresenta no porão da casa o show Vozes.

0: feras. Ingresso a partir de R$ 45. Hoje é dia de Toda Terça um Jazz no Bourbon Street de Moema. Nesta noite, o saxofonista e compositor Rafael Radamés apresenta o Manifesto Afro Groove, um projeto que celebra a música negra a partir de uma perspectiva afrocentrada, contemporânea e dançante. O repertório traz Manu Dibango e John Coltrane, além de referências brasileiras como Moacir Santos e Hermeto Pascoal. Começa às 7h30, com ingresso a R$ 40. Assinantes do Jazz Mansion Club não pagam. Vamos agora falar de Sesc. É que na semana que vem rola o Festival Sesc 80 anos e o presente vai para o povo. A programação de todas as unidades vai ser grátis da próxima sexta-feira até o domingo, dia 13. Assim, não terá venda de ingressos para esses dias, mas distribuição das entradas, que será amanhã, dia 9, e apenas online. Entre os destaques musicais do próximo fim de semana, que fazem parte do festival e, portanto, são gratuitos, estão o rapper Rashid e a cantora e violonista Rosa Passos, com show no Sesc Belenzinho. Rincon Sapiência, que se apresenta no Sesc Vila Mariana, Silva, que estará no palco do Sesc Pompeia, e Fit, com show em homenagem ao repertório de Dei Mato Grosso, no Sesc Bom Retiro. E hoje é terça-feira, mesmo com cara de segunda, né, pessoal? E, portanto, daqui a pouco, a partir das 5 horas, começa a venda online de ingresso para shows da semana que vem na rede Sesc. Vamos destacar alguns para vocês. Começo pela quinta-feira, dia 17, com o show Vanderleia Canta Choros, no Sesc 14 Bis. Também dia 17, o Leal se apresenta no Sesc Vila Mariana. Na sexta, dia 18, Leci Brandão comemora 50 anos de carreira cantando seus maiores sucessos no Sesc Belenzinho. Na sexta e no sábado, Odair José apresenta o show Clássicos no Sesc Bom Retiro. No sábado, dia 19, Tomé lança álbum no Sesc Avenida Paulista, com participação de Agnes Nunes e Tom Ribeira. No Sesc Pompeia, dias 19 e 20, sábado e domingo, reunião de feras com Ginga, Moacir Luz e Zé Renato, apresentando o show Aldir Blanc 80 anos, desfilando canções do grande compositor carioca. Também sábado e domingo, o compositor Sombrinha, paulista de São Vicente, membro fundador do grupo Fundo de Quintal, vai cantar no Sesc Vila Mariana. Então é isso. Boa tarde, Roberto. Boa tarde, Vitor. Boa tarde, ouvintes. Desejo uma ótima escolha cultural a todos e amanhã a gente está de volta com o que acontece de bacana aqui em São Paulo. Até lá.
1: Valeu, Leandro. Um abração para você também. Uma ótima tarde. Até amanhã.
2: Valeu, Roberto, Leandro. Bom, a gente ouviu aí o Leandro com a casa em obras também. A gente aqui está de mudança e aí o Leandro está trabalhando de casa. Então ele manda as gravações para a gente e tal, mas a casa dele está em obra. Tem algum vizinho em obra. Ele tinha avisado para a gente que algum vizinho estava em obra e que eventualmente algum barulho ia vazar. Mas saiba que é isso. Em breve estaremos livres disso, voltaremos a gravar todos no estúdio, tá bom? Agora são 4h48, a gente vai para essa nossa reta final aqui, nessa nossa última sequência, com a Leci Brandão, essa tal criatura.
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0: Ouvimos o Odair José, do álbum mais recente dele, DNA, por composição do próprio Odair José. Antes, Leci Brandão, dela mesma, essa tal criatura. Agora aqui em São Paulo, 4h56. Bom, e o dia vai terminar assim, meio friozinho, mas sem previsão de chuva significativa. A gente vai continuar com muitas nuvens no céu e frio durante a madrugada. Para a próxima semana, o Centro de Gerenciamento de Emergências, para esta semana, na verdade, prevê tempo instável, porque a partir de amanhã o frio vai chegar com mais força e também a chuva vai ganhar volume com a chegada de uma nova frente fria. Essa é a previsão, inclusive, já para amanhã. Na madrugada mínima de 14 graus e a máxima não passa dos 23. Na quinta, deve ficar em torno dos 24 também. Então, pelo menos na máxima do dia, vai melhora, ser mais aceitável. Agora, as madrugadas vão continuar geladas. Roberto?
1: É isso aí, Vitor. E vamos atualizar a situação do transporte público sobre trilhos. Só um registro, né? No início da manhã, um problema técnico fez com que um trem da linha 12 Safira, que seguia no sentido Brás, precisasse parar na estação Tatuapé e os passageiros serem transferidos para outro veículo. A velocidade de circulação ficou reduzida naquele momento, o tempo de parada na plataforma maior entre as estações Brás e Engenheiro Goulart, mas depois das 7h30 já começou a se normalizar. E no momento, de acordo com a CPTM, o metrô e as empresas privadas, as linhas de metrô, trens e monotrilho operam dentro da normalidade. Com isso, o Tarde Nacional vai terminando. Volta amanhã, às 3h15 da tarde, porque amanhã é quarta-feira e temos mais um episódio do podcast Rádio Memória, aqui na Rádio Nacional 87,1 FM em São Paulo. 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Eu, Roberto Camargo, me despeço de você, Vitor Ribeiro, e também do nosso ouvinte querido, desejando um bom fim de tarde, um excelente começo de noite para todos.
0: Valeu, Roberto. Bom fim de tarde, boa noite para você, para quem nos ouve também. A gente encerra com um trechinho aí do Fundo de Quintal, em homenagem ao Sombrinha, que vai tocar aqui em São Paulo. Vai tocar o repertório do Fundo de Quintal e essa canção, A Amizade, nunca pode faltar não. Quando tem uma roda de samba, principalmente se foi em homenagem ao Fundo de Quintal. Vamos curtir aí, vem aí o Nacional Notícias, em seguida é tudo Brasil. Beijo, abraço e até amanhã.

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1: 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Agora são 5 horas em Brasília. Boa tarde. Eu sou Bianca Paiva e este é o Nacional Notícias com o destaque do momento. Fim do feriadão e da... Opa!

0: operação da Polícia Rodoviária Federal nas estradas. De sexta-feira até ontem, foram 1.031 ocorrências. 66 pessoas morreram e 1.074 ficaram feridas. Priscila Mazenotti tem os detalhes da Operação Independência da PRF.
1: O foco, mais uma vez, foi o combate à dupla álcool e direção. Quase 1.000 motoristas, 993 para ser exato, foram autuados, ou porque estavam bêbados ou porque se recusaram a fazer o bafômetro. Dos que fizeram, 69 precisaram ser detidos. Detalhe é que esse foi o primeiro feriadão já de regra nova para a lei seca. É que agora é feita tipo uma triagem, uma verificação preliminar. Outra coisa que apareceu muito nesse feriadão, excesso de velocidade. Quase 25 mil veículos foram flagrados acima do limite. Mas teve também mais de 5 mil autuações por ultrapassagem irregular e 2.600 por não uso do cinto de segurança. Da parte da apreensão de drogas, foram 602 quilos de cocaína, 8.800 quilos de maconha e a prisão de 432 pessoas. Esses dados não podem ser comparados com o 7 de setembro do ano passado, porque em 2025, o dia da independência caiu num domingo, não houve feriado prolongado.
0: É isso, a gente ouviu a repórter Priscila Mazenotti. 5:02, esse foi o Nacional Notícias. Mais informações às 6:30 no Repórter Nacional. Espero você.
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5h05. Boa tarde para você que está na Rádio Nacional, Rio de Janeiro, FM 87.1 e AM 1130. Começando agora é Tudo Brasil ao vivo, com transmissão do Rio de Janeiro para São Paulo, Brasília, São Luís, Recife, Amazônia, Alto Solimões e a Rádio Ceará. Eu sou Luciana Valle, nós ficamos juntinhos até às

6 horas, trazendo lançamentos, novidades da música brasileira, bate-papo no nosso É Tudo Brasil e muita música brasileira, como sempre. 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Hoje comigo nos estúdios, Jorge Brum, operando a mesa de som, e Rosalina Rocha na assistência de estúdio.

0: Hoje é terça-feira, 8 de setembro de 2026. Nós seguimos com os nossos momentos especiais, celebrando os 90 anos da Rádio Nacional durante essa semana toda, né? Trazendo para você trechos de entrevistas especiais que a gente fez aqui no É Tudo Brasil. A música brasileira tem na Rádio Nacional uma de suas grandes casas. Muitos dos seus protagonistas já passaram pelos nossos microfones. Entre eles, o pianista, arranjador e produtor Antônio Adolfo, que esteve conosco no ano passado em uma conversa cheia de música, histórias e afeto. Na ocasião, ele falou sobre o álbum Combinado, parceria com Renato Teixeira, relembrou momentos marcantes de sua trajetória e ainda deixou uma mensagem de muito carinho para a nossa emissora. Vamos conferir tudo agora aqui no É Tudo Brasil.
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1: É tudo Brasil recebendo Antônio Adolfo, pianista, arranjador, compositor, produtor. Antônio Adolfo e Renato Teixeira celebram parceria apadrinhada por Fagner no álbum Combinados, trazendo convidados especiais como Elba Ramalho, que a gente ouve nessa faixa do disco Cantadores Foliões. Antônio Adolfo, prazer falar com você, tudo bem?
2: Tudo bem, que prazer falar para os ouvintes da Rádio Nacional. Que saudade da Rádio Nacional, eu ia muito na Rádio Nacional. E realmente é a história da música brasileira, ela passa por aí.
1: Estamos aqui contando essa história todos os dias há praticamente 90 anos.
2: Sim. Eu via quando era pequeno, eu via pelo rádio mesmo. Quando era garoto, já ficava ouvindo.
1: E agora estamos ouvindo Antônio Adolfo, né, nesse trabalho com o parceiro Renato Teixeira. E é curiosa a história do início dessa parceria, né, Antônio Adolfo? Da elaboração desse disco, vamos dizer assim, porque ela envolve o Fagner e uma pequena confusão, assim, de início, né? Conta pra gente. É pra rir um pouquinho.
2: Pois é, o grande Fagner, amigo, poxa, eu conheço o Fagner quando ele chegou ao Rio de Janeiro e fizemos trabalho juntos, fizemos show juntos também, disco. Desde o Maneira Frufru, Maneira, que foi o primeiro disco dele que eu participei, anos 70, 71, 72, se não me engano. E, bom, aí recentemente ele me pediu música e eu...

0: Mandei uma música para ele, como tocando no piano a música. Mandei a letra também acompanhando isso aí. E aconteceu que ele perdeu a letra e não viu que eu tinha feito a letra com o Fausto Nilo. Na verdade, o Fausto Nilo tinha feito a letra. E aí o Fagner, sem saber de nada disso, fez confusão, esqueceu, não sei. E ele passou a letra pro próprio Renato Teixeira, que acabou sendo meu parceiro nessa música e uma parceria inteira. A gente hoje está com várias músicas nessa parceria e está dando super certo. Esse encontro foi maravilhoso. Eu não conhecia pessoalmente ainda o meu atual parceiro, Renato Teixeira, mas foi assim que a coisa foi pintando.
1: É, o engraçado nessa história é que o Renato Teixeira mandou a letra pro Fagner, tudo ali no WhatsApp, né? Que o WhatsApp, às vezes, é uma encrenca também, né? Aí o Fagner pergunta assim, ué, mas quem mandou a música pra você, né? Ele falou, ah, foi você, Fagner. Ele não tinha se dado conta da confusão. Mas, enfim, temos aqui uma obra pronta, com várias composições, trazendo participações especialíssimas, além da Elba Ramalho, Oswaldo Montenegro, Leila Pinheiro, Alaíde Costa, Zeca Baleiro, Simoninha, Carol Saboia, Lu Saboia, Luísa, né? As filhotas, Roberta Campos, Pedro Mariano e Ana Seton. É, e eu te pergunto, Antônio Adolfo, como é que foi a escalação desse time aí, a escolha das vozes? Dos intérpretes.
0: Bom, é um time, são 11 participantes, né?
1: Isso.
0: Com a gente, são 11 faixas. Então é isso, é tudo em ordem, né? O número da sorte. Mas assim, olha, a gente começou a fazer as músicas, nunca tinha feito dessa forma, o Renato mandando as letras para mim, e eu comecei a fazer música em cima de letra, coisa que eu nunca fiz antes. Minhas músicas, quando tiveram Gaspar, sempre eu fazia a música e fazia a letra depois. E eu não tinha essa prática desse trabalho de primeiro começar com a letra e aí eu fazer a música. Acabou que deu certo, comecei a fazer músicas saindo daquele lugar comum, né, que a gente está habituado quando você só faz música, por exemplo, você acaba criando seus próprios clichês. E foi legal porque eu fiz uma coisa mais criativa. Você vê que nesse disco tem música em vários estilos. Tem agora, que acabamos de ouvir aí com a Elba Ramalho, Cantadores Foliões, que tem um ritmo nordestino. E tem músicas ternárias, como as Baranhas, né? Tem algumas Baranhas. Tem tudo, tem vários estilos. E realmente essa parceria frutificou. E esse trabalho combinado, que ficou muito bom. Gostei muito.

Nesses 90 anos da Rádio Nacional do Rio de Janeiro, recebemos com muito carinho, né, com muito cuidado e profissionalismo, esse trabalho, essa vinheta tema do nosso querido César Roberto, participante do nosso Tudo Brasil, né, com a gente aqui todas as semanas, desenvolvendo pra gente, né, criando, né, desde a concepção da ideia até o acabamento final, digamos assim, dessa vinheta, né, que retrata a Rádio Nacional

chegando aos seus 90 anos, né? Repaginada, vamos chamar assim, né? Um trabalho do César Roberto, da Nacional FM de São Luís, no Maranhão, com arranjos, guitarra e bateria digital de Suede Richarlis, teclados de Davi Lima. E esse presente lindo que a gente recebe, então, do querido César Roberto. Obrigada por participar conosco também, fazer parte dessa equipe aqui, trazendo pra gente sempre os destaques da região, né, os talentos do nosso querido Maranhão. César, que está afastado temporariamente, cuidando da saúde, mas retorna já com muitas novidades para a gente aqui na Rádio Nacional. Obrigada, César. Grande beijo para você. Agora são 5 horas e 16 minutos. 8 de setembro é o aniversário de 69 anos da cantora, compositora e artista plástica Alzira E., de São Paulo. Ela comemora a nova idade no palco da Casa de Francisca, com um show cheio de participações. Os filhos Yara Luz e Joy, a irmã Tetê Espíndola, amigos como Tulipa Ruiz, Anelisa Assunção, Gustavo Galo, Ana Ava Rocha, Curumim, Negro Léo, Lucinha Tambu, Peri Peripane e a banda Corte estarão com Alzira E. esta noite, né, celebrando seu aniversário em grande show. A cantora e compositora sul-mato-grossense tem carreira solo há 40 anos, com músicas gravadas por nomes como Ney Matogrosso, Zélia Duncan e Simone. Entre seus parceiros de composição estão Itamar Assunção e Alice Ruiz. Existem Coisas na Vida, Beijos Longos, Norte, Itamar É e Rio Vermelho são seus principais sucessos e estão confirmados esta noite no show lá da Casa de Francisca. Show aniversário, hein, gente? Hoje à noite, Rua Quintino Bocaiúva 22, fica na Sé, a Casa de Francisca, ali no centro de São Paulo. Parabéns para Alzira E., 69 anos de idade, fazendo música, né, atraindo seu público, então, com esta celebração. A gente ouve a canção Existem Coisas na Vida, com Alzira E., e depois Zélia Duncan chega com a canção Se Parece Com Você, do álbum Minha Voz Fica. Esse álbum traz músicas de Alzira, com produção de Ana Costa, lançado 6 anos atrás por Zélia Duncan. Vamos conferir?

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0: Maria Modi, cantora e compositora do Rio de Janeiro, que apresenta esse trabalho pra gente aqui no É Tudo Brasil. Maria Modi, prazer falar com você. Boa tarde.
1: Boa tarde, prazer é tudo meu, viu?
0: Obrigada por aceitar o nosso convite e apresentar um trabalho que vem revelando uma autora mais, vamos chamar assim, lapidada, mais madura?
1: Mais madura, pode ser.
0: Conta pra gente como é que é o início da tua trajetória, da tua jornada na música. Você vem de uma família artística, com certeza, do teatro, do cinema, da TV, papai do cinema, mamãe, depois eu apresento essa galera com mais cuidado, só para não revelar esse DNA assim de cara, né? Mas eu fiquei curiosa com, você herdou o sobrenome da sua avó paterna, Modi.
1: Isso.
0: E ela era o que, assim, profissionalmente, ou alguma atividade que levasse você a revelar essa faceta musical?
1: A minha avó?
0: Isso.
1: A minha avó, ela não trabalhava com música, não, assim, ela era mais tradutora de livros, assim, sabe? Mas eu acho que, enfim, o que me inspirou mais mesmo veio mais dos meus pais, assim, do meu avô, né? Eu não conhecia minha avó, né? Minha avó, quando eu nasci, ela já tinha falecido.
0: Entendi. Ela foi esposa de Rubem Fonseca.
1: Foi, foi.
0: Verdade, ela era tradutora. Olha eu dando mancada aqui. Porque você cresceu cercada de um métier ali das artes, né? Sim. Mas eu não sei, quem foi que te apresentou a música? Assim, você tem lembrança da primeira vez que você ouviu música em casa, por exemplo?
1: Cara, eu não tenho lembrança da primeira vez, mas com certeza foram os meus pais que me apresentaram, porque meus pais, eles são muito viciados em músicas, eles escutam muito, o tempo todo, e eles têm um gosto musical riquíssimo, tanto que na parede da casa deles tem, tipo assim, 1000 CDs, assim. Então, desde criança, eu escutei muita música boa, que considero boa, assim, desde Gilberto Gil, Caetano, Rita Lee, até pessoas, Rolling Stones, Beatles, assim, a nata mesmo da música, sabe? Então, eu acho que eu formei meu gosto musical muito pelo que os meus pais escutavam, mas também, quando eu fiquei mais velha, eu fui descobrindo músicas, fui lapidando meu gosto e, enfim, é isso.
0: Muito legal. Gente, para desvendar esse mistério em torno de papai e mamãe, Maria Modi, cantora e compositora que está batendo esse papo com a gente aqui no É Tudo Brasil, é filha de Cláudia Abreu, atriz, e José Henrique Fonseca, né, diretor, cineasta. Então, já revelando pra gente que foi atravessada por música a vida inteira, desde o nascimento praticamente, né? E acabou estudando, né? Foi pro violão, foi pro piano, estudou canto também. E como é que você chega na composição?
1: Então, a composição, ela foi junto com o violão, né? Eles surgiram os dois juntos. Com 8 anos de idade, eu comecei a compor, assim, umas músicas bem bobinhas mesmo, mas comecei, né? E isso veio junto com o estudo com o violão e o canto um pouquinho mais pra frente, assim. O canto foi com os 11, eu comecei a fazer aulas de canto, seriamente, assim. Mas a composição, ela surgiu com os 8, junto com o violão.
0: Quando é que veio aquela certeza? Não sei se a gente tem essa certeza em nada nessa vida, né? A gente é sempre ameaçado por dúvidas e inseguranças. Mas quando você realmente percebeu que tinha colocado os dois pés nessa história da música?
1: Ah, essa pergunta é difícil, porque assim, eu sempre tive a certeza que eu queria trabalhar com música. Acho que desde que eu...
0: Contrariando a minha teoria.
1: Acho que desde que eu comecei a ter contato, assim, com a música e compor e, enfim, cantar, eu falei, cara, é isso, assim, não tem como seguir outra coisa, eu amo isso. E é isso que eu quero pra minha vida, eu quero viver disso, sabe? Então, foi desde muito, muito cedo.
0: Maria Modi, você encontrou nessa caminhada aí, talvez não tão cedo, mas quando já se profissionaliza na música, né? Alguma mão que realmente pegou você assim e disse, vem comigo? Alguém que te puxou mesmo?
1: Ah, para além dos meus pais, né, que sempre me apoiaram.
0: Com certeza.
1: E me apoiam muito, são grandes apoiadores da minha carreira. Teve a Andréia Franco, que é minha AIR hoje em dia, que foi a pessoa que me ajudou muito, assim, no início da minha carreira. Ela é empresária dos Gilsons, né? e da Raquel Reis, e hoje em dia ela trabalha comigo, ela é minha IR, né, artista de repertório, ela fica cuidando só da parte do repertório, e ela foi uma pessoa que organizou muito a minha

0: carreira, assim, logo no início. Eu sou muito grata a ela, com certeza. Andréia, um beijo pra você.
1: Que bacana. Bacana esse reconhecimento também, né? De quem tava ali te abrindo portas. Lá no comecinho, você começou faz quanto tempo?
0: Desde 2021, né? Que eu lancei meu primeiro single profissionalmente, desde 2021.
1: É o Dengo?
0: Não, o primeiro single foi Sempre Chega o nome, mas Dengo foi em 2022.
1: Tá. Aí o álbum, o de lançamento, o álbum de estreia foi em 2023. E você Isso. vem agora, então, com Minhas Confusões, né? Indie Rock Alternativo e MPB Contemporânea. E Isso. muitas transformações, assim, nesse pequeno percurso. Você vem de 2021, muitas. 5 anos.
0: Muitas transformações, assim, realmente. Eu me sinto uma outra artista, assim. Eu acho que esse álbum, Minhas Confusões, é um álbum muito maduro, muito mais maduro que o Moody. Assim, eu adoro o Moody, o primeiro álbum, né? Mas eu sinto que Minha Confusão é um álbum totalmente diferente. Ele fala sobre, enfim, cada música representa um fragmento emocional. Eu posso falar um pouco do conceito do álbum, se você quiser. Mas assim, é um álbum totalmente diferente, assim, muito, muito, muito mais maduro.
1: Você é uma jovem artista e eu vou cometer aqui a indelicadeza de perguntar a sua idade, porque você tá jovem ainda. Isso não é problema.
0: Eu tenho 25 anos.
1: 25. É, despontando já aos 20, né, pra música e amadurecendo com o seu segundo trabalho, vamos dizer assim, né? Com Sim. uma discografia de 2 álbuns de lá pra cá. Vamos ouvir mais uma. É, Doce, Sujo e Tropical foi a primeira música que a gente ouviu do álbum. Minha Confusão. Já está nas plataformas de música. A gente traz agora a faixa Não Vou Mentir, enquanto a Maria Moody vai aprontando outras confusões por aí. Vamos ouvir aqui.

0: Maria Mori, não vou mentir. Outra faixa do álbum Minha Confusão, recém-lançado. Quantas faixas tem o álbum, Mori?
1: O álbum tem 10 faixas.
0: 10 faixas, todas autorais.
1: Então, não. Algumas músicas...
0: Ah, verdade. Tem Marina Lima e tem Cazuza.
1: Isso. Tem releituras como Marina Lima e Cazuza. Tem faixas que são presentes de amigos. E também tem músicas autorais minhas. E tem músicas que eu fiz com amigos também. Então, assim, é uma grande... assim, tem muitas coisas.
0: É uma deliciosa salada.
1: É uma deliciosa salada. Essa palavra, sem conseguir achar.
0: Quem são esses parceiros?
1: Olha, tem o Arthur Valadão, que compôs Doce Sujo Tropical comigo, Jader Marques também, que inclusive é meu namorado, que compôs e produziu Doce Sujo Tropical. Pedro Malcher e Rafael Casqueira, que são dois músicos brilhantes, inclusive que tocam comigo nos meus shows, que compuseram Não Vou Mentir comigo. Pensando só aqui, mas assim, grandes parceiros, assim, sabe? Minha Confusão, eu compus com pessoas que não são tão minhas amigas, assim, são conhecidos, mas são pessoas incríveis, compositores incríveis, compus na Canetaria, que é um lugar em São Paulo. Pessoa Certa, por exemplo, eu compus sozinha. E por aí vai, assim, aí tem Acontecimentos, a Marina, tem Down em Mim, né, do Cazuza, e que são releituras. E é isso, essa salada aí.
0: Que legal, imagino que você esteja preparando já um próximo álbum nessa mesma vibe, botando, né, a alma de Maria Mori, né, com as suas composições. E um resgate também de coisas que você curte, que você sempre ouviu e gostaria de interpretar também. Quais são os planos, então, para os próximos trabalhos? Ou tá cedo para falar disso?
1: Então, eu acho que tá um pouquinho cedo, porque como eu acabei de lançar esse álbum, eu tô focando as minhas energias nele, assim, porque tem muita pós do álbum, né? Eu acho assim, eu acho que o que é mais importante é a gente trabalhar no pós, né? Porque hoje em dia é isso, né? Com as redes sociais, você lança o álbum e aí, depois, você tem que trabalhar.
0: Sim.
1: Então, assim, eu acho que as minhas energias estão muito focadas nesse álbum, por enquanto. Eu não estou pensando num terceiro álbum, mas daqui a pouco, com certeza, do jeito que eu sou, já vou estar pensando.
0: Fala para mim, então, você está com apresentações, quem quiser consultar a tua agenda de shows, quais são as mídias sociais para te acompanhar?
1: Então, eu tenho o meu Instagram, que é @mariamod, Mod se pronuncia, né, mas se escreve MAUD, então assim, Maud, né? Então é Maria Maud com dois D's no final. Assim, meu nome é só com um D, mas no Instagram tem dois D's, então Maria Maud, MAUD. Quem quiser seguir, compartilhar as músicas, eu vou ficar super feliz. Quem quiser escutar no Spotify. E é isso, assim, eu vou anunciando tudo por lá, viu? TikTok também eu uso, mas uso mais o Instagram, né? Mas o currículo tá no Instagram.
0: Entendi. E os músicos que estão no álbum com você? Apresenta essa galera aí.
1: Vou apresentar. Então, tem o Jader Marques, que é o compositor, compositor de Doce Sujo Tropical, compositor de Morro de Dó e produtor das duas faixas. Ele, além de ser músico do álbum, ele é meu namorado também. Então, foi uma troca super divertida, assim, que a gente teve, assim, no processo, assim, foi muito legal.
0: Bem à vontade, tem, né?
1: Bem à vontade. E tem o Pedro Malcher, o Rafa Casqueira, que compuseram três faixas, que produziram três faixas do álbum, Acontecimentos, Acontecimentos, Pessoa Certa e Além de Nós. E o Ariel Donato, que é outro músico super bom também, que... E ele produziu Não Vou Mentir, O Que Te Quero Mais e Down em Mim. Então, essa galera aí tava comigo no álbum. E também tem o Thiago, de São Paulo, que é uma banda chamada Maglória, uma banda incrível, que ele é produtor também. Que ele produziu Minha Confusão, que é a música que dá o título ao álbum. E também produziu Se Ela Me Pede Mais. Então essa turma aí é uma turma muito legal, muito talentosa e que eu tenho muito orgulho de ter junto comigo.
0: Bacana, parabéns para essa turma toda aí, o trabalho está bem bonito. Para encerrar, Maria Mori, me diga o que esse trabalho agora, Levou quanto tempo para ficar pronto?
1: 2 anos.
0: 2 anos. Então, de 2 anos para cá, você vivenciou tudo isso aí, né? Um turbilhão de sensações, emoções, sentimentos. O que que esse álbum sintetiza para esse teu momento?
1: Eu acho que esse álbum, ele sintetiza uma nova fase, assim, sabe? Musical. Acho que ele veio para somar de uma maneira muito, muito gostosa, assim. Como eu falei, ele é um álbum muito mais maduro, né? E então eu me identifico muito mais com as músicas hoje em dia, assim, desse álbum do que eu me identificava com o anterior, por exemplo. Mas eu amo o álbum anterior também. Mas esse álbum, ele, falando um pouco dele, ele, enfim, funciona como um mosaico emocional, sabe? Cada faixa revela uma versão diferente da Maria, da mesma mulher, né? No final, todas elas formam a Maria. Essas são umas confusões, né?
0: Uhum.
1: A jornada, ela não acompanha uma história de amor. Ela acompanha uma mulher atravessando diferentes estados emocionais, né? Ela ama, ela deseja.

0: voz, ela volta, ela sente culpa, ela escolhe a si mesma, ela encena do vazio, enfim, todas essas confusões são a da Maria, né, assim, mas claro que enfim, uma persona, né, que a gente inventa no álbum, mas também muito de mim.
1: Com certeza, traduzindo seus anseios, né, suas expectativas, frustrações, está tudo aí.
0: Sim,
1: e alegria,
0: tá aí.
1: Sem dúvida. Muito
0: Sim.
1: bem. Então é Maria Mote vivendo
0: Isso.
1: muitos acontecimentos. A gente vai fechar com essa especial de Marina Lima, que também está presente no álbum Minha Confusão, disponível nas plataformas de música. Muito obrigada pela entrevista aqui na Rádio Nacional, Maria Mode. Grande beijo para você.
0: Muito obrigada a você. Um beijo.
1: Até a próxima.
0: Até a próxima.
1: Seguindo aí, gente, nas redes sociais, nas mídias sociais, o Mode, M-A-U-D, com mais um D no Instagram. Maria Mode, Maude, M-A-U-D-D.

Agora faltando 15 minutos para as 6 horas, é tudo Brasil, Rádio Nacional 87.1 FM. O ano de 2027 na música brasileira é o marco do centenário de um músico excepcional, Antônio Carlos Brasileiro de Almeida Jobim, o nosso carioca Tom Jobim.

Zona Portuária do Rio, a partir do dia 16 até 20 de setembro, de graça. O título da exposição, Jobim Açu, faz referência à canção Querelas do Brasil, de Aldir Blanc e Maurício Tapajós. Aldir une o sobrenome do compositor e maestro ao sufixo Açu, que significa grande na tradução do tupi. Seria então o grande Jobim, um dos maiores intérpretes da nossa brasilidade, que transformou em música a fauna, a flora, as águas e as paisagens do Brasil. Querelas do Brasil, com Elis Regina, música de Aldir Blanc e Maurício Tapajós.

Jussara Marçal é cantora e compositora fluminense que despontou em 2014 com o álbum Encarnado. Este ano, a artista se confirma na cena indie paulistana com o lançamento de Dessemelhantes, álbum assinado em parceria com a pianista Thaís Nicodemo. É mesmo assim? É faixa do novo disco e você confere agora aqui na Rádio Nacional.

Direto do Brasil, encerrando a edição desta terça-feira, com um trabalho muito especial e emblemático. O rapper Marcelo Falcão, em turnê com o show O Legado, passa por São Paulo no dia 18 de setembro, no Espaço Unimed. No dia seguinte, 19, o público de Curitiba tem encontro marcado com Falcão no Iglu Super Hall. Legado é o segundo disco solo do artista, de 53 anos, e tem feats com Lennon, Orochi, Cíntia Luz, Major RD, Tony Garrido e Chorão, o saudoso vocalista do Charlie Brown Jr., cuja voz na faixa título ganha um sample inédito, obtido de arquivos pessoais de Marcelo Falcão. Ficou lindíssimo. A gente confere aqui nessa faixa título, que está no show, obviamente, Legado, com Marcelo Falcão e o Chorão, né, nessa homenagem póstuma ao grande artista.

0: coisas mais importantes que a gente tem estão na nossa frente. São os irmãos, os amigos, os pais. Portanto, dê valor a isso, de verdade, irmão.
1: É hora de encerrar o nosso É Tudo Brasil, Rádio Nacional 87.1 FM e o AM 1130. Aos pouquinhos a gente vai deixando o AM para trás, né? A história e o mercado nos obrigam de alguma forma. 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Vamos ficando por aqui, É Tudo Brasil volta amanhã ao vivo a partir das 5, comigo Luciana Vale, produção de Cláudio da Mata e Luciana Vale, trabalhos técnicos Jorge Brum, Rosalina Rocha na assistência de estúdio, coordenação geral de Cíntia Cruz. Você acompanha a seguir no Mundo da Bola, com Rodrigo Ricardo e Brenda Balbi. Grande abraço, ótima noite de terça-feira para você e até amanhã.
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Boa noite, 8 de setembro, terça-feira, 18 horas, está no ar o programa No Mundo da Bola, com a minha apresentação, comentários de Brenda Balbi, trabalhos técnicos de Roberto Barrucho, produção executiva Luiz Ferreira e Wagner Gomes. A gente começa esse programa No Mundo da Bola falando de Copa Sul-Americana. O Vasco encara o Independiente Santa Fé daqui a pouquinho, a partir das 7 da noite, hora de Brasília, no El Campín, em Bogotá, a mais de 2.600 metros de altitude.

0: atitude. O atacante Spinelli garante que o elenco trabalhou bastante para sair do jogo contra o Santa Fé com um bom resultado.
1: Estamos trabalhando muito para este jogo, se trabalhou muito acá com todos os departamentos de acá de Vasco. Vasco é uma família e estamos todo mundo junto para trabalhar, para ganhar amanhã, para fazer um bom resultado, que sabemos que eles vão jogar a jogar-se sua vida amanhã, porque tem que jogar em sua altitude. Mas estamos fortes, estamos juntos e vamos fazer bem amanhã.
0: Fora de campo, o Trem Bala da Colina segue em busca de mais reforços. Especulado no início dessa tarde, o atacante Richarlison não deve deixar o Tottenham nesse momento. Isso porque o clube inglês estourou o limite de jogadores emprestados a clubes do exterior. Brenda Balbi, Richarlison é um sonho de consumo, mas o sonho acabou rápido também, que já veio essa notícia de que é um impedimento legal, mas é claro, há outras vias, ele pode ser comprado, pode rescindir o contrato, mas por empréstimo não vem.
2: Fala, Rodrigo, boa noite pra
0: boa
2: você,
0: noite,
2: pra quem tá acompanhando a gente aqui no Mundo da Bola. Cara, eu acho que seria um baita nome pra compor ali, compor não, pra ser a principal referência na parte da frente desse elenco do Vasco, cairia como uma luva. É um jogador que taticamente, tecnicamente, é assim, muito acima, principalmente aqui no Brasil, né? Eu acho que ele chegaria para ser uma grande referência mesmo, não só no Vasco, mas no nosso futebol a nível nacional. Mas é isso, né? Empréstimo não dá para ser, mas eu acho que essas conversas elas podem continuar, Rodrigo.
0: Evoluir,
2: eu acho que,
0: né?
2: Eu acho que, assim, ele já deixou claro que é uma vontade dele jogar pelo clube do coração, que é o Vasco. Então, acho que muitas coisas podem ser facilitadas só pelo jogador querer, né? O querer, eu acho que ele já ocupa uma parte enorme, né, de chances ali para isso vir a acontecer de fato. Pode não ser agora, mas quem sabe também pensando na temporada que vem. Mais um Vasco que vai também para esse jogo da Sula. Você me perguntou de Sula já ou ainda não?
0: Não, eu ia te perguntar para esse jogo. Tem até, acabou de sair a escalação. Ó, Léo Jardim no gol, Puma Rodrigues na lateral direito, capitão. Dupla de zaga é o Saldívia e o Lucas Ferreira. Na lateral esquerda, Lucas Piton. No meio de campo, Barros, cria da Colina. Ramon Rick, também cria da Colina. E o 10, Rojas, reaparece aí no time. Nuno Moreira, Marino e Spinelli. Vasco poupou vários jogadores pensando já no jogo contra o Grêmio e tem, teoricamente, também tem um segundo jogo ainda, né, contra o Independente Santa Fé. Você acha que com esse time o Vasco pode conseguir um bom resultado lá nessa altitude da Colômbia?
2: Rodrigo, honestamente, eu acho que o que vier da Sul-Americana é lucro. Eu acho que o Vasco tá num momento muito delicado no Campeonato Brasileiro, não tem elenco para brigar em 3 competições. E acho que a Copa do Brasil também é prioridade juntamente com o brasileiro. Então, pra mim, assim, honestamente, o que vier da Sul-Americana é lucro. É, vai com um time um pouco mais alternativo pra ver o que vai dar lá fora. É, tem um jogo de volta em casa. É, acho que é possível, sim, avançar na Sul-Americana. Mas também não acho que deveria ser uma grande coisa caso não conseguisse um resultado positivo hoje fora de casa. Também não acho que tenha que ser o foco do torcedor vascaíno em colocar expectativa. Eu acho que é um time que pode acontecer de vencer fora, pode não acontecer, mas acho também que não deve impactar na temporada do Vasco a Sul-Americana.
0: Quem também entra em campo pela Copa Sul-Americana é o São Paulo. O tricolor paulista encara o Boca Juniors na Bomboneira, em Buenos Aires, às 9h30 da noite, no jogo de ida das quartas de final da competição. Confiante depois da vitória sobre o Atlético Mineiro no final de semana, o técnico Dorival Júnior fala sobre o momento conturbado do clube, mas garante que o elenco são paulino tem obrigação de se entregar ainda mais em campo.
3: Politicamente falando, é um momento super complicado, super complicado. E eles entenderam isso, tanto é que eles expuseram toda essa situação a todos nós. Eles nos mostraram isso. E eu só falei que nós precisávamos muito que eles não nos abandonassem, que eles não se voltassem naquele momento, naquele instante, contra a equipe. E a torcida sempre, ao contrário, sempre demonstrou um carinho especial e uma força especial a essa nossa equipe. Por isso que nós temos uma obrigação muito grande com eles. E a nossa entrega vai continuar sendo ainda maior do que vem existindo, vem acontecendo.

0: Aí o técnico Dorival Júnior, lembrando que o vencedor desse duelo entre São Paulo e Boca Juniors enfrenta Vasco ou Santa Fé numa possível semifinal da Copa Sul-Americana. Brenda Balbi, esse São Paulo é sempre com muita confusão e o Dorival Júnior virando especialista em apagar incêndio, já apagou no Corinthians uma época e agora vive esse São Paulo aí num rebuliço danado.
1: Cara, a verdade é que o futebol brasileiro parece estar incendiado a todos os cantos, né? Todos os times passam por situações turbulentas. Os únicos que não passam por grandes caos, por grandes terremotos, é o Flamengo e o Palmeiras. O resto, eu acho que não salva
0: mesmo
1: ninguém.
0: Mesmo o Palmeiras ainda...
1: Pois é, ainda arruma...
0: Um incêndiozinho, né?
1: Exatamente, ainda arruma mais crises. Inventa mais crises, né? Mas, enfim, é um São Paulo que vem numa sequência no Campeonato Brasileiro de duas vitórias importantes, mas ainda assim é um Boca numa sequência muito melhor. É um Boca num momento muito melhor da temporada. É um time que sabe jogar a competição sul-americana. Não que São Paulo não saiba, mas acho que hoje na Bombonera o Boca é muito favorito.
0: Então o Boca engole São Paulo.
1: Eu acho. Eu acho que consegue um resultado, assim, bom, dentro de casa.
0: E agora é hora da gente viajar no tempo.
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0: Seguimos resgatando áudios históricos da nossa Rádio Nacional nesse mês de comemorações dos 90 anos da emissora mais querida do Brasil. Desta vez, aproveitando que amanhã é dia de convocação da seleção brasileira, vamos relembrar uma passagem recente da nossa amarelinha. No dia 4 de julho de 2014, logo depois da vitória do Brasil sobre a Colômbia nas quartas de final do Mundial, disputada aqui mesmo no Brasil, Ricardo Mazella e Maurício Costa traziam a notícia da lesão de Neymar, após entrada dura do colombiano Zúñiga dentro do programa No Mundo da Bola. Vamos relembrar mais esse momento.
3: Estamos na linha com o repórter Maurício Costa, que vai trazer maiores informações envolvendo essa contusão do jogador estrela maior da seleção, Neymar.
4: Né?
3: Vamos ouvir então, Maurício, boa noite.
5: Boa noite. Rodrigo Lasmar confirmando que o Neymar está fora da Copa. Vamos tentar ouvi-lo aqui.
6: Ah, sim, os nossos jogos.
5: Não, bom, que está saindo. A gente vai ver depois com calma. Isso não é uma prioridade. Agora é esperar, ver o que ele tem, fazer o diagnóstico. Mas não é uma fratura complicada, não é cirúrgica, é uma fratura que evolui bem. Isso, se você tem algumas semanas, ele está de volta para o treinamento. Tem chance de ouvir para o final, se faz parte, Luciano.
7: Aí, Rodrigo Lasmar confirmando que o Neymar não tem chance, está fora da Copa. Vamos tentar ouvi-lo mais um pouquinho. Aqui.
8: É isso aí, gente. Neymar, fora da Copa, uma fratura na vértebra, uma recuperação em torno de algumas semanas, mas o grande craque da seleção brasileira está fora da Copa do Mundo.
0: Ainda durante o programa No Mundo da Bola, daquele 4 de julho de 2014, o repórter Maurício Costa conversou com o zagueiro Thiago Silva, direto da zona mista da seleção brasileira. O capitão da amarelinha havia recebido o segundo cartão amarelo contra a Colômbia e estava fora da semifinal. Mas ele garantia que o Brasil estava pronto para enfrentar a Alemanha e que confiava na força do grupo.
3: É verdade. Agora, no Thiago Silva, não. Ele foi de bobeira ali, cartão bobo. Você falava, inclusive, na transmissão esportiva. Ele deu bobeira. Agora, o lance do Neymar, ele está, inclusive, no hospital São Carlos. Está internado, já está com exame. Chegou com soro, inclusive. Chegou na ambulância. E, nesse exato momento, o jogador brasileiro se encontra no hospital. Pois não.
5: Vamos tentar ouvir aqui, então, o Davi Luiz. Ele ficou muito sentindo quando soube aí que o Neymar acabou saindo da Copa do Mundo. Vamos ouvir o Davi Luiz, não, porque agora ele está falando em língua estrangeira. Vamos tentar ouvir mais aqui os jogadores da seleção brasileira que estavam saindo. Vamos ouvir ele mesmo, Thiago Silva. Ele que acabou recebendo o cartão amarelo e está fora da semifinal da Copa do Mundo 2014 contra a Alemanha. Thiago, como jogar sem o Neymar? Thiago, como jogar sem o Neymar agora para a semifinal contra a Alemanha, Thiago?
9: É difícil, cara. A gente perde
4: o nosso jogador, acredito que um dos mais importantes.

0: né? Quando se trata de Copa do Mundo, acho que o grupo tem que ser mais forte do que o individual, mas eu acho que ele é o nosso diferencial, né? Mas acho que a gente está preparado, cara, independente da ausência. Na minha posição vai jogar, eu não sei ainda, mas acredito que o Dante. E no lugar do Neymar, o Filipão vai treinar aí amanhã ou depois de amanhã. Mas com certeza tem o Bernat, tem o William, que tem basicamente as características do Neymar, um cara que vai pra cima, um cara obediente na parte tática, sabe? Então isso é importante. E é nesse momento que a gente mostra a força do grupo, mesmo em grandes dificuldades.
1: Então, o capitão Thiago Silva respondendo aqui a gente na Rádio Nacional.
2: Todo mundo sabe o que aconteceu 4 dias depois daquele No Mundo da Bola. Mas isso é papo para outro dia. 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E o papo agora é Copa Libertadores da América. O Fluminense encara o Platense da Argentina logo mais, a partir das 7 da noite, no jogo que abre as quartas de final da competição. Rafael Monteiro traz todos os detalhes pra gente aqui no programa. Salve, salve, Rafa!
3: Salve, salve, salve, salve, os amigos ligados no programa No Mundo da Bola! Fluminense e Platense se enfrentam nesta terça-feira pelas quartas de final da Copa Libertadores da América. A partida será realizada às 7 horas da noite no Maracanã. E quem chega ao microfone da Rádio Nacional é o goleiro Fábio, que fala sobre o 100º jogo do Fluminense na Libertadores, logo mais contra os argentinos.
4: É o nosso pensamento, né? Que a gente possa fazer um grande jogo, junto com a força da torcida, buscando um resultado que nos favoreça na segunda partida, mas focado totalmente nesse 100º jogo do Fluminense e nessa etapa da competição.
3: O goleiro foi questionado sobre a importância de conquistar vantagem em casa para o jogo de volta na Argentina.
4: O importante é jogar bem, ter confiança, né? E acho que dentro de tudo que a gente fizer jogando bem, há grandes chances de a gente sair com um bom resultado, mas nada definido, porque nós sabemos que é sempre difícil jogar na Argentina e ainda mais num jogo tão decisivo da Copa Libertadores.
3: O Fluminense eliminou o Independiente Rivadavia nas oitavas de final e se classificou na segunda colocação do Grupo C, enquanto o Platense também terminou na segunda posição da fase de grupos e despachou o Coquimbo Unido no mata-mata. O Platense não vive uma boa fase na temporada. No campeonato argentino, ocupa apenas a 12ª posição. Já o Fluminense é o 4º colocado do Brasileirão. Forte abraço!
2: Forte abraço, Rafael Monteiro. Já temos a escalação do Fluminense, que ele vai vir a campo daqui a pouquinho com o Fábio no gol, camisa número 1, goleiro. É o 23, é o lateral direito Guga, dupla de zaga, o capitão Thiago Silva. 29, Milan, excelente zagueiro, inclusive. 6, o lateral esquerdo, René. No meio de campo, 8, Martinelli. 16, Nonato. 10, Paulo Henrique Ganso. No ataque, 30, Soteldo. 90, Kevin Serna. E 7, Hulk, no comando do ataque. O técnico Marcão manda esse time a campo para encarar o Platense. Brenda Balbi, eu confesso para você que eu não conheci o Platense, mas o Platense é um time antiquíssimo, é um time fundado em 1905. Tem 121 anos, mas eu acho que é a primeira vez que joga uma Libertadores.
5: É, um time que de fato muita gente aqui do Brasil não conhecia, apesar de também ter jogado com o Corinthians recentemente, ter vencido aqui no Brasil. Mas é um time que, cara, o Fluminense tem total capacidade de avançar. Esse Platense, né, ele vem aí de 11 jogos, os últimos 11 jogos, só venceu 2 no tempo regulamentar e 2 jogos em que avançou nas cobranças de pênalti. Então é um time que, assim, eu acho que o Fluminense tem muito mais elenco do que o Platense, tem muito mais tradição, obviamente. Então acho que pro jogo de hoje o Fluminense, dentro de casa, no Maracanã, com a sua torcida apoiando, tem tudo para conseguir um resultado positivo e avançar para a semifinal da Libertadores. É um time que, mais uma vez, o Fluminense, né, no caso, mais uma vez tem chances reais de chegar na final da competição, RR. É um Fluminense que tá embalando, é um Fluminense que, como o Rafa destacou, tá na parte de cima da tabela, né, vem de uma vitória importante.

0: importante num clássico contra o Vasco. Então é um time que tem, sim, muitas condições de avançar na Libertadores.
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4: Começa nesta terça-feira o Campeonato Sul-Americano de Vôlei Feminino no Maracanãzinho. O jogo de estreia do Brasil será contra a Venezuela às 20 horas. Na primeira partida do dia, a Argentina enfrenta o Peru às 14 horas e às 17, Colômbia joga contra o Chile. A ponteira Gabi está à disposição do técnico José Roberto Guimarães. A jogadora já não sente mais dores e poderá ser um ótimo reforço para a equipe na competição. O Brasil participou do Campeonato Mundial de Paraciclismo de Estrada no Alabama, Estados Unidos. Foram 20 atletas com deficiência e um piloto. O saldo foi de 5 medalhas. A prata com Jade Malavasi, classe WH3, prova de resistência. Bronze para Vitória Barbosa na prova contra relógio, classe C1. Ela também ficou com bronze na prova de resistência. Bronze para Lauro Xamã na classe C5, prova contra relógio, e Jéssica Ferreira na classe WH3 contra relógio.
3: E a seleção brasileira de futebol de secas ficou com o vice-campeonato da Copa América. Na partida que definiu o título da competição, o Brasil foi derrotado pela Argentina, atual bicampeã do mundo, por 1 a 0. Na disputa pelo bronze, o México venceu o Canadá, também por 1 a 0. A competição foi realizada no Centro de Treinamento Paralímpico Brasileiro, em São Paulo. E falando de tênis de mesa, Hugo Calderano estreou com autoridade no WTT Champions de Macau, na China. O brasileiro não deu chances ao australiano Nicholas Lum e confirmou a vitória pelo placar de 3 sets a 0, com parciais de 11-4, 11-9 e 11-6. Já a Bruna Takahashi enfrenta a egípcia Hana Goda amanhã, em partida marcada para as 7h50 da manhã, hora de Brasília. Nawane Silva, a Naná, está nas oitavas de final do US Open Juvenil pela primeira vez na carreira. A brasileira de 16 anos conquistou a classificação em Nova York, após a desistência da britânica Daniela Brighton, ao fim do segundo set do confronto pela segunda rodada. Nas oitavas de final, Naná terá pela frente a russa Felixata Torevribas, cabeça de chave número 11 da competição. E o papo agora é futebol feminino.
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3: As semifinais do Brasileirão Feminino já estão definidas. Atuais campeãs do torneio, mais importante da modalidade do país, as Brabas se garantiram em mais uma semifinal, ao vencerem o Cruzeiro por 3-1 ontem no Canindé. Elas enfrentam o Bahia a partir do próximo final de semana. Na outra semifinal, o São Paulo encara o Flamengo. No entanto, a conversa com jornalistas na entrevista coletiva foi marcada por reclamações sobre o atual momento do clube. Primeiro, a técnica Emily Lima reclamou abertamente de vazamento de informações de dentro do elenco corintiano.
5: O primeiro prazo foi cumprido, o segundo, que era essa semana, não foi diretamente, mas já justificaram, e aí é algo muito interno, eu não posso abrir para vocês, mas provavelmente algum desses meios aqui tenha em primeira mão, eu não vou citar quem é, eu sei quem é, um desses meios tem em primeira mão, ele deve saber e pode soltar aí nas redes sociais. Eu acho que é muita falta de ética sair coisa do nosso elenco para fora, e isso vem acontecendo e a gente está detectando. Meu irmão trabalha na imprensa, o Weber Lima. Ele não sabe uma vírgula do que acontece no Corinthians. Ele não sabe uma vírgula do que acontece com o Corinthians, sabe por quê? Primeiro que é falta de ética. Segundo que eu tô dando munição pro meu adversário. Então assim, eu tô jogando contra a minha pátria, eu tô jogando contra o meu escudo. Então a gente tá detectando, eu sei quem é o meio, eu sei quem são as pessoas. Eu me finjo de boba, só pra me fingir de boba. Mas olhar para as pessoas e entender que está fazendo isso, eu não entendo, porque até parte tática saiu. Mas enfim, respondendo sua pergunta. Esse segundo prazo, ele foi justificado para elas, a gente sabe, e vão aguardar essa semana. Essa semana vai ser crucial isso ser resolvido. A gente tem um jogo importantíssimo fora de casa contra o Bahia e eles lá sabem disso.
3: Bastante braba, Emily Lima. Tem X9 no timão, Brenda? Emily não, perdão.
0: Cara, primeiramente que eu achei esse áudio da Emily completamente descabido e se tem alguém faltando com ética é o Corinthians. Porque como que você fica 3 meses atrasando o salário, com as jogadoras passando situações completamente desconfortáveis, um time que é campeão da América, um time que é, sei lá quantas vezes, campeão brasileiro, é o atual campeão brasileiro, que o time feminino não tem absolutamente nada a ver com o caos masculino, inclusive tinha um departamento de receita voltado exclusivamente para o futebol feminino. Quando foi pro campeonato mundial, né, pro mundial de clubes, o dinheiro que elas receberam lá do Mundial de Clubes ainda não tinha sido depositado para as atletas. Isso tudo por causa de uma má gestão do time masculino. O time masculino, que tinha dívidas tem dívidas exorbitantes, se a galera fala tanto que o feminino não dá lucro e etc, por que estão mexendo no dinheiro das meninas? O dinheiro tinha que ir direto para elas. Por que o caos do masculino está impactando diretamente no financeiro do feminino? Então, assim, falta de ética pra mim é isso. É você querer jogar a responsabilidade para as atletas que estão claramente sendo lesadas nessa situação por um problema interno do clube de uma maneira geral. O time feminino não tem nada a ver com causa acontecendo por causa do futebol masculino. E aí, pra mim, falta de ética é o que tá acontecendo com as atletas. E aí a Emily Lima vem soltar essa. Calma aí, né?
3: E o atraso no vencimento das atletas também foi abordado na conversa com a imprensa. A atacante uruguaia Belém Aquino garante que o elenco das Brabas segue focado no título, mas explica que não esperava que a situação ficasse tão grave.
6: A gente estava numa situação onde se sentia essa incomodidade, esse peso de estar vivendo essa situação. Obviamente, a dificuldade do clube em geral faz que isso aconteça. A gente sabia que isso ia acontecer, mas não daquele jeito que se atrasasse quase 3 meses. Então, depois daquilo, a gente melhorou muito a nível de ambiente. Não porque a gente não quisesse, sino porque isso também pesa, porque muitas sustentam as suas famílias. Então, quando você está preocupado por esse tipo de coisas, você se empieza a preocupar muito mais, isso leva um desgaste de energia mais grande, mas de lo que uno tem que fazer, não cumprir sua obrigação de ser jogadora, de ir a treinar, de dar o melhor. Creo que isso chegou num momento justo, antes desse primeiro jogo de ida, e melhorou muito ali, vou ser sincera realmente. E aí a gente se conseguiu soltar muito mais. E además de saber a importância dos mata-mata, não? O clube tem uma história e a gente sabe que a gente cresce muito ali, mas era levar isso também do campo, porque a história pode estar escrita, mas cada capítulo é distinto.
3: As semifinais do Brasileirão Feminino estão previstas para este final de semana. No entanto, a CBF ainda não divulgou as datas, horários e locais dos confrontos que decidem os finalistas da competição. Brenda, voltar a falar agora de futebol. Corinthians e Bahia, São Paulo e Flamengo. Quem que você apostaria estar nessa final?
0: Difícil.
3: Ah,
0: se
3: Brenda
0: nas quartas
3: Baldi
0: de final já tava difícil, RR.
3: Mas agora funilou,
0: fica,
3: hein?
0: Não, mas aí agora fica ainda mais equilibrado. As quartas de final foram muito equilibradas, né? O Palmeiras acabou sendo eliminado pelo Bahia na disputa de pênaltis. O outro duelo ali entre Cruzeiro e Corinthians também foi decidido apenas no segundo jogo. Então, assim, ok, afunilou, mas eu acho que tá ainda mais em aberto. Falando um pouquinho desse duelo, né, entre São Paulo e Flamengo. Cara, o Flamengo é um time que começou, na verdade, que desempenhou, né, nesse mata-mata, um futebol interessante, um time muito aguerrido, muito agressivo. Na verdade, desde o último jogo ali da primeira fase da competição, veio apresentando um futebol muito mais agressivo, dando muita dificuldade ali para os adversários. Passa pela Ferroviária, que teoricamente, né, na história do futebol recente, era favorito para o duelo justamente por ser um projeto mais estruturado, vencedor de Libertadores, etc. Mas o Flamengo avança e agora joga contra um São Paulo que também tá numa crescente muito grande. É um time que vem conquistando cada vez mais protagonismo. Eu acho que tá tudo em aberto, RR.
3: Ô, Breno, rapidamente, fala do A2, do Vasco, goleou ontem, o Atlético Piauiense, vai fazer a final com o Itabirito.
0: Exatamente.
3: Temos favorito aí também? Ou não temos? Também tudo
0: Olha, eu acho que assim, são dois times

0: que podem espelhar um pouco, né, no seu estilo de jogo. O Vasco, ele é 100% agressivo, é um time que faz muitos gols, que aproveita muitas oportunidades, tem uma marcação muito firme, né, uma marcação pressão em quase todo momento de jogo. E o Itabirito também é um time com muita qualidade individual, claramente também o grupo é muito forte, mas acho que o time do Vasco está numa pegada um pouco mais intensa, né, uma rotação um pouco mais alta que o Itabirito. Isso quer dizer alguma coisa propriamente para a final? Acho que não. Mas eu acho que o Vasco pode ter um leve favoritismo, principalmente por decidir em casa.
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1: Nessa reta final de programa no Mundo da Bola, Luiz Ferreira traz todas as informações da primeira rodada da Liga dos Campeões da UEFA. Muito boa noite, Luiz.
3: Boa noite, RR, Brendinha, nosso barrucho aqui na mesa. Epa, fica quieto aqui, o microfone fugiu.
1: Segura ele aí.
3: Segura ele aqui. E você, ouvinte da Rádio Nacional, olha, a fase de liga, agora tem esse negócio, né? A fase de liga da Liga dos Campeões começou hoje. E a gente teve seis partidas. A mais que chamou mais atenção foi lá no Santiago Bernabéu, em Madrid. O Real Madrid vencendo a Inter de Milão por 2-1.
1: Clássico, né?
3: É, clássico. No BVB Stadion Dortmund, Borussia Dortmund venceu o Vídea Real por 3-2. Lá no Pierre Mauroy, o Lille da França perdeu para o Betis da Espanha por 3-2. No Estádio do Dragão, em Portugal, o City fez 2-0, o Manchester City fez 2-0 em cima do Porto. Lá em Bruxelas, o Bruges perdeu por 3-2 para o Aston Villa da Inglaterra. E na AEK Arena, o AEK Atenas da Grécia, venceu o LASK da Áustria por 1-0. Esse time acabou se lascando, como obviamente dá para dizer, né? Vocês gostam. Amanhã tem Barcelona e Feyenoord, Stuttgart contra o VfK, PSG contra a Eslováquia, Liverpool contra Atlético de Madrid, jogão, hein, no Anfield Road. Liverpool contra Atlético de Madrid, Sporting de Lisboa contra o Galatasaray, Napoli contra o Arsenal, outro grande jogo, RR, e a gente vai estar informando tudo por aqui.
1: Luiz Ferreira, rapidamente, o Flamengo foi elencado entre os melhores clubes aí do mundo, ao lado do Bodoglint, Bayern de Munique, PSG.
3: Tá
1: pode
3: nessa
1: ganhar esse balão de ouro aí, essa bola de ouro, aliás.
3: Esse balão de ouro?
1: É balão d'or. É bola... Confundi francês com português aqui.
3: Pô, tem chance, é real dar o prêmio ao melhor clube do mundo, não será? Em questão em conquista, mas em questão de engajamento, em questão de participação dos torcedores, o Flamengo tá bem na fita. Mas, pra mim, o favorito, você sabe quem é? É o Bodoglint.
1: Ah, fez uma grande temporada. Não,
3: favorito é o Bodoglint.
1: Lá da Noruega.
3: A France Football adora esses negócios, tá?
1: Valeu, Luiz Ferreira.
3: Aliás, só um tempo. Eu queria registrar que é um absurdo o Caroline não estar indicada entre as 30 melhores jogadoras da temporada.
0: Concordo.
3: Só por isso, a France Football já tem credibilidade zero pra mim.
1: Ah, essas listas são sempre controversas. Brenda, boa noite pra você.
0: Valeu.
1: E esse programa No Mundo da Bola fica por aqui. Vem aí o Repórter Nacional com as últimas notícias do Brasil e do mundo. Uma ótima noite para todos vocês.

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2: Olá, muito boa noite para você que está sintonizado na Rádio Nacional em Brasília, São Paulo, Rio de Janeiro, Amazônia, Alto Solimões, São Luís e Recife. E também para você que nos acompanha em todo o Brasil, junto às emissoras parceiras da nossa Rede Nacional de Comunicação Pública. Eu sou Bianca Paiva e você vai ouvir a partir de agora as principais notícias desta terça-feira, 8 de setembro de 2026. O presidente do STF recebe ministro da Justiça e advogado-geral da União para tratar da crise após o afastamento do diretor-geral da PF, Andrei Rodrigues. Segunda turma formou maioria para afastar o chefe da corporação. Ministro Gilmar Mendes pediu vista e defende

0: de que plenário analise o caso. E mais.
1: Empresa de tecnologia Meta entrega ao TSE plano para veiculação de conteúdos durante as eleições 2026. Entre os objetivos estão o combate à desinformação e ao estímulo à violência.
2: Anvisa aprova duas canetas genéricas para tratar diabetes tipo 2 e obesidade. Lei dos genéricos define preços pelo menos 35% menores que medicamentos de referência.
3: Policial militar suspeito de cometer feminicídio contra a esposa é preso preventivamente em Embu das Artes, na Grande São Paulo.
0: 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Antes de darmos início ao nosso noticiário, lembramos que diante do período de defesa eleitoral, não serão veiculados conteúdos que possam caracterizar publicidade institucional. A medida se faz necessária para garantir o cumprimento das normas que regulamentam a comunicação de instituições públicas. O defesa eleitoral será encerrado em 25 de outubro. 6h32, vamos ao nosso primeiro destaque. O presidente do Supremo Tribunal Federal, Edson Fachin, recebeu hoje em Brasília o ministro da Justiça e Segurança Pública, Wellington César Lima e Silva, e o advogado-geral da União, Jorge Messias, para tratar da crise institucional no STF, agravada pelo afastamento do diretor-geral da Polícia Federal, Andrei Rodrigues. A decisão que afeta Rodrigues foi determinada hoje pelo ministro do STF, André Mendonça, relator da ação sobre o Banco Master. O repórter Pedro Lacerda está aqui no estúdio e vai explicar a repercussão dessa medida. Boa noite, Pedro.
4: Boa noite, Bianca. Boa noite, ouvintes. A decisão que afastou Andrei Rodrigues da chefia da PF foi levada à segunda turma do STF, onde já existe maioria para confirmar a medida. Além de Mendonça, relator do processo, os ministros Luiz Fux e Cássio Nunes Marques também votaram para manter o afastamento. O julgamento foi interrompido depois que o ministro Gilmar Mendes pediu vista, ou seja, mais tempo para analisar o caso. Dias Toffoli ainda não votou. Enquanto o colegiado não conclui a análise, a decisão que afastou a cúpula da Polícia Federal continua em vigor, Bianca.
0: E qual foi a justificativa de Gilmar Mendes para o pedido de vista, Pedro?
4: O ministro disse que o processo entrou em pauta menos de uma hora antes do início do julgamento, o que teria impedido o exame mais completo do caso. Ele também defendeu que o caso deveria ser analisado pelo plenário da corte e não pela segunda turma. Segundo Gilmar, o próprio André Mendonça já havia reconhecido, em decisão de 1º de setembro, que o tema precisava ser julgado pelo plenário, em sessão pública. O ministro lembrou ainda que a presidência do STF já abriu um procedimento para levar o caso ao colegiado maior e que autoridades como o diretor-geral da PF, o procurador-geral da República e o ministro Alexandre de Moraes foram intimadas a se manifestar em prazo que se encerra na sexta-feira. O ministro também questionou a legalidade da medida, já que o pedido de afastamento partiu de um partido político, o Novo, com risco de a medida interferir na disputa eleitoral, contrariando o entendimento anterior do Supremo contra decisões capazes de desequilibrar a disputa entre partidos e candidatos.
0: Pedro, quem assume então a direção da PF após o afastamento de Andrei Rodrigues?
4: Com a saída de Andrei Rodrigues, o comando da corporação passou a ser exercido pelo diretor executivo William Murad, segundo na hierarquia do órgão. Nesta terça-feira, durante a abertura do curso de formação de novos agentes em Brasília, Murad defendeu a atuação autônoma e imparcial da instituição e disse confiar que a verdade prevalecerá diante das investigações conduzidas pela corporação. Ele reafirmou o apoio a Andrei Rodrigues e garantiu que a PF seguirá trabalhando dentro da lei, sem se deixar abalar por acusações que, segundo Murad, não encontram respaldo nem na sociedade nem na imprensa.
0: E, Pedro, qual foi a reação da corporação da PF a essa decisão de afastamento do Andrei Rodrigues?
4: Pois é, Bianca, o caso provocou forte reação dentro da própria corporação. 11 diretores da Polícia Federal assinaram uma nota pública em defesa de Andrei Rodrigues e do diretor de inteligência, Leandro Almada. No texto, eles classificam as críticas contra a dupla como ataques injustificados, motivados por interesses político-eleitorais e afirmam que a trajetória dos dois dirigentes é marcada por atuação técnica e isenta. Os diretores também registram

0: qualquer tentativa de associar a Polícia Federal a uma conduta não republicana. Como forma de protesto, colocaram seus cargos à disposição do diretor interino da corporação, William Murad, em uma demonstração coletiva de apoio à equipe afastada.
1: Pois é, o mundo jurídico também se manifestou em relação a essa decisão. Para a gente encerrar, Pedro, conta para a gente qual foi a reação dos ex-integrantes do STF.
0: Então, 13 ex-ministros da corte, entre eles nomes que passaram pela presidência do tribunal, enviaram carta à Fachin pedindo a convocação urgente de uma sessão pública do plenário. Segundo o documento, o objetivo é que o colegiado determine uma apuração imediata e rigorosa dos fatos que, na avaliação do grupo, comprometem o prestígio do Supremo, a confiança da população e até a estabilidade das instituições democráticas. Os signatários definem o momento como a crise mais aguda da história da corte, mas não citam nomes de ministros em exercício. Bianca, é com você.
1: Muito obrigada pelas informações, Pedro. Agora são 6h37.
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1: Os candidatos à presidência da República reservaram o dia para falar com veículos de imprensa. E o Gésio Passos acompanhou essas declarações, ele está aqui no estúdio e vai contar para a gente como foi a agenda dos presidenciáveis. Oi, Gésio, boa noite.
3: Boa noite, Bianca. Boa noite, ouvintes. Olha, Bianca, vamos começar com Rui Costa Pimenta, do PCO, que participou de programa na rádio Causa Operária e concedeu uma entrevista ao jornalista Leandro Fontes. Na verdade, vai conceder essa entrevista ainda hoje à noite. O candidato analisou o cenário de crise do judiciário. Samara Martins, do Unidade Popular, participa também agora à noite de caminhada na rodoviária de Brasília. Hoje à tarde, Samara foi sabatinada pelo Correio Brasiliense e comentou a perda de recursos do orçamento da saúde.
4: O SUS perdeu recursos nesses últimos 10 anos, que chega a mais de 60%. Mas não porque o Brasil não tem dinheiro, mas porque metade desse orçamento é destinado para o pagamento da dívida pública, que o que a gente tem chamado de bolsa banqueiro. Então vai 1,8 trilhão desse nosso orçamento riquíssimo para poder pagar os juros e as amortizações da dívida pública, que é uma das nossas propostas centrais, que é que a gente faça uma auditoria cidadã da dívida, que a gente suspenda o pagamento da dívida pública.
3: Clariana Barão, do Democracia Cristã, concedeu entrevistas também para a imprensa. A candidata defendeu novas medidas para combater o feminicídio, como a criação de um centro integrado de atendimento à mulher para encorajar as denúncias e oferecer acolhimento pela polícia e pela assistência social. Renan Santos, do Missão, falou para outros veículos. O candidato reclamou de benefícios setoriais concedidos pela reforma tributária que teriam levado a um aumento da alíquota prevista. Já Gerts Dias, do PSTU, teve agenda no interior de São Paulo e agora à noite participa de atividades em São Bernardo do Campo. Durante o evento, mais cedo, o candidato defendeu a reindustrialização do país a partir da estatização de empresas privatizadas.
5: A gente precisa retomar as empresas que foram entregues ao grande capital a preço de banana, como a CSN, a Companhia Siderúrgica Nacional, como a Vale. A Vale foi 3,3 trilhões de reais. Ano passado, o lucro líquido da Vale foi de 13 trilhões de reais, mais de 4 vezes superior ao valor que ela foi entregue para o grande capital. A gente vai ter que reestatizar o setor de energia, por exemplo, a Eletrobras, a gente vai ter que reestatizar todos esses setores.
3: Ronaldo Caiado, do PSD, visitou as instalações do Laboratório Sírios, em Campinas, em São Paulo. O candidato afirmou que o Brasil precisa de uma reforma moral para combater a corrupção e preservar as instituições. Já Augusto Cury, do Avante, foi também entrevistado por veículos de imprensa. Romeu Zema, do Novo, participa de reunião na Associação Brasileira de Emissoras de Rádio e TV. Wilson Grazi, do Democrata, concedeu entrevista ao jornalista Lucas França e defendeu tratamentos estéticos para toda a população.
6: A minha proposta com o meu Botox e Minha Vida é uma injeção de autoestima nas mulheres de baixa renda. Eu não entendo por que tanta crítica. E outra, é um projeto barato. A minha proposta é tirar dinheiro de dois lugares. Ou nós vamos tirar esse dinheiro dos políticos, que ganham bilhões, bilhões, né? Ou nós vamos tirar dele, do fundo eleitoral, ou nós vamos pegar um pouquinho dos impostos dos cosméticos, né? E a gente vai fazer uma rede pública de aplicação de Botox, simples, barato e eficaz.
3: Edmilson Costa, do

0: PCB e cumpriu a agenda como secretário-geral de seu partido em Portugal. O presidente Lula do PT e o candidato Flávio Bolsonaro do PL não tiveram agendas públicas nessa terça-feira, Bianca.
1: Obrigada, Gésio. São 6h41. A gente continua com esse assunto eleições. A Meta, empresa de tecnologia, dona do Facebook, Instagram e WhatsApp, entregou ao Tribunal Superior Eleitoral um plano para as eleições 2026, com medidas voltadas para a comunicação no período, como o combate à desinformação, à violência e a conteúdos nocivos, além de regras para a publicidade política e para conteúdos gerados ou modificados por inteligência artificial. A Carolina Pessoa chega ao vivo com mais detalhes para a gente. Oi, Carol, boa noite.
2: Olá, Bianca, boa noite para você, boa noite para todos. Isso mesmo, na avaliação da Meta, 5 áreas são consideradas críticas nesse período: discurso hostil, desinformação, ameaças, riscos cívicos e discurso violento. O plano apresentado prevê a remoção de conteúdo nocivo, medidas de transparência relacionadas à publicidade política, proibição de anúncios políticos no WhatsApp e regras para o uso responsável de inteligência artificial generativa. O documento também contempla a proteção de dados pessoais em anúncios eleitorais, canais para denúncias e cumprimento de ordens judiciais. Já em relação às fake news, a Meta prevê o uso de rótulos e informações de contexto, além de medidas para diminuir a distribuição desses conteúdos. A empresa também vai restringir anúncios que desencorajem a participação eleitoral. A política de moderação apresentada ao TSE ainda estabelece a remoção de conteúdos desumanizadores, de alegações com imoralidade ou criminalidade grave e de insultos dirigidos a pessoas com base em características protegidas. A medida inclui estereótipos prejudiciais, como comparações que desumanizam grupos historicamente usadas para ataques, intimidação e exclusão, muitas vezes associados à violência fora das plataformas. Também estão sujeitos à remoção insultos graves, expressões de desprezo ou nojo, palavrões e apelos à exclusão ou segregação. São ainda proibidos conteúdos de incitação à violência, como ameaças graves ou citação de atos violentos contra a integridade física de membros e servidores da Justiça Eleitoral e do Ministério Público Eleitoral, apelos à violência eleitoral e aqueles que tenham como objetivo restringir o exercício de poderes constitucionais e discursos de ódio. Além disso, podem ser suspensos conteúdos e contas que incentivem condutas antidemocráticas e a divulgação ou compartilhamento de fatos falsos contra a integridade do processo eleitoral. Voltamos com você, Bianca.
1: Muito obrigada, Carol. 6h44. Vamos mudar de assunto, porque tem mais um caso envolvendo um policial militar suspeito de assassinar a própria esposa. Vinícius Costa Silva foi preso ontem pela morte de Larissa da Cruz Morata. A audiência de custódia aconteceu hoje e a repórter Sara Quines vai trazer mais informações ao vivo, direto da capital paulista. Boa noite, Sara.
3: Boa noite, Bianca, ouvintes. A técnica de radiologia Larissa da Cruz Morata, de 29 anos, foi encontrada morta no último domingo com um tiro na cabeça na casa onde morava com o marido, o PM Vinícius Costa Silva. Ele chamou a polícia e disse às autoridades que encontrou a esposa morta ao acordar. O filho de 2 anos do casal também estava na casa. Em nota, a Secretaria Estadual de Segurança Pública de São Paulo informou que o marido da vítima teve a prisão temporária decretada na tarde de ontem, após a investigação apontar indícios de possível infração penal, considerando a dinâmica dos fatos e elementos identificados. O suspeito foi encaminhado ao presídio militar Romão Gomes, na capital paulista. Ele passou por audiência de custódia na manhã de hoje e a prisão foi mantida. O caso foi registrado como morte suspeita, a princípio, e as autoridades policiais aguardam os resultados de exames de resíduos nas mãos da vítima e do marido, dos balísticos feitos na arma apreendida e das análises da perícia no local. O pai de Larissa, Edson Morata, disse que a filha queria terminar o relacionamento com Vinícius e que havia avisado a avó que iria se separar minutos antes da morte.
4: Ela conversava muito com a minha mãe. Aí minha mãe estava tudo ali, minha mãe passou por delegada. Ela ligou falando que ia se separar. O moleque dela era tudo para ela, ela era uma super mãe. Ele que era possessivo. Ela era formada em radiologista, ela trabalhava certinho, ele fez ela sair de serviço, tudo. A gente falou, Larissa, você ganha bem, você está

0: reclusão. Mulheres vítimas de violência doméstica podem ligar para o número 180, que é a central de atendimento à mulher, e em casos de emergência, acionar a Polícia Militar pelo número 190. Volto com você, Bianca.
1: Vamos seguir acompanhando esse caso, tá bom, Sara? Obrigada pela sua participação. 6:47 no horário de Brasília. Você vai ouvir daqui a pouco.
2: Anvisa aprova novo medicamento para prevenir crises de enxaqueca.
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1: Chegou a hora do nosso destaque internacional. O Reino Unido anunciou hoje sanções inéditas contra assentamentos israelenses. Outros 11 países acompanharam a decisão, que vem em resposta à retaliação aos assentamentos judaicos na Cisjordânia. William Martins chega com as informações.
4: O Reino Unido anunciou hoje sanções a assentamentos de Israel no território palestino da Cisjordânia. A decisão tem o objetivo de chamar a atenção para a importância do Estado palestino e pressionar o governo israelense para adotar uma solução pacífica para a região. Com as sanções sobre os assentamentos judaicos na Cisjordânia, o Reino Unido proibiu a importação de produtos provenientes dessas ocupações, como azeite de oliva, especiarias, vinho e tâmaras. França e mais 10 países também acompanharam a decisão. A medida surge como um gesto renovado de apoio à solução de dois estados. Em resposta, o presidente de Israel, Isaac Herzog, afirmou que se isso for levado adiante, será um grande erro e uma atitude que ficará do lado errado da história. Dois ministros israelenses também se posicionaram contra e anunciaram o fechamento do consulado do Reino Unido em Jerusalém. Diversos países consideram os assentamentos israelenses na Cisjordânia ilegais. A ocupação conta com 150 conjuntos residenciais que Israel tem ampliado há décadas na região. A ONU considera essa área como parte de um Estado árabe, mas hoje ela é militarmente controlada por Israel.
1: 6:49, voltamos às notícias nacionais. O Brasil reduziu a diferença em relação a países ricos no desempenho escolar. Em 20 anos, a aprendizagem evoluiu em matemática, ciências e leitura. Sayonara Moreno.
5: Quando o assunto é aprendizado em matemática, leitura e ciências, a educação brasileira está abaixo da média dos países da OCDE, Organização para a Cooperação e Desenvolvimento Econômico. É o que aponta o resultado do PISA, o Programa Internacional de Avaliação de Estudantes, aplicado a cada 3 anos pela OCDE e divulgado nesta terça-feira. Apesar de abaixo da média dos países desenvolvidos, a educação brasileira reduziu a diferença que mantinha em relação a eles. Segundo os resultados de 2025, o Brasil teve 408 pontos em leitura, enquanto a média dos países da OCDE foi de 466. Brasil teve 377 em matemática, diante dos 469 da média dos demais, e em ciências foram 409 pontos do Brasil, enquanto a média da OCDE foi de 486. No levantamento global, a China lidera a pontuação em matemática e ciências. Em leitura, fica em segundo lugar. Na avaliação do professor da Faculdade de Educação da Universidade de São Paulo, Daniel Cara, isso reflete a ideia de que é preciso que o padrão educacional dos países avaliados esteja amparado por um processo de desenvolvimento econômico.
6: É preciso compreender que a política educacional precisa ser vinculada e analisada no conjunto de outras políticas, em especial da política econômica. Infelizmente, o Brasil está estagnado. Nossos grandes saltos educacionais ocorreram ali por volta de 2007 a 2010. O Brasil teve uma taxa de crescimento que nós chamamos de taxa de crescimento chinesa. 2010 foi mais de 7% do PIB. Fica reforçado o argumento. A educação, ela tem um vínculo e uma interação muito sensível à situação da renda familiar, do desenvolvimento econômico, do processo de industrialização.
5: Apesar da estagnação mencionada, os dados referentes ao período acumulado entre 2006 e 2025, a distância entre o Brasil e os demais da OCDE diminuiu. A maior evolução foi na matemática, quando a diferença era de 131 e agora passou para 92 pontos. Com informações da Agência Brasil, da Rádio Nacional em Brasília, Sayonara Moreno.
1: 6:51. Hoje é o dia da Amazônia e nesta data

0: 4 novas reservas de desenvolvimento sustentável foram criadas no estado do Amazonas. Juntas, elas somam quase 670 mil hectares. Gésio Passos está de volta com as informações. Gésio.
1: Olha, Bianca, olha, só para você ver, essas quatro reservas, né, buscam proteger a biodiversidade e o modo de vida das populações locais. Além disso, esse tipo de categoria de proteção permite o uso sustentável dos recursos naturais pelos moradores. As reservas de Tupana e Igapó-Açu 1 e 2 e as reservas de Canaã e Mirari ficam na região de influência da BR-319, no sul do Amazonas. Também durante o evento, com o presidente da República, foi assinada a ampliação do Parque Nacional das Sete Cidades no Piauí, em quase 7.200 hectares, totalizando agora aproximadamente 13.500 hectares. O Serviço Florestal Brasileiro também assinou contratos de concessão florestal de duas unidades de manejo da Floresta Nacional de Humaitá, também no Amazonas, pelo prazo de 40 anos. Os contratos prevêem R$ 240 milhões de reais em investimentos ao longo da vigência, além de permitir a extração legal de mais de 2 milhões de metros cúbicos de madeira e a geração de quase 1.000 empregos diretos e indiretos. É com você, Bianca.
0: Obrigada, Gésio, e viva a nossa Amazônia. 6h53. Agora saúde. Uma nova esperança para quem convive com crises de enxaqueca. A Anvisa liberou um medicamento que age bloqueando uma via ligada à dor e à inflamação. Quem detalha é a Tatiana Alves.
2: A Agência Nacional de Vigilância Sanitária aprovou nesta terça-feira o registro do medicamento Aqipta, indicado para adultos que sofrem com pelo menos 4 episódios de enxaqueca por mês. O remédio, cujo princípio ativo é o atogepanto, age ao bloquear uma das vias responsáveis pela transmissão da dor e pelos mecanismos da doença. Com isso, ajuda a evitar o surgimento das crises antes que elas comecem. De acordo com estudos apresentados durante o desenvolvimento do medicamento, o tratamento reduziu de forma significativa a quantidade de dias com enxaqueca ao longo do mês, quando comparado ao placebo. Os resultados foram observados tanto em pacientes com enxaqueca episódica quanto naqueles que convivem com a forma crônica da doença. A enxaqueca é considerada uma condição neurológica incapacitante. Ela provoca dores de cabeça recorrentes, de intensidade moderada a forte, e costuma vir acompanhada de sintomas como enjoo, vômitos e sensibilidade à luz e aos sons. A estimativa é que o problema afete cerca de 15% da população mundial e tenha impacto direto na qualidade de vida dos pacientes. Da Rádio Nacional, no Rio de Janeiro, Tatiana Alves.
0: 6h55, hoje a Anvisa também aprovou 2 registros de canetas injetáveis genéricas para o tratamento do diabetes tipo 2 e da obesidade. Quem tem mais detalhes ao vivo é o Osama Elgauri, que está aqui no estúdio com a gente. Boa noite, Osama.
3: Boa noite, Bianca. Boa noite, ouvintes. Olha, Bianca, as autorizações para a farmacêutica brasileira EMS foram publicadas no Diário Oficial da União desta terça-feira, 8 de setembro. Segundo a Anvisa, os dois medicamentos são genéricos da liraglutida, o mesmo princípio ativo das canetas Saxenda e Victoza da Novo Nordisk. Os novos registros foram concedidos com base no Oliri, indicado para o tratamento da obesidade, e do Lirux, indicado para diabetes tipo 2, ambos também da própria EMS. E como os dois injetáveis agora foram registrados como genéricos, o preço pode ser pelo menos 35% menor que uma caneta de marca como a Saxenda ou a Victoza, conforme determina aí a lei dos genéricos. A aprovação dos registros pela Anvisa não significa que os produtos estarão imediatamente disponíveis nas farmácias. A farmacêutica EMS ainda precisa definir os preços de venda, as datas de lançamento dessas canetas genéricas da liraglutida. Bianca?
0: Tá bom, Osama. Obrigada. 6h56 pelo horário de Brasília. Falamos agora sobre os riscos do cigarro eletrônico. O Instituto Nacional do Câncer alerta

0: que esses dispositivos, que contêm substâncias tóxicas, podem causar câncer, doenças respiratórias e cardiovasculares. A reportagem é de Gabriel Nascimento, da Rádio Cultura FM de Belém, uma emissora da Rede Nacional de Comunicação Pública.
1: De acordo com dados do IBGE, o consumo de cigarros eletrônicos cresceu mais de 50% entre estudantes de 13 a 17 anos, um problema de saúde pública que causa severos danos ao desenvolvimento de adolescentes. A experimentação do cigarro eletrônico passou de 16,8% em 2019 para 29,6% em 2024. André Esquilo, epidemiologista da Divisão do Tabagismo do Instituto Nacional do Câncer, o INCA, fala sobre os danos que o fumo causa.
2: Eles causam, sim, danos cardiovasculares, danos pulmonares, né, disfunção metabólica. Tem vários efeitos, inclusive, desfechos materno-infantis, né, como parto prematuro, baixo peso ao nascer, que aproxima esse produto, esses produtos, dos danos à saúde que a gente tem com os cigarros convencionais.
1: Doenças cardiovasculares, pulmonares, pneumonia e AVCs, em muitos casos, estão relacionados ao uso frequente de cigarros. O tabagismo é um vício que muitos carregam desde a juventude até a terceira idade. Mas mesmo que a pessoa comece com esse hábito muito nova e depois dos 60, por exemplo, ela pare de fumar, ela ainda assim terá muitos benefícios. Valquíria Bastos, aposentada de 72 anos que parou de fumar há 2 décadas, fala sobre as consequências que sofreu por conta do tabagismo.
3: Foi descoberto 2 tumores no pulmão e no mediastino. Se eu soubesse de tudo na época que eu comecei a fumar, acredito que eu nem teria começado.
1: Parar de fumar é possível e o fumante não precisa enfrentar esse processo sozinho. O SUS oferece tratamento gratuito para quem deseja abandonar o tabagismo, com acompanhamento profissional e, quando necessário, medicamentos. Da Rádio Cultura FM de Belém, Gabriel Nascimento para a Rádio Nacional.
0: 6h59, o Repórter Nacional fica por aqui com trabalhos técnicos de Sanderson Freitas. Nos siga pelo Instagram, @RadioNacionalNoticias. Uma ótima noite para você. Tchau, tchau.
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6: Em Brasília, 19 horas.
5: Está no ar a Voz do Brasil. As notícias do governo federal que movimentaram o país no dia de hoje.
7: Olá, boa noite.
6: Boa noite para você que nos acompanha em todo o país.
7: Terça-feira, 8 de setembro de 2026.
6: Vamos aos destaques do dia.
7: Proteção da biodiversidade.
6: Novas unidades de conservação ambiental são criadas no Amazonas e no Piauí.
7: Decretos também formalizam concessões para manejo florestal sustentável.
6: Doenças raras. 65 em cada 100 mil brasileiros convivem com alguma condição de saúde incomum.
7: O Sistema Único de Saúde acolhe pacientes, realiza o diagnóstico e realiza acompanhamento multidisciplinar.
6: Quem fala sobre o assunto é Natan Monsores, coordenador de doenças raras do Ministério da Saúde.
8: Em sua maioria, essas doenças são doenças de origem genética que afetam predominantemente crianças, mas também podem acontecer em adultos, em pessoas idosas.
7: Semana da Pátria.
6: Brasil celebra os 204 anos da independência.
7: E você vai conhecer alguns dos heróis que ajudaram a construir a nação brasileira, em reportagem especial de Luana Karen.
9: A praça que abriga os 3 poderes da República em Brasília também guarda a memória daqueles que se dedicaram a um ideal de nação. O livro de aço reúne os nomes dos heróis brasileiros oficialmente reconhecidos.
6: Hoje, na apresentação da Voz do Brasil, eu, Mariana Jungmann e Luciano Seixas.
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6: Novas unidades de conservação ambiental foram criadas a partir de decretos assinados hoje.
7: As medidas também criam...

0: Criam e ampliam reservas de desenvolvimento sustentável e parques nacionais.
1: As ações marcaram as celebrações pelo Dia da Amazônia, comemorado no último dia 5.
2: Em comemoração ao Dia da Amazônia, celebrado em 5 de setembro, foram criadas 4 reservas de desenvolvimento sustentável no Amazonas. As unidades ficam na região de influência da BR-319, no sul do estado, e somam cerca de 669 mil hectares. O ministro do Meio Ambiente e Mudança do Clima, João Paulo Capobianco, disse que é preciso agir de forma preventiva diante das mudanças provocadas pela pavimentação de rodovias.
3: A presença do Estado precisa se antecipar às pressões decorrentes da ampliação do acesso, pois os anúncios de abertura ou de asfaltamento estimulam a ocupação desenfreada, a grilagem de terra e a invasão, impactando negativamente, de forma irreversível, populações e o meio ambiente.
2: Foi anunciada também a ampliação em mais de 7 mil hectares do Parque Nacional de Sete Cidades, no Piauí. A medida tem o potencial de proteger espécies ameaçadas e de favorecer o turismo no parque. Em outra ação, o Banco Nacional de Desenvolvimento Econômico e Social, BNDES, destinou recursos para restauração ecológica de mais de 10 mil hectares na área de proteção ambiental do Xingu, no Pará. Também foram destinados recursos do Fundo Amazônia ao projeto Naturezas Quilombolas, para apoio à gestão territorial de comunidades quilombolas na Amazônia Legal. O BNDES ainda divulgou o resultado do edital para projetos de restauração e fortalecimento da Bacia do Xingu, em Mato Grosso. A diretora socioambiental do BNDES, Tereza Campelo, destacou a importância da recuperação da floresta.
4: A restauração da floresta é absolutamente fundamental, não só para proteger esse território, para garantir emprego e renda, para garantir que a Amazônia não chegue naquele ponto de não retorno.
2: Também em comemoração ao Dia da Amazônia, o Serviço Florestal Brasileiro assinou contratos de concessão das unidades de manejo florestal 2 e 3 da Floresta Nacional de Humaitá, no Amazonas. Os contratos terão duração de 40 anos e abrangem 162 mil hectares. Reportagem Luana Karen.
0: Mais de 1000 acidentes de trânsito foram registrados nas rodovias federais durante o feriadão da Independência, com 66 mortes.
1: Os números foram divulgados pela Polícia Rodoviária Federal.
0: O foco da fiscalização este ano foi o uso de álcool pelos motoristas. Mais de 900 pessoas foram autuadas por embriaguez ao volante.
5: De olho nos motoristas que insistem em beber e dirigir, a Polícia Rodoviária Federal encerrou mais uma operação de fiscalização entre a sexta-feira, dia 4, e a segunda-feira, 7 de setembro. A Operação Independência foi a primeira ocorrida depois que o CONTRAN, Conselho Nacional de Trânsito, definiu novas regras na fiscalização de alcoolemia. Agora, a Lei Seca passa a prever um pré-teste ou teste passivo. Somente se for detectado algum indício de embriaguez neste teste inicial, é que o condutor será encaminhado ao uso do bafômetro. A prática já é adotada pelos agentes da Polícia Rodoviária Federal, como destaca o coordenador-geral de comunicação institucional da PRF, Matheus de Paula.
6: O foco deste ano foi a questão da mistura álcool e direção. Na verdade, essa já é uma fiscalização que a PRF faz constantemente nesse feriado. Foram cerca de 54 mil testes de alcoolemia realizados em todo o Brasil, onde nós autuamos 993 motoristas por embriaguez ao volante.
5: Ao todo, os agentes registraram 1.031 sinistros de trânsito, com 66 mortos e 1.074 feridos. Mais de 24 mil veículos foram flagrados com a velocidade acima do permitido, 5.404 motoristas foram autuados por ultrapassagens irregulares, 2.610 por não utilizarem o cinto de segurança e 461 por transportarem crianças fora das cadeirinhas. Reportagem Graziele Bezerra.
1: Pessoas que vivem com doenças raras

0: Caras são acolhidas no Sistema Único de Saúde por um protocolo que já existe há mais de 10 anos.
1: É a Política Nacional de Atenção Integral às Pessoas com Doenças Raras. Ela estabelece procedimentos para diagnósticos, tratamentos e melhoria da qualidade de vida dos pacientes.
0: Nós conversamos com o coordenador de doenças raras do Ministério da Saúde, Natan Monsores, sobre a política e a assistência prestada pelo SUS para quem vive com condições incomuns e de difícil identificação. Acompanhe. Olá, doutor Natan Monsores, um prazer ter o senhor com a gente aqui na Voz do Brasil para a gente falar sobre doenças raras, né? Eu queria que o senhor começasse, então, dizendo aí para o nosso ouvinte, o nosso espectador, o que que define uma doença como rara e se há alguma estimativa de quantas pessoas existem hoje no Brasil com esse tipo de doença.
2: Doença rara para o Ministério da Saúde é um tema de bastante relevância. Primeiro aqui, né, agradecer pelo convite e desejar aí para todos os ouvintes também um excelente dia. Mas vamos lá, para o Ministério da Saúde, doença rara é aquela que acomete, né, 65 pessoas a cada 100 mil brasileiros. Em sua maioria, essas doenças são doenças de origem genética que afetam predominantemente crianças, mas também podem acontecer, né, em adultos, em pessoas idosas, de acordo com a natureza da própria doença. As estimativas globais que a gente tem para esse grupo de condições é de que entre 2,5%, 3% a 6% de toda a população do planeta seja afetada em algum momento por alguma dessas doenças raras. Então, essa estimativa ela acaba se replicando aqui no Brasil também, tá? Então, é essa faixa. São muitos milhões de brasileiros. Precisar um número é sempre muito difícil, tá? Porque cada doença traz a sua contribuição numérica para o escopo brasileiro. E as doenças que acontecem aqui no Brasil não necessariamente replicam o que acontece em outros lugares do mundo. Mas nesse momento a gente tem trabalhado bastante em melhorar essas estatísticas.
1: Existe hoje uma política nacional de atenção integral às pessoas com doenças raras, né? Como é que essa política estabelece o acolhimento, o encaminhamento para pessoas com doenças raras no SUS, coordenador? Existe alguma diferença em relação ao acompanhamento de uma doença comum?
2: Existem algumas diferenças importantes, sim. Então, um percentual das crianças, né, identificadas com doenças raras vem de uma ação que existe há quase 20 anos aqui no Ministério da Saúde, na verdade há mais de 20 anos aqui, que é o Programa Nacional de Triagem Neonatal. É o famoso teste do pezinho, né, do qual é coletada, né, algumas gotinhas de sangue, né, do pé do bebê para fazer uma série de exames e depois, né, essas crianças serão acolhidas pelo sistema de saúde. Então, por exemplo, essa é uma grande porta de entrada que a gente tem. As outras portas de entrada são os serviços de referência em doenças raras. Hoje são mais de 50 serviços no Brasil, boa parte deles está associada a hospitais universitários, e esses serviços eles recebem a chancela, a orientação da rede de atenção à saúde do Estado para que os casos, né, suspeitos de doenças raras sejam encaminhados para lá. Esses serviços hoje, eles contam com um exame genômico, por exemplo, que é o sequenciamento de epigoma, que ajuda a diagnosticar essas crianças, essas pessoas, né, para que elas consigam alcançar o diagnóstico necessário.
0: Então, eu suponho que quando o médico, ali nos primeiros momentos, né, de acompanhamento do bebê, identifica que ele tem alguma condição e outras doenças mais comuns são descartadas, ele encaminha, então, a família para procurar esse serviço de referência, que o senhor disse que geralmente está nos hospitais universitários, né?
2: Isso. O fluxo estabelecido pelos estados geralmente é o seguinte, né? A atenção primária, os postos de saúde, as unidades básicas de saúde, as emergências, né? Algumas dessas crianças e adultos acabam, né, sendo identificados, né, em situações de alguma gravidade já. Essas pessoas são encaminhadas, né, pela regulação, que é uma área, né, da Secretaria de Saúde que estabelece filas, vagas, processos de atendimento. A regulação encaminha esses pacientes para esses serviços ultra especializados e lá nesse serviço o paciente vai ter contato com geneticista, com nutricionista, com uma equipe multiprofissional que vai tentar acolher as suas necessidades. Então, o fluxo de modo geral é esse. Mas para algumas doenças, não necessariamente o lugar de atendimento é um serviço de referência em doença rara. Então, muitos pediatras, muitos neurologistas, muitos endocrinologistas também, né, conseguem conduzir o manejo.

0: manejo, né, o atendimento dessas doenças.
1: Coordenador, nós temos aqui uma pergunta do Marco Aurélio Cardoso. Ele é presidente de uma associação de familiares e pessoas com síndrome de Prader-Willi, uma doença rara que, entre outras coisas, causa hiperfagia, ou seja, fome acima do normal e, consequentemente, obesidade. Ele menciona outro sintoma da doença e faz uma pergunta. Vamos ouvir.
2: A hipotonia neonatal é o principal sinal de alerta da síndrome de Prader-Willi, logo ao nascimento. Sabendo disso, a SPDAR Brasil uniu mais de 10 associações de síndromes raras que compartilham esse mesmo sintoma. Como o Ministério da Saúde pode colaborar conosco para divulgar uma diretriz ou fluxo de orientação para os profissionais da rede pública de saúde, ajudando a encurtar a jornada dessas famílias em busca de um diagnóstico precoce?
0: Vou responder aqui a essa pergunta maravilhosa e dar uma oportunidade da gente entender como é que a rede funciona. A Prader-Willi, né, um quadro sindrômico, é muito caracterizado por essa questão da hipotonia e da dificuldade, por exemplo, do bebê em fazer a sucção, né, do peito da mãe, né, o aleitamento materno, ele fica prejudicado. E logo do início, essa criança tem dificuldades com ganho de peso. Então, olha como é que é importante a gente ter um instrumento da atenção primária, né, para poder acompanhar isso. Hoje o Brasil disponibiliza para as famílias a caderneta da criança, que é um instrumento, né, usado pela equipe de saúde da atenção primária, né, do postinho, da unidade básica de saúde, para poder acompanhar o desenvolvimento dessa criança. Então, se o profissional da atenção primária ele consegue, né, preencher adequadamente essa caderneta da criança, boa parte desse processo de suspeita, né, de que alguma doença rara, né, esteja ocorrendo naquela situação, ela começa a ser levantada. Para além disso, né, se essa oportunidade de identificar a doença, né, no início da sua apresentação aconteça, tem outros marcos de crescimento, outros marcos de desenvolvimento que a gente pode utilizar como rede de saúde, né? A baixa estatura, por exemplo, né, essas crianças costumam ter, né, algum grau de deficiência de hormônio do crescimento, costumam ter algumas alterações no desenvolvimento motor, algum grau de deficiência cognitiva também, né, instalada, além da compulsividade alimentar, né, que foi falada aí. Hoje, dentro do sistema único de saúde, como é que funcionaria esse processo para melhorar o acolhimento, né? É o desenvolvimento do que a gente chama de linha de cuidado. O Ministério da Saúde, nos últimos meses, tem elaborado algumas linhas de cuidado e tem disponibilizado isso para a população, né, para os profissionais de saúde também, no sentido de dar as orientações adequadas. Nesse momento, a gente está desenvolvendo uma de doenças neuromusculares, né, que não é bem o quadro aí de Prader-Willi, mas esse desenvolvimento está permitindo a gente, né, criar marcos também para outras condições que vão ter, né, situações semelhantes, que vão precisar, né, de manejo endocrinológico, de suporte nutricional, de orientação psicológica e comportamental, de apoio educacional. Então, a linha de cuidado é o melhor instrumento que a gente tem na ausência, por exemplo, de medicamentos específicos. No caso de Prader-Willi, né, há uma deficiência de hormônio de crescimento que costuma ser debatida também entre profissionais para ajudar a conduzir, a manejar a situação. Mas, né, na ausência de um protocolo, ou na ausência de uma orientação específica de cuidado, a recomendação do Ministério da Saúde é procurar, né, que esse pai, que essa mãe, que essa família procure um serviço de referência em doenças raras.
3: Para a gente concluir, então, doutor Natan, quando o senhor mencionou aí, às vezes, a ausência de uma medicação específica para tratar aquela doença, né, que possa servir de cura ou mesmo de tratamento, mas as pessoas encontram outros tratamentos para os sintomas e também tratamento psicossocial pelo próprio SUS, né, inclusive para as famílias.
0: Isso. Recentemente, o Ministério da Saúde anunciou uma iniciativa muito bacana para as mães cuidadoras de apoio psicológico, né? Então, no sentido de acolher essas mães, porque, né, o dia a dia, né, do cuidado, ele é uma sobrecarga, né, importante para a saúde mental dessas mães.
1: Muito bem, nós conversamos com o Natan Monsores, coordenador de doenças raras do Ministério da Saúde. Muito obrigado por sua entrevista aqui à Voz do Brasil.
0: Agradeço pela oportunidade e o Ministério da Saúde fica à disposição de vocês e dos ouvintes, para diálogo e esclarecimento.

0: 8 de setembro é celebrado o Dia Mundial da Alfabetização.
1: A data criada pela Organização das Nações Unidas marca a importância desta etapa no desenvolvimento da cidadania de crianças, jovens, adultos e idosos.
0: E o Ministério da Educação ressalta o compromisso com o processo de alfabetização em todas as idades.
2: A alfabetização é um direito fundamental em todas as idades. E para comemorar o dia em que ela é celebrada no mundo todo, o Ministério da Educação ressalta a importância dessa etapa. A qualquer tempo, jovens, adultos e idosos podem retomar os estudos e aprender habilidades que permitem compreender, produzir e utilizar conhecimentos em diferentes situações da vida social. O processo de alfabetização começa quando já se tem as habilidades de ler e de compreender textos curtos, de localizar informações e de escrever palavras. Como explica a secretária de Educação Básica do MEC, Kátia Schweikart, ele segue por toda a vida escolar do estudante, principalmente da criança.
3: A alfabetização começa lá atrás e que ela já pode ser trabalhada por meio das linguagens, por meio do contato com os livros, nos seus processos de aprendizagem. Os efeitos disso vão aparecer e certamente essa criança conseguirá se desenvolver.
2: O Dia Mundial da Alfabetização lembra a responsabilidade de professores, gestores públicos e redes de ensino como agentes nesse processo educacional. A alfabetização é um compromisso compartilhado entre municípios, estados, Distrito Federal e a União, conforme estabelece a Constituição Federal e a legislação educacional brasileira. Reportagem Léo Gomes.
4: Dicas do Enem.
5: Olá, meu nome é Isaac Leal e a minha pergunta é: como eu posso montar um cronograma de estudos?
6: Responde é a Ana do Lemos, responsável pela coordenação de um cursinho popular.
7: No edital do Enem tem descritas todos os conteúdos que poderão cair na prova. Eu começaria estudando ele. Eu acredito que todas as matérias merecem atenção, até porque o Enem é uma prova que trabalha diferentes competências. Então, numa questão em que você está vendo matemática, pode ser que tenha uma pergunta sobre interpretação textual e vice-versa. Então, é importante que você tenha um conhecimento básico sobre todas as disciplinas. Tem pessoas que conseguem estudar 30 minutos no dia e conseguem se sair bem na prova, mas tem pessoas que precisam de mais tempo, uma, duas, três horas. A minha dica é que você respeite a sua disponibilidade. É importante que você se organizem para estudar com mais antecedência possível. Revisar, responder questões, conversar com a sua rede de apoio e descansar.
6: É isso aí. As provas vão ser realizadas nos dias 8 e 15 de novembro. Se prepare e acompanhe as nossas dicas toda terça-feira aqui na Voz do Brasil e também na radiogov.ebc.com.br.
1: Personagens que marcaram a luta por um Brasil independente.
0: Na Semana da Pátria, vamos conhecer algumas figuras históricas.
1: Seus nomes estão marcados no Livro de Aço, que registra na memória nacional a trajetória dos chamados heróis da pátria.
8: A praça que abriga os três poderes da República em Brasília também guarda a memória daqueles que se dedicaram a um ideal de nação. No Panteão da Pátria, o Livro de Aço reúne os nomes de 49 dos 87 heróis brasileiros oficialmente reconhecidos. Quatro deles estão ligados à independência do Brasil. Joaquim José da Silva Xavier, o Tiradentes, inaugura o Livro de Aço. O historiador Rafael Leporassi explica por que Tiradentes se tornou um herói da pátria, mesmo tendo morrido 30 anos antes da independência do Brasil.
9: Ele fez parte de um movimento que visava a separação de Minas Gerais do Império Português. Para muitos historiadores, é um dos primeiros movimentos a trazer um ideal de fim do pacto colonial.
8: Tiradentes virou símbolo da Inconfidência Mineira. Quando a trama foi descoberta, acabou condenado à morte. Mas a Inconfidência deixou uma ideia que atravessaria décadas. Anos depois, esse projeto ganhou um articulador, o professor José Bonifácio de Andrada e Silva. Quando Portugal exigia que Dom Pedro retornasse, Bonifácio trabalhou para convencê-lo a permanecer no Brasil. O jornalista e escritor Laurentino Gomes detalha o projeto de Bonifácio.
10: Ele percebe que a única solução para a elite brasileira preservar os seus privilégios era manter o herdeiro da coroa de Portugal no trono e ir por uma via monárquica e não republicana.
8: A independência não foi fruto apenas do dia 7 de setembro. Depois que Dom Pedro decidiu ficar no Brasil, foram meses até o processo ser concretizado. Em 7 de setembro de 1822,

0: Pois, durante uma viagem, recebeu cartas de sua esposa, Maria Leopoldina, e de José Bonifácio, que relatavam novas exigências de Lisboa. Do lugar onde estava, às margens do rio Ipiranga, Dom Pedro I decidiu proclamar a independência do Brasil. O historiador Rafael Leporassi destaca que também foi pessoalmente interessante para Dom Pedro I romper com Portugal.
1: Ele voltando para Portugal seria um príncipe. No Brasil ele seria alçado à condição de rei ou até de imperador, que foi o que aconteceu.
0: Após o grito do Ipiranga, houve resistência portuguesa e conflitos em diferentes regiões do país. E nesse cenário, na Bahia, surge mais uma personagem da história da independência, Maria Quitéria. Em 1822, ela fugiu de casa, se disfarçou de homem e entrou para o batalhão de voluntários do príncipe. Quando sua identidade foi descoberta, Maria Quitéria não foi expulsa. Depois da vitória, foi condecorada pelo próprio Dom Pedro I. Mas a heroína acabou esquecida pela sociedade. O jornalista Laurentino Gomes explica que a independência envolveu muitos brasileiros e brasileiras.
2: Na Bahia, no Piauí, no Ceará, nas regiões mais distantes, o Brasil inteiro se envolveu no processo de independência, e sem essa luta, o Brasil hoje não existiria.
0: O Livro de Aço nasceu em 1989, com a inscrição de Tiradentes. Dom Pedro I entrou no livro 10 anos depois, em 1999. José Bonifácio foi inscrito em 2005 e Maria Quitéria em 2018. Tiradentes morreu antes da independência. José Bonifácio ajudou a construí-la politicamente. Dom Pedro proclamou a ruptura e Maria Quitéria pegou em armas para defendê-la. 4 personagens, 4 histórias e 4 maneiras diferentes de olhar para o nascimento do Brasil independente.

0: Brasil.
1: Reportagem Luana Caro.
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3: Fique agora com as notícias do Poder Judiciário e do Congresso Nacional. Boa noite.
2: Boa noite, até amanhã.
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6: Ministro Edson Fachin encerra o Encontro Nacional de Corregedores na sede do CNJ em Brasília.
7: STJ entende que defensoria pública habilitada durante prazo recursal tem direito à contagem em dobro desde a intimação.
6: Presidentes do TSE e da Câmara dos Deputados reforçam confiança na Justiça Eleitoral.
7: Boa noite, eu sou Leandro Bezerra.
6: E eu sou Walter Lima.
7: O presidente do Supremo Tribunal Federal e do Conselho Nacional de Justiça, ministro Edson Fachin, participou hoje do Encontro Nacional Integração de Boas Práticas, diálogos entre o CNJ e o Colégio de Corregedores e Corregedoras da Justiça do Brasil, na sede do CNJ em Brasília.
6: As corregedorias são responsáveis por orientar e fiscalizar o funcionamento dos tribunais e dos cartórios.
7: O evento promoveu a cooperação entre as instituições e o compartilhamento de experiências para melhorar os serviços prestados pelo Poder Judiciário.
6: Durante o encontro, o ministro Edson Fachin destacou a importância do diálogo e da atuação da justiça brasileira diante dos desafios atuais.
8: Os dias de hoje reclamam esse diálogo permanente, reclamam que tenhamos uma resposta à altura dos desafios. E eu estou plenamente convencido de que o Poder Judiciário brasileiro está à altura dos desafios que se lhes apresentam no momento contemporâneo. E a justiça brasileira não faltará à legalidade constitucional, por certo, por seus deveres que decorrem da própria Constituição.

0: Você ganhou uma ação na Justiça do Trabalho e mesmo assim não recebeu o seu dinheiro?
1: Para resolver esse tipo de situação e garantir que as decisões judiciais sejam cumpridas, a 16ª Semana Nacional da Execução Trabalhista entrará em ação entre 14 e 18 de setembro em todo o país. Larissa Batista.
2: Com o slogan Seu Direito por Inteiro, a iniciativa é um esforço concentrado para localizar bens de devedores, incentivar acordos e dar mais celeridade ao pagamento dos créditos trabalhistas. Para se ter uma ideia, no ano passado, a campanha movimentou mais de 8 bilhões de reais em 5 dias de evento e promoveu mais de 94 mil audiências e cerca de 24 mil acordos entre trabalhadores e empresas. Quem quiser incluir um processo nesse mutirão pode pedir a inscrição na Vara do Trabalho, nos TRTs ou nos Centros de Conciliação da Justiça do Trabalho, onde o processo tramita. Para mais informações, acesse csjt.jus.br.
0: Presidentes do Tribunal Superior Eleitoral e da Câmara dos Deputados reforçam confiança na Justiça Eleitoral.
1: Pronunciamentos aconteceram na abertura da exposição O Caminho do Voto, na Câmara. Fábio Ruas.
3: O presidente do TSE, ministro Cássio Nunes Marques, disse que a exposição mostra que o caminho do voto vai muito além da cabine de votação. A Justiça Eleitoral percorre uma longa jornada de preparação, fiscalização e auditorias para garantir a segurança do processo eleitoral. Já o presidente da Câmara lembrou que o voto é o resultado de um processo amplo e aperfeiçoado ao longo do tempo. A mostra vai ficar disponível ao público até o próximo dia 21 de setembro.
0: Defensoria Pública habilitada durante o prazo para recurso tem direito à contagem em dobro, completo desde a intimação da sentença.
1: Essa conclusão é do Superior Tribunal de Justiça, o STJ. Fátima Uchoa.
4: Uma mulher foi condenada a pagar pensão alimentícia e procurou a Defensoria Pública do Paraná quando faltavam 2 dias úteis para o fim do prazo simples de 15 dias. O Tribunal Estadual não conheceu da apelação por considerá-la fora do prazo. Já a terceira turma do STJ a reconheceu como tempestiva, ou seja, dentro do prazo legal. Segundo a ministra relatora Nancy Andrighi, a aplicação do prazo em dobro não altera o dia inicial da contagem do prazo recursal, que permanece o mesmo, mas o que ocorre é apenas a ampliação do termo final e, no caso de apelação, dobra-se o prazo de 15 dias úteis. Assim, o Tribunal do Paraná deverá continuar com o julgamento.
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0: A você uma boa noite.
1: E até amanhã.
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6: Está no ar o Jornal do Senado.
7: Eu sou Paula Groba.
8: E eu sou Humberto Pinheiro.
7: E estes são os destaques de hoje do Jornal do Senado, que começa agora.
8: Avançam novas regras para proteger investidor de criptomoeda.
7: Senado aumenta a proteção para crianças vítimas de violência no exterior.
8: Reajustes da conta de luz podem ser limitados pela inflação.
7: Boa noite.
8: Boa noite.
7: Quem investe em criptomoedas e outros ativos virtuais poderá ter mais proteção contra o risco de perder dinheiro caso a empresa que administra os recursos tenha problemas financeiros.
8: A Comissão de Ciência e Tecnologia aprovou novas regras para separar o dinheiro dos clientes do patrimônio das empresas. Os detalhes com a repórter Patrícia Oliveira.
9: Se uma corretora tiver problemas financeiros, o dinheiro investido pelos clientes em ativos virtuais, como as criptomoedas, não deve ser usado para cobrir dívidas ou prejuízos da própria empresa. É o que estabelece um projeto aprovado na Comissão de Ciência e Tecnologia. O texto também prevê que essas plataformas tenham um capital mínimo para atuar no mercado, para reduzir o risco de quebrar dessas empresas e de perdas para os investidores, como explicou o relator da proposta, senador Carlos Portinho, do PL do Rio de Janeiro.
10: O Banco Central deverá estabelecer requisitos prudenciais mínimos de capital para funcionamento das corretoras e plataformas de investimento em ativos digitais.

0: O projeto também estabelece medidas para prevenir fraudes, lavagem de dinheiro e o uso de ativos virtuais para financiar organizações criminosas. A proposta segue para a análise da Comissão de Assuntos Econômicos.
1: E empresas podem receber incentivos para contratar mulheres com câncer de mama.
2: Projeto com esse objetivo seguiu para análise do plenário do Senado. Repórter Márcio Maturana.
3: O projeto cria o programa Empresa Rosa e o selo Rosa para a inclusão e reinserção no mercado de trabalho de mulheres diagnosticadas em tratamento ou em remissão de câncer de mama. O programa prevê ações de contratação com igualdade de oportunidades, condições adequadas, flexibilização para o trabalho remoto, jornada reduzida e estabilidade no emprego, tudo sem redução da remuneração. As empresas participantes com mais de 10 empregados vão ganhar o selo Rosa, válido por 2 anos e renovável pelo mesmo período, que poderá ser usado em publicidades. O texto foi aprovado na Comissão de Assuntos Sociais com um parecer lido por Flávio Arns, do PSB do Paraná.
4: A criação de um regime positivo de inserção e manutenção profissional das mulheres em tratamento ou remissão do câncer de mama possui valor social evidente. Além disso, é comprovado que se manter ocupado e produtivo representa um grande apoio psíquico aos pacientes de câncer ao obstar ou ao menos dificultar o advento de depressão que muitas vezes os acomete.
3: A certificação vai ser feita por uma comissão composta de representantes do governo, do setor privado e da sociedade civil.
1: O Senado aprovou uma proposta que aumenta a proteção para crianças vítimas de violência no exterior.
2: Se houver indícios de violência ou de outro crime, as autoridades brasileiras poderão deixar de determinar o retorno da criança ao país onde morava com o pai. Repórter Pedro Pincer.
5: A proposta permite às autoridades brasileiras deixar de determinar o retorno de crianças e adolescentes ao país onde moravam com o pai quando houver indícios de que eles ou a mãe brasileira foram vítimas de violência doméstica. A Convenção sobre os Aspectos Civis do Sequestro Internacional de Crianças determina, em regra, o retorno da criança ou do adolescente. A relatora, senadora Mara Gabrilli, do PSD de São Paulo, fez ajustes para dar mais clareza e segurança jurídica ao texto. Para ela, a principal inovação da proposta é reconhecer que a violência doméstica pode constituir risco suficiente para autorizar a autoridade brasileira a ignorar a regra de retorno da criança ou do adolescente ao país estrangeiro.
6: E a proposição, ela contribui para que a exceção de grave risco deixe de ser interpretada de modo restritivo, permitindo que situações de violência, ainda que contra a genitora, sejam juridicamente consideradas como fatores de risco à criança.
5: Como sofreu mudanças, o texto retorna à Câmara dos Deputados.
1: Migrantes, refugiados e pessoas sem nacionalidade reconhecida por nenhum país que chegarem ao Brasil poderão ter acesso a serviços de acolhimento do Sistema Único de Assistência Social.
2: É o que prevê um projeto que começa a ser analisado pelo Senado. A proposta busca garantir dignidade à pessoa que, muitas vezes, são obrigadas a deixar seus países por causa de guerras, fome ou perseguição. Repórter Alexandre Campos.
7: Pelo texto, o direito aos serviços de acolhimento será exercido sem a necessidade de apresentação de documento não exigido em lei, a inscrição no CPF e comprovantes de residência e de regularidade migratória. Autor do projeto, o senador Paulo Paim, do PT do Rio Grande do Sul, lembrou que muitos desses migrantes fogem de guerras, da fome ou de perseguição e, quando chegam ao Brasil, precisam de um acolhimento digno e continuado.
8: Mais do que atender situações emergenciais, queremos transformar o acolhimento em uma política permanente do Estado brasileiro. O projeto também ajuda a fortalecer a estrutura dos municípios, reduz a dependência de recursos internacionais e melhora as condições de atendimento. Isto é, política humanitária.
7: A proposta vai além ao garantir a unidade familiar para evitar que, a depender do encaminhamento dado no atendimento, pais e filhos acabem ficando separados. A comunicação entre os profissionais de assistência social e os migrantes deve contar com tradução e mediação intercultural, e os documentos de viagem e de identificação não poderão ser retidos.

0: Avançou no Senado o projeto que autoriza o porte de armas de fogo para membros da Defensoria Pública da União, dos Estados e do Distrito Federal.
1: Uma emenda estendeu o benefício a integrantes da Advocacia Geral da União e procuradores estaduais e distritais. Repórter Bruno Lourenço.
2: O projeto altera o Estatuto do Desarmamento para permitir que defensores públicos da União e dos Estados, além de membros da Advocacia Geral da União e procuradores dos Estados e do Distrito Federal, tenham direito ao porte de arma de fogo. O relator, senador Flávio Bolsonaro, do PL do Rio de Janeiro, ressaltou que esses profissionais lidam rotineiramente com situações perigosas.
3: Há, portanto, na atuação do defensor público, riscos de ameaças reais, violência física, retaliações de facções criminosas e de partes envolvidas em processos judiciais. Além da necessidade de visitas constantes a presídios, há disputas sensíveis de guardas de filhos ou posse de terra que tenham gerado hostilidade extrema das partes contrárias.
2: A proposta seguiu para a Comissão de Constituição e Justiça.
0: Diminuir as filas do INSS é o objetivo da lei promulgada pelo Congresso Nacional nesta terça-feira. A norma reduz de 45 para 30 dias o prazo para um processo ser incluído no programa de gerenciamento de benefícios que abrange monitoramento especial e força-tarefa dos servidores. A nova legislação amplia ainda a finalidade do programa, que passa a incluir a análise de reconhecimento inicial de direitos, reavaliação e revisão de benefícios previdenciários e assistenciais.
1: No Congresso Nacional, o texto foi analisado por meio de medida provisória e recebeu aprovação dos senadores no início do mês. A relatora da proposta, senadora Zenaide Maia, do PSD do Rio Grande do Norte, destacou a necessidade de dar mais agilidade à análise dos processos. De acordo com ela, a demora em obter uma resposta do INSS afeta especialmente pessoas que dependem de auxílios da Previdência para despesas básicas.
4: O principal beneficiário dessa medida é o cidadão que depende do INSS para o reconhecimento de direitos de natureza alimentar, aposentadorias, benefícios por incapacidades e benefícios assistenciais.
0: E a inflação pode ser o limite para reajustes da conta de luz. É o que diz um projeto aprovado na Comissão de Infraestrutura.
1: O texto ainda cria um regime especial para frear aumentos na região norte e determina que a Agência Nacional de Energia Elétrica adote índice ou metodologia para os reajustes anuais das tarifas de energia elétrica. Agora, o projeto será analisado pela Comissão de Assuntos Econômicos. Com edição de Paulo Groba e trabalhos técnicos de Eliseu Caires, o Jornal do Senado fica por aqui. Acompanhe agora as notícias da Câmara dos Deputados. Boa noite.
0: Boa noite e até amanhã.
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6: Câmara diminui restrições legais para benefícios concedidos a data centers.
7: Avança projeto de lei que aumenta a punição para crimes contra os idosos.
6: Deputados alteram o programa de gratificações para reduzir as filas do INSS.
7: Boa noite. A Câmara aprovou medida provisória que muda o programa de gratificações destinado a reduzir as filas do INSS. O repórter Marcelo Larcher explica as mudanças.
8: O plenário da Câmara aprovou medida provisória que altera o programa criado no ano passado para permitir gratificações como maneira de reduzir as filas de perícia e análise de benefícios do INSS. O texto amplia o alcance do programa que, quando foi criado, priorizava a revisão de benefícios já concedidos. Agora, esses processos terão a mesma prioridade dos pedidos novos. Além disso, reduz de 45 para 30 dias o prazo de espera para que um processo entre no programa. O Programa de Gerenciamento de Benefícios foi criado por uma medida provisória em 2025. Ele permite pagamentos extraordinários para servidores que trabalham com a revisão de benefícios e na análise do pagamento do Benefício de Prestação Continuada, ou BPC. Esse pagamento extra é de R$ 68,00 por processo concluído para servidores do INSS e de R$ 75,00 por perícia ou análise de documento para os médicos da Perícia Médica Federal. O programa está previsto para acabar no fim do ano. De acordo com o INSS, as medidas deram resultado. Entre janeiro e junho deste ano, o número de processos pendentes de análise ou de perícia médica inicial caiu de 2.700.000 para 1.700.000. Já os processos com tempo de espera superior a 45 dias passaram de 1 milhão e 700 mil para apenas 557 mil. O deputado Reginaldo Lopes, do PT de Minas Gerais, disse que a medida é importante para a população mais carente, que depende de benefícios previdenciários.
9: Já conseguimos diminuir a fila em 76% até o mês de agosto. E agora, no mês de setembro, nós vamos zerar a fila do INSS.
8: A medida provisória que altera o programa criado no ano passado para permitir gratificações como maneira de reduzir as filas de perícias e análises dos benefícios do INSS foi aprovada também pelo Senado e já pode virar lei. Da Rádio Câmara de Brasília, com informações de Antônio Vital, Marcelo Larcher.
5: Justiça.
6: Tião Medeiros, do PP, defende a suspensão do reconhecimento dos estudos de demarcação da terra indígena Tecorrá-Guavirá, no oeste do Paraná. Relator da matéria na Comissão de Agricultura, ele afirma que o procedimento da FUNAI desrespeitou o marco temporal adotado pelo Congresso para as demarcações.
7: Tião Medeiros também cita decisões da Justiça que interromperam o processo por falhas nos estudos de identificação da área. De acordo com o parlamentar, a medida fortalece a segurança jurídica e reduz os conflitos na região.
5: Segurança Pública.
6: Uma comissão da Câmara aprovou o aumento de penas para crimes contra idosos. A repórter Paula Bittar acompanhou a votação.
10: A Comissão de Constituição e Justiça da Câmara aprovou um projeto que altera o Código Penal para aumentar as penas para os crimes de lesão corporal, abandono, constrangimento ilegal e estelionato praticados contra pessoas idosas. Pelo texto, em casos de lesão corporal, a pena será de 1 a 3 anos de reclusão, podendo ser aumentada em um terço se for qualificada. A pena atual para lesão corporal simples é de 3 meses a 1 ano de detenção. Para o estelionato, o projeto prevê aumento de pena de 1 a 2 terços. A pena poderá ser aplicada em dobro se a vítima tiver 80 anos ou mais. Nos crimes de abandono de incapaz ou constrangimento ilegal, as penas poderão ser aumentadas, respectivamente, pela metade e em um terço. O constrangimento ilegal ocorre quando alguém, por violência ou grave ameaça, força outra pessoa a fazer o que a lei proíbe ou a deixar de fazer o que a lei permite. Também ocorre quando o autor reduz a capacidade de resistência da vítima. Relatora na comissão, deputada Renilce Nicodemos, do MDB do Pará, disse que a proposta está de acordo com os preceitos constitucionais.
11: Proteger quem construiu a história do nosso país é também defender a dignidade e o respeito que toda pessoa merece. É uma medida importante para combater a violência e os crimes contra essa parcela da população e garantir uma resposta mais firme de quem comete esse tipo de violência. Estamos trabalhando para garantir que nossos idosos tenham seus direitos respeitados e possam viver com mais segurança, dignidade e proteção.
10: O projeto que aumenta penas para os crimes de lesão corporal, abandono, constrangimento ilegal e estelionato praticados contra pessoas idosas ainda depende de aprovação pelo plenário da Câmara antes de seguir ao Senado. Da Rádio Câmara, de Brasília, Paula Bittar.
7: Jefferson Campos, do PL de São Paulo, defende proposta que reduz a idade mínima de imputabilidade penal no Brasil. O texto estabelece que jovens entre 12 e 16 anos respondam penalmente por crimes contra a vida, hediondos ou cometidos com violência e grave ameaça.
6: Jefferson Campos entende que a medida busca combater a impunidade e conter o recrutamento de adolescentes por organizações criminosas. Na visão dele, a medida é fundamental para garantir a punição proporcional de crimes graves.
7: Júnior Lourenço, do MDB do Maranhão, quer capacitar profissionais de beleza e estética para identificar sinais de violência contra a mulher. De acordo com o deputado, a ideia é ampliar a rede de apoio e facilitar o acesso das vítimas aos serviços de proteção.
6: Júnior Lourenço explica que o projeto inclui cabeleireiros, manicures, pedicures, depiladores, maquiadores e esteticistas. Eles devem orientar as mulheres sobre canais de denúncia e serviços públicos, além de, com autorização da vítima, acionar os órgãos competentes.
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0: Repórter Marcelo Lacher explica as exceções.
1: A Câmara dos Deputados aprovou o projeto que permite que benefícios tributários concedidos a empresas de data centers, resseguradoras e as instituições beneficiadas por Programa Federal de Financiamento de Ações de Combate ao Câncer fiquem fora de restrições impostas pela Lei de Responsabilidade Fiscal em 2026. O projeto permite ainda que municípios de até 65 mil habitantes não precisem comprovar que arrecadam todos os impostos de sua competência para poder receber repasses federais ou estaduais. Essa exigência também é prevista na Lei de Responsabilidade Fiscal. O projeto foi apresentado pelo deputado licenciado José Guimarães, hoje ministro das Relações Institucionais da Presidência da República. A proposta original beneficiava empresas localizadas em áreas de livre comércio e o setor de bens de capital. Mas o texto foi alterado pelo relator, deputado Isnaldo Bulhões Júnior, do MDB de Alagoas. O texto final permite que benefícios fiscais concedidos a empresas de data centers, resseguradoras e instituições beneficiadas por Programa Federal de Financiamento de Ações de Combate ao Câncer não precisem ser acompanhados de estimativa de impacto financeiro e orçamentário para entrar em vigor. O projeto também dispensa a obrigação de demonstrar que a renúncia de receita não afetará as metas fiscais ou que será compensado pelo aumento de receita. O relator da proposta, Isnaldo Bulhões Júnior, diz que a medida é especialmente importante para atrair investimentos para o setor de data centers, beneficiado no início do ano pela criação do Regime Especial de Tributação para Serviços de Data Center, o REDATA. Entre outras medidas, o programa suspende a cobrança de tributos federais para a compra de máquinas e equipamentos destinados a centros de processamento de dados. Para Isnaldo Bulhões, o Brasil é um dos países mais procurados por empresas para instalação de centros de processamento de dados.
2: Trata-se de um setor intensivo em investimentos e marcado por elevada competição internacional na escolha da localização de novos empreendimentos em todo o mundo, circunstância que recomenda a existência de um ambiente tributário capaz a favorecer a atração e a realização destes investimentos no Brasil.
1: Mas a exceção das regras da Lei de Responsabilidade Fiscal para municípios com menos de 65 mil habitantes foi criticada pelo deputado Gilson Marques, do Novo de Santa Catarina.
3: Aqui existe uma regra que lá atrás, não estou dizendo que é sensacional e perfeita, mas é a Lei de Responsabilidade Fiscal. Agora, o que esse texto faz? Dizer que não é bem assim, que pode ter uma exceção, que pode ser diferente, que esse ano não precisa ser assim. É inacreditável, eu não sei por que se aprova uma regra e depois diz que essa regra não precisa mais ser respeitada.
1: O projeto que cria exceções na Lei de Responsabilidade Fiscal para municípios com menos de 65 mil habitantes, empresas de data centers, resseguradoras e instituições beneficiadas por Programa Federal de Financiamento de Ações de Combate ao Câncer foi aprovada também pelo Senado e já pode virar lei. Da Rádio Câmara de Brasília, com informações de Antônio Vital, Marcelo Larcher.
4: Saúde.
5: Arthur Oliveira Maia, do União da Bahia, solicita a realização de uma sessão solene em homenagem à pesquisadora Tatiana Lobo Coelho Sampaio, da Universidade Federal do Rio de Janeiro. Ela lidera pesquisas com a polilaminina, uma proteína que pode contribuir para a recuperação de lesões na medula espinhal.
0: Arthur Oliveira Maia destaca que estudos com animais e testes experimentais iniciais em humanos apresentaram resultados promissores na recuperação de movimentos. Segundo o deputado, a pesquisa pode representar um avanço no tratamento de casos graves de paralisia.
4: Consumidor.
5: João Maia, do PP do Rio Grande do Norte, é favorável ao projeto que amplia a proteção de passageiros obrigados a despachar a bagagem de mão durante viagens de avião. De acordo com a matéria, a companhia deverá informar o motivo da exigência sem cobrar valor adicional pelo despacho.
0: A proposta apoiada por João Maia também obriga as empresas aéreas a oferecer canais gratuitos para reclamações sobre o despacho compulsório. O passageiro deverá receber orientações sobre seus direitos em casos de extravio, avaria ou violação da bagagem.
4: Cultura.
5: Projeto reconhece a Irmandade da Boa Morte de Cachoeira no Recôncavo Baiano e sua festa como manifestações da cultura nacional. Alice Portugal, do PCdoB, destaca que a confraria, formada por mulheres negras e descendentes de pessoas escravizadas, é uma das mais antigas tradições religiosas do Brasil.
0: Alice Portugal explica que o grupo surgiu como forma de resistência diante da opressão, garantindo sustento coletivo e apoio a mulheres negras após a escravidão.

0: A deputada afirma que o reconhecimento nacional pode ampliar o acesso da manifestação a políticas públicas de preservação cultural.
1: A renda delas foi responsável por compra de alforrias, acolhimento de mulheres negras marginalizadas, consolidando-se como importante símbolo, não é, de luta pela liberdade, por dignidade dessas populações escravizadas. Então, esse grupo, que data aproximadamente de 1810, a partir de escravas vindas da África, se consolidou como uma manifestação cultural e todos os anos acontece a festa. Então, nós estamos reconhecendo a Irmandade e a festa como manifestações culturais nacionais.
2: Trabalho.
3: Os deputados aprovaram projetos que aumentam estrutura e reajustam valores de custas da Justiça do Trabalho. A repórter Cibele Comanetti tem outras informações.
4: A Câmara dos Deputados aprovou três projetos que trazem mudanças para a Justiça do Trabalho. Dois deles modificam a estrutura, com a criação de novas varas no Rio de Janeiro e de cargos de desembargador em Goiás. E um reajusta os valores das custas da justiça trabalhista, que estavam defasados há mais de 20 anos. Esse projeto foi apresentado pelo Tribunal Superior do Trabalho em 2022, com a justificativa de que o último reajuste aconteceu em 2002. O texto aprovado, apresentado pela relatora deputada Soraya Santos, do PL do Rio de Janeiro, estabelece que o menor valor será de R$ 12,02. O maior de R$ 2.163 e que as custas judiciais terão reajuste automático anual. A proposta também cria um fundo que receberá o valor das custas e de outras receitas, como o pagamento de inscrições em concursos públicos. O propósito é financiar a modernização tecnológica da Justiça do Trabalho. Outro projeto aprovado transforma sete cargos vagos de juiz do trabalho substituto em quatro cargos de desembargador, cinco cargos em comissão e três funções comissionadas no Tribunal Regional do Trabalho da 18ª Região, em Goiás. Segundo o Tribunal Superior do Trabalho, a mudança não representa custos extras. A proposta foi criticada pela deputada Adriana Ventura, do Novo de São Paulo.
5: Este projeto que faz amplia permanentemente a estrutura do segundo grau de justiça do trabalho. Fala que os cargos estão vagos e a gente pensa que está redistribuindo e está transformando, mas na verdade hoje esse dinheiro não sai da caixinha. Outra coisa importante, além dos novos desembargadores, nós temos oito novos cargos sendo criadas, inclusive funções comissionadas.
4: O terceiro projeto aprovado, em análise há mais de 10 anos, cria 12 varas do trabalho, além dos cargos de juiz, juiz substituto, analistas e cargos de comissão necessários para o funcionamento delas, no Tribunal Regional do Trabalho da 1ª Região, no Rio de Janeiro. Segundo o relator, deputado Marcelo Crivella, do Republicanos do Rio de Janeiro, as novas varas vão ampliar a capacidade de atendimento à população em 9 municípios do Rio. O projeto foi criticado por deputados do Novo e do Missão, com o argumento de que cria novas despesas. Parlamentares da bancada do governo, como a deputada Jandira Fegali, do PCdoB do Rio de Janeiro, defenderam a proposta.
6: A Justiça do Trabalho é uma trincheira de defesa das mulheres e homens que produzem nesse país. Então, o TST é importante e essa inovação, como chamaram aqui, a Justiça Eleitoral também não tem nos Estados Unidos, ela é fundamental para nós aqui. Então, a gente não pode ter parâmetros de modelos dos outros, nós temos que entender o papel da Justiça do Trabalho no Brasil.
4: Os três projetos que aumentam a estrutura e o valor das custas da Justiça do Trabalho seguiram para análise do Senado. Da Rádio Câmara de Brasília, com informações de Antônio Vital, Cibele Colmanete.
0: Eli Borges, do Republicanos do Tocantins, relatou o projeto que amplia de 60 para 120 dias o período de contratação de trabalhadores safristas. Segundo o deputado, a proposta busca reduzir a burocracia e garantir mais segurança, tanto para empregados quanto para empregadores do campo.
7: Então, nós ampliamos de 60 para 120 dias, melhoramos a questão da segurança do trabalhador no aspecto dos direitos que ele tem, direitos para garantir que ele faça um trabalho e não tenha seus problemas em algum acidente, etc. Mas também dando para quem emprega mais facilidade, mais segurança e menos burocracia

0: para ele contratar as pessoas em um período que foi ampliado com esta proposta.
1: Eli Borges destaca ainda que o período trabalhado ficará devidamente registrado, o que permite sua contabilização para os direitos do trabalhador. Se aprovado pelas comissões temáticas, o projeto seguirá para análise no Senado.
2: Silvia Cristina, do PP de Rondônia, se manifesta a favor da proposta que prevê a transposição de ex-servidores dos antigos territórios de Rondônia, Roraima e Amapá para os quadros federais. A deputada acredita que a medida faz justiça a quem ajudou a construir esses estados.
3: Essa é uma pauta muito sensível, até porque quem realmente construiu o estado de Rondônia, Roraima e Amapá foram os ex-territorianos, pessoas que chegaram lá quando nada ainda tinha acontecido nesses estados. E hoje é questão de justiça que eles sejam transpostos aos quadros federais. Uma luta, infelizmente, que já acontece há muitos anos, sem dar a devida atenção para que se faça justiça com esses ex-territorianos.
1: Silvia Cristina critica o que chamou de demora na tramitação da proposta e lembra que muitos ex-territorianos morreram sem ter o direito reconhecido. A parlamentar defende que a matéria avance rapidamente até a votação em plenário para garantir dignidade aos servidores.
2: Yandra Moura, do União de Sergipe, propõe criar um piso salarial nacional de R$ 3.400 para conselheiros tutelares, com reajuste anual pelo INPC. O projeto fixa a remuneração mínima em todo o país e garante a inclusão da categoria no PASEP.
1: Na visão de Yandra Moura, a medida, além de corrigir as diferenças salariais entre municípios, valoriza o trabalho de proteção a crianças e adolescentes. A deputada entende que garantir condições dignas de remuneração melhora a qualidade dos serviços prestados à população.
2: Termina agora o jornal Câmara dos Deputados, produzido pela Rádio Câmara, com trabalhos técnicos de Everson Urani e apresentação de Val Monteiro e Luciana Vieira. Uma boa noite para você.
1: A Voz do Brasil volta amanhã. Boa noite.
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5: Nós já te contamos no episódio anterior como o desligamento da TV analógica permitiu que as emissoras de rádio usassem essa faixa que foi chamada de FM estendida. Foi assim que a Rádio Nacional do Rio de Janeiro voltou a ter presença na FM.
6: A volta da Rádio Nacional ao FM, para mim, foi um resgate muito importante, um resgate de uma história.
3: Essa é a coordenadora da Rádio Nacional do Rio, Cíntia Cruz.
6: A Nacional teve uma FM no Rio que marcou época durante 10 anos, né, dedicada à música popular brasileira. E no fim dos anos 80, essa frequência foi vendida. E em 2021, tivemos o início experimental da Nacional em 87.1 FM, pela banda estendida. Então, para mim, a volta da Rádio Nacional ao FM representa muito mais que uma nova frequência. É reencontrar o público, reafirmar a nossa presença. E esse reencontro trouxe resultados. Ampliamos nosso alcance. Segundo a pesquisa da Kantar Ibope, crescemos quase 50% em audiência no Rio entre 2024 e 2025.
7: Foi em 2024 que eu, de fato, redescobri e criei a relação que eu tenho hoje com a Nacional, de ouvir quase todos os dias, fazer parte da minha rotina.
5: Essa é a nossa ouvinte, Tayana Lucena, moradora do Andaraí, na zona norte do Rio. Foi ela quem cunhou o termo Pracinher, para designar os ouvintes do programa Revista Rio, que inaugura, à 1 da tarde, a programação local da emissora.
3: Como destaca o seu apresentador, Dylan Araújo, o programa funciona como uma pracinha pública, onde cabe mais do que informação e música.
8: Do lado de cá desse espaço que a gente gosta de chamar de pracinha pública da Rádio Nacional, está comigo Márcio Freitas. Na sonoplastia. E a gloríssima Maria da Glória Ferreira organiza aqui os trabalhos no nosso estúdio. E você, por favor, fique comigo, participe aqui da nossa pracinha, manda sua mensagem. Via WhatsApp, DDD 21 97119 9966.
5: Tayana enumera os motivos que a fazem ouvir a Nacional do Rio.
7: De informação, de qualidade, de cultura, de história do nosso país, da nossa música, que funciona como um grande palco, que traz o novo, né, os artistas independentes, e ao mesmo tempo está ali, dividindo espaço com grandes nomes consagrados. Então, acho que é uma maneira da gente conhecer o novo e se manter atualizado.

0: Salve todas!
1: Muito obrigada, minha gente!
0: Tônia Medeiros aqui ao vivo com a gente no estúdio da Rádio Nacional.
2: A programação local da emissora conta também com o seu Tarde Nacional, com a bagagem e o bom humor de Cirilo Reis e Gláucia Araújo.
3: Cirilo tá empolgadíssimo aqui, não satisfeito em voltar de férias e ficar me alugando, tá alugando o convidado aqui do Tarde Nacional, que hoje tem o prazer de estar recebendo o Paulo Miklos, cantor, compositor, né, e que tá lançando um álbum de intérprete.
4: Sim, é porque o Paulo Miklos falou comigo que só viria aqui na rádio quando eu voltasse de férias.
3: Ah, ele falou, né?
5: É,
3: ele mandou o WhatsApp pra
5: boa
3: você.
5: Tarde.
3: Pois
5: é.
3: Boa tarde, Paulo.
4: É verdade.
6: Assim como a música brasileira, o futebol, mas também os outros esportes continuam com seu espaço garantido e atualizado.
7: E chegou a hora do futebol feminino.
8: Copa delas.
7: Bahia e Palmeiras fecharam os jogos de ida das quartas de final do Brasileirão Feminino ontem na Arena Fonte Nova, em Salvador.
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10: E hoje, nosso professor Wagner Gomes traz todos os detalhes da conquista histórica de Christian Ribeira nos Jogos Paralímpicos de Inverno Milão Cortina. Vamos conferir.
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2: Também é na Nacional do Rio que é produzido e apresentado o programa É Tudo Brasil, transmitido em todas as outras emissoras da rede, sob o comando de Luciana Valle.
3: Cadência e tem elegância, tudo que uma boa roda de samba pede, não é isso? Com o sururu na roda, então fica muito melhor, é Sururu a Carioca, celebrando 25 anos com o álbum Na Linha do Tempo.

E quando o carnaval se aproxima, a gente busca conversar com carnavalescos, com os componentes das agremiações, para levar até o ouvinte da Nacional tudo aquilo que está acontecendo nas escolas de samba do Rio de Janeiro. Para mim, é uma grande honra colaborar com essa emissora tão tradicional, tão querida.

0: vida tão importante para a história deste país.
1: Esse é o nosso ouvinte e colaborador, Leandro Silveira, que apresenta semanalmente o quadro No Ritmo da Folia, relembrando os grandes sambas enredo do Carnaval Carioca.
2: E é assim, honrando o legado dessa imensa história e há 5 anos também em FM, que a emissora mãe, a Nacional do Rio, mantém atualmente as suas 4 horas de programação local diárias, mas com uma expectativa ilimitada de crescer para continuar sendo a emissora mais amada do Brasil.
1: Este episódio usou áudios do acervo da Empresa Brasil de Comunicação.
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1: Olá, ouvinte da Rádio Nacional, aqui estamos com a programação musical que você gosta de ouvir aqui na sua Rádio Nacional. Eu sou Márcia Dias, muito prazer. Vamos ouvir Wagner, Zé Ramalho, Admirável Gado Novo.

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Ouvimos Johnny B. Goode, Cidade Negra, Chuck Berry, Da Gama, Lazão, Paul Ralphs e Tony Garrido. Eterna Busca, Seu Jorge, de Seu Jorge Gabriel Moura. 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Agora vamos tocar Gal Costa, música de Bob Dylan, Péricles Cavalcante, Caetano Veloso, Negro Amor.

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0: Tocamos para você Enfeitiçado, Aline Calisto, de Afonsinho. O Bebo da Equilibrista, de João Bosco e Aldir Blanc, com Beth Carvalho.
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0: A gente ouve agora Cássia Eller, de Nando Reis, Luz dos Olhos.

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1: Música brasileira em primeiro lugar, hora de tocar para você, Geraldo Azevedo, Táxi Lunar.